0: RTP África e agora está aí nos palcos do mundo, nos ecrãs de todo o lado. Carlos, Cabo Verde, mais uma vez, a surpreender o mundo também agora dentro das quatro linhas. Como é que tu, como cidadão de língua portuguesa, sentes aquilo que, Cabo Verde, que estes jogadores como coletivo têm também demonstrado ao longo desta jornada absolutamente histórica?
1: Incrível, tem sido incrível a caminhada de Cabo Verde. Eu dizia há bocado ao amigo, Cabo Verde, o Mundial de Cabo Verde está feito e muito bem feito, mas eu tenho a sensação que não fica por aqui. Como 1% se transformou em infinitos por cento. E toda a lusofonia, todos os palop, toda a Cplp, nesse momento, Cabo Verde é o mundo, que é super comida, é tudo.
0: Portanto, Cabo Verde a elevar a autoestima.
1: A autoestima,
0: não é?
1: do povo africano que fala português. E nós só temos a agradecer. Eu sou de Santo Tomé, infelizmente ainda não tive a oportunidade de festejar um gol do meu país no Mundial, mas é como se fosse, porque eu tenho amigos cabo-verdianos, tenho irmãos cabo-verdianos, então eu sou um bocado cabo-verdiano hoje.
0: Hoje somos todos cabo-verdianos.
1: Somos todos cabo-verdianos, definitivamente, Paulo, definitivamente.
0: E todos nós saltámos a casa e ainda
1: abaixo. A casa literalmente ia caindo, porque a festa é tanta, o povo é tanta, a alegria é tanta, e é isso, é a força de 1%, aqui é que se vê. Cabo Verde tem dado uma lição do acreditar e da força e da fé, que é nunca deixar de acreditar. Por muito que os outros não acreditem, temos que acreditar sempre, e a prova está aí.
0: E assim vão com muita tranquilidade, muita serenidade, os jogadores cabo-verdianos perante a campeã do mundo. Não se acobardaram, sempre o Bebista e os seus homens a acreditarem que seria possível enfrentar com toda a dignidade a equipa de Messi, que não é só Messi, mas é muito Messi. Os argentinos não conseguiram levar a melhor Cabo Verde e os Tubarões Azuis a mostrarem que no mar e em terra e no campo fazem de facto a diferença e conseguem levar alegria a todo o mundo que fala português e muito mais além.
2: De facto, a festa incrível, aquela que se vai vivendo em Santos. Estivemos com a Paula Borges com esta reportagem em Lisboa. Vamos até à cidade da Praia para sabermos também, acredito eu, à boleia do Carlos Santos, uma autêntica festa, aquela que acontece aí no arquipélago.
3: É uma festa, João, e que festa, é uma loucura, uma explosão de alegria com o gol de Cabo Verde e também agora com o apito final do árbitro, enfim, em todas as janelas, em todas as casas, já falar das fan zones com milhares de pessoas, de facto, a vibrar este empate para já no tempo regulamentar da seleção cabo-verdiana frente à Argentina. Enfim, vamos ter que agora aguentar o prolongamento. Vou ouvir rapidamente. Cabo Verde, está a sair-se bem.
4: Exatamente, Cabo Verde está indo bem, está a fazer um bom futebol. Estamos conscientes da equipa da Argentina, como é uma equipa forte, não é? Todos nós sabemos. Então, vamos até lá.
3: Portanto, é aguenta o coração agora.
4: Exatamente, vamos. Minha opção é positividade, não é? Minha opção é ganhar o jogo.
3: Ganhar e ganhar, é verdade. Cabo Verde, rapidamente estamos em direto para a RTP África, Antena 1. O que é que podemos esperar agora dos últimos minutos deste jogo?
5: Cause we gone kill all your motherfuckers.
3: Bom, essas as pessoas, João, cada um acaba por comemorar para já este resultado no tempo regulamentar. Vamos agora ver o que é que nos reserva. Somos diretos.
2: As contingências
3: muito
2: bem,
3: mas esta nas ruas, como deves imaginar, há muita cerveja também, muita bebida nestas situações, mas é a festa, não é? A festa está nas ruas.
2: Claro que sim. Obrigado, Carlos Santos, em direto da cidade da Praia. Um grande abraço para ti, obrigado mais uma vez, e para todos os cabo-verdianos que estão aí na cidade da Praia a viver mais um dia histórico dos Tubarões Azuis. Quinto jogo que vai a prolongamento nestes 16avos de final. Atenção que nos últimos 10 jogos da Argentina, sempre que a seleção sul-americana tinha marcado primeiro, nunca se tinha deixado empatar. É mais um marco histórico da seleção de Cabo Verde. Vamos novamente à boleia da Rádio Nacional de Cabo Verde. Moisés Évora no relato e também o Bem-vindo Neves na reportagem.
6: Construindo, vai bater em profundidade, a bola com muita força vai para fora. Lançamento para a Argentina. A pico tentar lançar em profundidade, mas a bola ir para fora e é lançamento para a seleção da Argentina. Lançamento já efetuado. Já estamos neste momento caminhando para o primeiro minuto desta primeira parte do prolongamento com 0-0 no

0: minutos. A bola é metida, atira Cabo Verde. Olha agora a Argentina com algum espaço. Agora Cabo Verde abrir uma autêntica avenida ali a sofrer o segundo golo. Abrir agora uma avenida ali a sofrer o segundo golo quando nada se fazia prever. Argentina marca o seu segundo golo. Na sequência do canto, a bola foi para o lado contrário e a seleção da Argentina é conseguir então marcar o seu segundo golo. Bom, nesta altura, bem-vindo o esférico no fundo da baliza. A Argentina a conseguir marcar por intermédio de Martínez, a conseguir o 2-1 mesmo na alvorada deste primeiro tempo do prolongamento.
1: Messi bate o canto a uma segunda vaga. Sidney Cabral cai na área, fica aí estatelado. O jogo prossegue quando ele se levanta e a bola já está no fundo das redes de Vozinha. Não poderia ter começado da pior forma esta ou este prolongamento, mas nós estamos habituados a tentar superar. Bem, há um compasso de espera porque houve aquela queda na área, conforme eu disse, do Sidney. O árbitro está à espera que o VAR analise este lance. Expectativas agora.
0: Bem, a ver, mas vamos. A ver, vamos o que é que o árbitro indica.
1: Mas já confirmou, é golo, infelizmente, para Cabo
0: Verde. Que é
1: golo confirmado para a Argentina.
0: Indica que é golo para a Argentina. Foi no momento em que Cabo Verde não podia sofrer, porque foi logo na alvorada da primeira parte do prolongamento. Mas, como temos dito, ainda não acabou. A bola está em Cabo Verde, está em Sidney. A Sidney vai largar para o lado contrário. Olha o Hélio Varela a tentar ganhar, lançamento e conseguir. Bola para fora, lançamento para a Turbe Nacional. Ou não? É lançamento, sim senhor. Aliás, o árbitro dizer que é lançamento para Molina, da seleção da Argentina. Agora os argentinos fazerem-se ouvir outra vez. O esférico está em livramento, entregando para Hélio. Hélio vai fugindo com a bola, a conseguir tocar. Vai a Cabo Verde outra vez para o ataque. O esférico está em Steven. Vai para o lado direito. A Turma Nacional à procura de algum espaço para progredir. A bola batida está a receber. O Deroy está do lado esquerdo. Toca curto. Vai o Hélio a tentar fugir, a meter. Vai Sidney a conseguir tocar ainda para o lado contrário. A Cabo Verde não baixa os braços. A bola está em Pico. A Pico entregando para o Kevin Pina. A Kevin Pina faz rolar para o lado contrário. Aurélio Varela vai continuando com o esférico. A meter curto. Vai haver um pontapé a canto. É canto para a seleção nacional. A bola foi tocada para fora por intermédio de Alex McAllister. Cabo Verde continua a acreditar e vai ter que acreditar até o derradeiro minuto. É canto para a Turma Nacional. É canto para a seleção de Cabo Verde. O Sidney vai bater com o seu pé esquerdo. Já levantou o cabeceamento. A bola vai para fora. É canto, novo canto. O árbitro indicar que é novo canto para a Turma Nacional. O público afeto ao nosso país. Os caboverdianos vão sofrendo outra vez, mas vão acreditando. Vamos ter que acreditar, amigo ouvinte. Mas que jogo impróprio para cardíacos. Sidney já bateu. Olha a Cabo Verde. A bola vai outra vez para fora. É o terceiro canto para Cabo Verde.
1: Exato. O terceiro
0: canto para a Turma Nacional.
1: Para Cabo Verde. Os argentinos que andaram muito quietinhos na segunda parte agora acordaram, mas voltam a dormir com esta sequência de cantos para Cabo Verde.
0: Bem, e foi pena porque aquele golo foi ali um espaço que foi entregue à seleção da Argentina quando menos se esperaria. A bola novamente para Cabo Verde, a tentar o pontapé, a bola vai para o lado contrário. O redondo está à disposição da Turma Nacional, agora vai ter que recuar rapidamente porque a seleção da Argentina com algum espaço para progredir do lado esquerdo, mas a seleção já está recomposta outra vez, já está no seu meio campo. Começa

0: a tentar recuar, vai entregar para o lado contrário, recordando que o jogador Martínez marcou logo na alvorada deste primeiro tempo do prolongamento. O relógio vai marcando numa altura em que a Argentina tem outra vez bola. Vai jogando com o esférico no seu setor defensivo. 7 minutos, carcando o 8º minuto neste primeiro tempo do prolongamento. 2 para a Argentina, 1 para Cabo Verde. Argentina outra vez para o lado esquerdo. Cabo Verde agora também na expectativa. Argentina que vai outra vez voltar àquele jogo morno, tentando queimar o ritmo do desafio, porque Cabo Verde nos últimos minutos do segundo tempo estava realmente com um futebol muito rápido e demonstrando uma enorme entrega nesta etapa complementar. Outra vez a Argentina, bola metida, para onde surge quem? A tabelinhas funcionando, bola para novo corte da Turma Nacional e a bola vai para fora em canto.
1: Olá. Agora foi Cid Cabral quem ofereceu o corpo à bola, fica...
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0: Noite quente e difícil no combate às chamas. Já foi dominado o incêndio de Setúbal, que obrigou a retirar pessoas de casa em Vozela. Nesta altura, 1000 operacionais combatem as chamas ativas há 48 horas. Os tubarões azuis caíram de pé. A seleção de Cabo Verde fez a Argentina, campeã mundial em título, tremer, mas foi eliminada no prolongamento e está fora do Campeonato do Mundo.
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0: Está dominado o incêndio em Setúbal. O fogo consumiu uma zona de mato desde o meio-dia de sexta-feira. O incêndio encontra-se agora, segundo a página da Proteção Civil, em fase de resolução. Durante as últimas horas, obrigou mesmo a retirar pessoas de casa, como explicou à Antena 1 o vereador da Proteção Civil, Paulo Maia.
2: Nós tivemos o fogo numa proximidade das habitações da estrada Val da Rosa e na população da Morisca. Por precaução, as pessoas foram evacuadas das habitações. Foram poucas pessoas. E porquê? Porque poderia haver um golpe de vento e colocar em risco as pessoas, e isso é a nossa primeira preocupação. A intenção é que regressem ainda hoje às habitações, consoante o caminhar do próprio incêndio. Portanto, é só por precaução, o fogo não tocou em nenhuma habitação, não há nenhum registro nesse sentido.
0: Foi por precaução que estas pessoas foram retiradas de casa na sequência deste incêndio em Setúbal. No local permanecem a esta hora 250 operacionais apoiados por 80 viaturas. Noutro ponto do país, em Vozela, no distrito de Viseu, continua ativo há 2 dias. O fogo que mais preocupa as autoridades está a ser combatido por esta altura por mais de 1000 operacionais. O vento tem sido o principal obstáculo no combate a este incêndio. Incêndio em Vozela. E ao início da noite, num ponto de situação da Autoridade Nacional de Emergência e Proteção Civil, o comandante Mário Silvestre anunciou um reforço do dispositivo em várias zonas do país para o nível mais alto.
3: O nível 3 de empenhamento para a zona mais a norte e toda a faixa central do território nacional esteja em nível 4 de empenhamento, o mais severo, o mais grave de uma escala de 4, bem como também o Algarve, que está também em nível de empenhamento, nível 4. Para isto, foram decretados um conjunto de pré-posicionamento de meios de reforço nível nacional, bem como o pré-posicionamento de meios de reforço sub-regionais. Está também planeado e a decorrer um conjunto de patrulhamentos armados com aviões médios conhecidos Fireboss, bem como um reforço da comunicação de emergência, nomeadamente através do envio do SMS preventivo.
0: Declarações do comandante da Autoridade Nacional de Emergência e Proteção Civil, Mário Silvestre. Desde quinta-feira, os incêndios já fizeram vários feridos, 24 pessoas precisaram de assistência, há 2 civis feridos com gravidade. Terminou o sonho cabo-verdiano no Campeonato do Mundo. Os tubarões azuis fizeram a Argentina de Lionel Messi e companhia tremer. Depois de um empate a uma bola nos 90 minutos, o jogo foi mesmo a prolongamento e a esperança só caiu a 10 minutos do fim. 3-2 para a Argentina foi o resultado final. De praia a Lisboa, o sentimento para com a seleção cabo-verdiana é de orgulho. Tenho agora em direto neste jornal a jornalista Paula Borges, que acompanhou o jogo em Santos, aqui em Lisboa, com muitos cabo-verdianos. Paula, o que nos podes contar sobre esta noite de emoções fortes para Cabo Verde?
4: Dentro das 4 linhas, como no dia-a-dia, nas 10 ilhas, nos 10 grãozinhos de terra lá no meio do Atlântico, os jogadores da estreante seleção de Cabo Verde não se acobardaram. Como disseste, nunca baixaram os braços mesmo, estando a enfrentar Messi e os companheiros. Campeões do mundo em título, por 2 vezes ficaram em desvantagem, mas acreditaram mesmo até ao fim. E quando soou o apito, já depois de 2 partes muito suadas e de um prolongamento, milhares de pessoas e levaram os braços ao céu e bateram palmas, saudaram os seus jogadores do país natal, do país dos pais e dos avós, ou apenas do Cabo Verde, que não sendo o seu país, era também da seleção pela qual estavam a torcer neste jogo que vai ficar certamente na memória de muitos. Uma espécie de partida de David contra Golias, com as pessoas aqui a saudarem em festa mesmo cada vez que a bola estava do lado cabo-verdiano. Um jogo que pôs certamente estas ilhas e os seus jogadores no mapa da modalidade em todo o mundo.
0: Reportagem de Paulo Borges. No final, a participação de Cabo Verde neste campeonato do mundo perdeu nestes oitavos de final perante a Argentina por 3-2 após o prolongamento. O Presidente da República reuniu-se ontem à tarde por videoconferência com os representantes da Venezuela dos Conselheiros das Comunidades, que pediram o apoio a António José Seguro para o regresso de portugueses em situação vulnerável, pessoas doentes e que perderam tudo, incluindo a família, como conta Alberto Viveiros à Rádio Pública a partir de Caracas.
5: Pois o Presidente da República, muito positivo, muito sensibilizado com a comunidade aqui na Venezuela, o todo o apoio ele está a tratar. Nós pedimos que possam ser atendidos os casos prioritários, que as pessoas que ficaram sem moradas, sem trabalhos, num hospital e morreram as suas famílias. Precisam de tornar ou de ir para Portugal, sejam atendidos.
0: Os representantes dos portugueses pedem também o regresso dos voos da TAP à Venezuela e Alberto Viveiros refere que toda a ajuda é pouca.
5: Cá as comunidades estamos a fazer recolhetas, mas é tanto que nós não damos abasto e precisamos de ajuda, pois, de Portugal e internacionalmente, pois não é só Portugal, todo mundo possa ajudar cá, mas neste caso estamos a falar da nossa comunidade portuguesa e para nós Portugal é a primeira linha.
0: Alberto Viveiros, um dos conselheiros das comunidades portuguesas na Venezuela, sobre a conversa de esta sexta-feira com o Presidente da República, António José Seguro. No Irão já começou o funeral de Ali Khamenei, no primeiro de 6 dias de cerimónias fúnebres do líder.

0: Síria, Afeganistão ou Marrocos, marcaram presença na cerimónia. O presidente do Parlamento, Mohamed Ghalibaf, chorou mesmo junto ao caixão do agora líder mártir. Ao lado de Khamenei estão também os corpos de 4 familiares, incluindo a neta de 3 anos e a nora, todos mortos durante os ataques dos Estados Unidos e Israel. Entre sábado e domingo, os iranianos podem despedir-se de Khamenei. A presença do filho, atual líder supremo, é ainda uma incógnita. Mostaba Khamenei não é visto desde que foi nomeado a 8 de março. O funeral do Ayatollah Ali Khamenei vai percorrer ainda várias cidades do Irão e do Iraque até o corpo do antigo líder supremo ser sepultado na quinta-feira em Mashhad, no mausoléu do imã Reza, o 8º líder muçulmano xiita.
1: Começou esta sexta-feira o ritual fúnebre do antigo líder supremo do Irão, alvo dos ataques dos Estados Unidos e Israel no início do conflito contra Teherã há 4 meses.
2: Está fechada esta edição com Guilherme de Sousa. 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
7: A Terra-média é feita de ondas. Ondas de calor e ondas de frio, ondas de turbulência e também ondas de tranquilidade. Algumas vêem-se a grande distância e todos se preparam para elas. Mas há outras que irrompem furiosa e inesperadamente, apanhando tudo e todos de surpresa. Esta semana, analisamos uma ameaça que se tornou realidade. Nada na web fica escondido. Mesmo os mais cuidadosos e até os mais poderosos acabam por ver a sua privacidade espalhada pelo mundo digital. Uma vida que fica integralmente pública, queiramos ou não. Mais tarde ou mais cedo, vamos todos provar deste veneno. Entretanto, esticamos também a viagem pelas redes sociais até ao limite. E para lá desse limite, porque há um território estranho, bizarro e meio assustador lá no fundo, que são as Farlands, terras longínquas, neste caso, do TikTok. É só scrollar, scrollar, scrollar, até chegar lá, como dizia o célebre anúncio do WC Pato, lá onde mais nenhum chega. Vamos ver o que se passa nesse lugar distante, então, que conteúdos é que existem, que aberrações e bizarrias estão nesse terreno para lá, para lá, para lá, para lá. E claro, temos novidades e várias recomendações. Juntem-se a nós, peregrinos, a bordo da nossa velha, mas resistente nau, que suca os mares incertos e incógnitos da Terra-média.
8: The medium is not something neutral. It does something to people. It takes hold of them, it roughs them up, it massages them, it bumps them around.
7: Caros peregrinos, Álvaro Costa, El Guru Radiofónico.
9: A propósito de ser Peter Thiel e dos seus amigos, vejam Eyes Wide Shut de Stanley Kubrick. Talvez haja ali uma série de mensagens muito interessantes.
7: Fica a dica. Francisco Marino, professor de média, Kénia Nunes, ministra da Juventude, e a partir de agora também minha honorável co-apresentadora. Devo dizer que o episódio passado ficou muito bem, especialmente pela minha ausência. Tive umas boas férias, também não posso dizer que não. E fiquei muito feliz de vos ver.

0: A gente aguentou-se.
1: Sem a minha pessoa.
2: Sim.
1: Quais crianças
2: que mas não é a mesma coisa.
1: Soltas. Soltas no espaço autónomo
0: e
1: independente.
0: É um time mundial.
1: É bom ver a precedência e o legado funcionar por si autonomamente.
3: O estúdio sobreviveu. Está tudo mais ou menos na mesma.
1: Impecável. Acho que estamos cá
2: ainda
1: todos.
2: Estamos aqui.
1: E cá continuamos para o episódio 167.
0: Incrível,
1: é obra. Bom, Francisco, comecemos por aqui já, que é não há segredos, dizes tu e bem. Obviamente que todos suspeitamos disso, de que a nossa vida, a nossa pegada digital é uma...
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0: Em Vozela, no distrito de Viseu. O fogo já consumiu zonas de mato e também destruiu algumas casas. Pelo menos duas pessoas ficaram feridas com gravidade. No local permanece um vasto dispositivo operacional. Em Setúbal, o incêndio que deflagrou durante a tarde chegou a estar perto das casas, mas foi dominado ao início da madrugada, indicou fonte da autarquia de Setúbal à Antena 1. O fogo obrigou durante a tarde à retirada de pessoas por precaução, como explicou precisamente o vereador da Proteção Civil, Paulo Maia.
1: Nós tivemos o fogo numa proximidade das habitações da estrada Val da Rosa e na população da Morisca. Por precaução, as pessoas foram evacuadas das habitações. Foram poucas pessoas. E porquê? Porque poderia haver um golpe de vento e colocar em risco as pessoas, e isso é a nossa primeira preocupação. A intenção é que regressem ainda hoje às habitações, consoante o caminhar do próprio incêndio. Portanto, é só por precaução, o fogo não tocou em nenhuma habitação, não há nenhum registro nesse sentido.
0: Paulo Maia, o vereador da Proteção Civil Municipal de Setúbal, dar-nos conta aqui que o incêndio que deflagrou chegou a obrigar à retirada de pessoas, mas por precaução este incêndio, como disse, já foi dominado ao início da madrugada, mas nesta altura decorrem, obviamente, os trabalhos de rescaldo. No local estão 250 bombeiros. Ao início da noite de ontem, num ponto de situação da Autoridade Nacional de Emergência e Proteção Civil, o comandante Mário Silvestre anunciou o reforço do dispositivo em várias zonas do país para o nível mais elevado.
2: O nível 3 de empenhamento para a zona mais a norte e toda a faixa central do território nacional esteja em nível 4 de empenhamento, o mais severo, o mais grave de uma escala de 4, bem como também o Algarve, que está também em nível de empenhamento, nível 4. Para isto, foram decretados um conjunto de pré-posicionamento de meios de reforço a nível nacional, bem como um pré-posicionamento de meios de reforço sub-regionais. Está também planeado e a decorrer um conjunto de patrulhamentos armados com aviões médios conhecidos Fireboss, bem como um reforço da comunicação de emergência, nomeadamente através do envio do SMS preventivo.
0: Mário Silvestre, o Comandante Nacional da Autoridade de Emergência e Proteção Civil. Desde quinta-feira, os incêndios florestais já fizeram vários feridos. 24 pessoas precisaram de assistência. Há 2 civis feridos com gravidade, numa altura em que Portugal está mesmo em situação de alerta devido às altas temperaturas. No Campeonato do Mundo, terminou o sonho cabo-verdiano.
3: E essa Índia ganha pico com a segunda bola. Argentina não consegue sair. Steven Moreira com o redondo, entregando para o lado direito. Olha o Rian Mendes, a bola batida ali na grande área. Cabo Verde, golo! Golo! Golo! Golo! Golo! Golo! Golo! Sentem o apoio, no esférico vai chegar um demais, onde está o número 14, o número 10, o Jamiro, o redondo volta novamente para Cabo Verde, tem muita bola e vai haver o pontapé. Golo, golo, golo, golo, golo, golo, golo.
4: Mas que golo, que golo, minha Nossa Senhora, que golo.
0: Podem ter sido os golos mais importantes da história da seleção cabo-verdiana, que travou a campeã do mundo, a Argentina. 3-2 foi o resultado final, vitória da Argentina, mas só após prolongamento, depois destes golos de Deroy Duarte, ainda no decorrer dos 90 minutos, e depois de Sidney Cabral, no prolongamento, a empatar o jogo a 2, e já muito perto do fim, a 10 minutos do fim do prolongamento, a Argentina viria a marcar o gol que lhe permite qualificar-se para os oitavos de final do Mundial. Acaba com o sonho cabo-verdiano. Os tubarões azuis fizeram mesmo a turma de Lionel Messi tremer. 3-2 foi o resultado final. Termina assim o sonho da seleção cabo-verdiana neste campeonato do mundo, que decorre nos Estados Unidos, no Canadá e também no México. A esta hora, precisamente em Kansas, nos Estados Unidos, há mais uma partida a decorrer, 16 avos de final, 34 minutos de jogo. A Colômbia vai vencendo o Gana de Carlos Queiroz por 1-0. O Presidente da República reuniu esta tarde via internet com os representantes da Venezuela, dos conselheiros das comunidades, que pediram apoio a António José Seguro para o regresso de portugueses em situação vulnerável após os sismos. Pessoas doentes e que perderam tudo, incluindo a família, como contou a Rádio Pública Alberto Viveiros, a partir de Caracas.
5: Pois o Presidente da República, muito positivo, muito sensibilizado com a comunidade aqui na Venezuela, o todo o apoio ele está a tratar. Nós pedimos que possam ser atendidos os casos prioritários, que as pessoas que ficaram sem moradas, sem trabalhos, num hospital e morreram as suas famílias, precisam de tornar ou de ir para Portugal, sejam atendidos.
0: Os pedidos da comunidade portuguesa na Venezuela, os representantes pedem ainda o regresso dos voos da TAP à Venezuela. Alberto Viveiros, como ouvíamos, um dos conselheiros das comunidades portuguesas na Venezuela, sobre a conversa que ontem teve com o Presidente da República, António José Seguro. No Irão já começou o funeral de Ali Khamenei, no primeiro de 6 dias de cerimónias fúnebres do líder supremo, morto no início da ofensiva dos Estados Unidos e Israel. São vários os líderes nacionais e internacionais presentes neste funeral. Luís Peixoto.
6: Será possivelmente o maior funeral da República Islâmica. 4 meses depois da morte do Ayatollah Ali Khamenei, as cerimónias fúnebres do antigo líder supremo iraniano devem trazer à capital entre 15 a 20 milhões de pessoas para uma última despedida. Ao longo do dia, na mesquita de Mossal, em Teherão, foram vários os líderes nacionais e estrangeiros que se quiseram despedir de Khamenei. Os primeiros ministros do Paquistão e da Arménia, os presidentes do Iraque e da Geórgia, representantes de Rússia, China, Iraque, Síria, Afeganistão ou Marrocos, marcaram presença na cerimónia. O presidente do Parlamento, Mohamed Ghalibaf, chorou mesmo junto ao caixão do agora líder mártir. Ao lado de Khamenei estão também os corpos de 4 familiares, incluindo a neta de 3 anos e a nora, todos mortos durante os ataques dos Estados Unidos e Israel. Entre sábado e domingo, os iranianos podem despedir-se de Khamenei. A presença do filho, atual líder supremo, é ainda uma incógnita. Mostava Khamenei.

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0: movimento das coisas na RTP Antena 1 com as engrenagens do costume, Joana Bertolo, David Erlich e Pedro Levi Bismarck. Eu sou a Mariana Oliveira. Na segunda parte do programa, havemos de olhar para o dia em que a Europa deu de frente com uma notícia inesperada.
1: The total number of votes cast in favor of Remain was 16,141,241. The total number of votes cast in favor of Leave was 17,410,742. This means that the UK has voted to leave the European Union.
0: Yeah! 10 anos depois do referendo que ditou a saída do Reino Unido da União Europeia, vamos fazer uma espécie de balanço desta década para além do Brexit. Mas para já, ocupamo-nos de um assunto que se tornou assunto de forma muitíssimo acelerada nos últimos anos. Falamos de jogo online, da proliferação e massificação de casinos e casas de apostas desportivas. As receitas de jogo online em Portugal cresceram astronomicamente nos últimos anos. O número de jogadores viciados e com um problema grave de adição ao jogo também, e são cada vez mais novos. Os apelos para apostar estão por todo o lado, é praticamente impossível andar pela internet sem esbarrar com publicidade deste tipo, mas também no metro, nos transportes públicos, nos podcasts. As maiores figuras do entretenimento em Portugal estão associadas a casas de apostas, o que faz com que haja uma certa leveza apetecível associada ao jogo. Há uma relação muito íntima também com o desporto, basta olhar agora para o Mundial de Futebol, mas também para a Liga Portuguesa, que é patrocinada por um site de apostas desportivas, e a maioria dos clubes de topo tem no equipamento publicidade a entidades deste tipo. O jogo online tem regras, claro, é um mercado regulado, mas há muitos relatos de práticas que, por exemplo, incentivam os jogadores a continuar quando já é evidente que se trata de um comportamento patológico. E aqui estamos só a falar de operadores legais, porque depois há toda uma outra fatia que tem que ver com os sites de apostas não licenciados, que alimentam, por sua vez, todo um ecossistema de influencers milionários e publicidade encapotada. David, como é que enfrentamos este problema? Porque se trata de um problema, parece que já não há muitas dúvidas.
2: Eu queria começar a enfrentá-lo por desconstruir uma tese, ou por criticar uma tese que por vezes se tem tornado um pressuposto impensado, ou seja, um ponto de partida nem sequer refletido, de pessoas que até nem sequer subscrevem essa tese. Ou seja, que tese é esta? É a tese do libertarismo, ou libertarianismo, ou se quiser, do liberalismo radical, e em que alguns debates sobre regulação ou proibição, por exemplo, das redes sociais, há malta que racionalmente não adere a esta tese, mas parece partir de um pressuposto impensado, que é o da concorrência.
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0: Mundial de Futebol. Os Tubarões Azuis foram eliminados pela equipa da Argentina, mas só após prolongamento. 3-2 foi o resultado final. Cabo Verde só caiu a 10 minutos do fim.
1: E essa Índia ganha pico com a segunda bola. Argentina não consegue sair. Steven Moreira com o Redondo, entregando para o lado direito. Olha o Real Mendes, a bola batida ali na grande área. Cabo Verde, golo! Golo! Golo! Golo! Golo! Golo! Golo! Decidem no apoio, no esférico, vai chegar um demais, onde está o número 14, o número 10, o Jamiro. O Redondo volta novamente para Cabo Verde, tem muita bola e vai haver o pontapé.
2: Mas que golo! Que golo! Minha Nossa Senhora!
0: O relato emotivo dos golos na Rádio Nacional de Cabo Verde, que deram esperança à equipa até ao fim do prolongamento, só aos 110 minutos de jogo no prolongamento é que a Argentina conseguiu marcar o golo da vitória por intermédio de Romero e seguir assim para os oitavos de final. Na conferência de imprensa em Miami, que terminou de resto há pouco, o selecionador cabo-verdiano Bobista deixou rasgados elogios aos jogadores.
3: Não é qualquer equipa que consegue fazer primeiramente dois golos da Argentina e depois levar o jogo até o prolongamento. Isso demonstra caráter da nossa equipa, demonstra qualidade da nossa equipa em boa parte do jogo. Sabíamos da qualidade do nosso adversário. É difícil dividir o jogo com a Argentina, mas acho que fizemos de tudo com bravura e nunca deixando, digamos assim, de ter a nossa identidade.
0: Os elogios do selecionador de Cabo Verde à equipa na hora da despedida do Mundial de Futebol. Fica a boa imagem da seleção de Cabo Verde frente à campeã mundial Argentina, que segue assim para os oitavos de final. Ainda a esta hora, no Mundial, em Kansas, nos Estados Unidos, decorre ainda, na segunda parte, mais uma partida destes 16avos de final. A Colômbia vai vencendo o Gana por 1-0, o Gana que é orientado pelo selecionador Carlos Queiroz. Por cá, mais de 1000 bombeiros combatem a esta hora um incêndio ativo há 48 horas em Vozela, no distrito de Viseu. O fogo já consumiu zonas de mato e também destruiu algumas casas. Pelo menos duas pessoas ficaram feridas com gravidade. No local permanece um vasto dispositivo operacional. Já em Setúbal, o incêndio que chegou a estar perto das casas foi dominado ao início da madrugada. Foi isso que garantiu à Antena 1, fonte da autarquia setubalense. O fogo obrigou durante o dia de ontem à retirada de pessoas, mas por precaução, como explicou o vereador da Proteção Civil, Paulo Maia.
4: Nós tivemos o fogo numa proximidade das habitações da estrada Val da Rosa e na população da Morisca. Por precaução, as pessoas foram evacuadas das habitações. Foram poucas pessoas. E porquê? Porque poderia haver um golpe de vento e colocar em risco as pessoas, e isso é a nossa primeira preocupação. A intenção é que regressem ainda hoje às habitações, consoante o caminhar do próprio incêndio. Portanto, é só por precaução, o fogo não tocou em nenhuma habitação, não há nenhum registro nesse sentido.
0: As pessoas que já puderam regressar às casas. E ao início da noite de ontem, num ponto de situação da Autoridade Nacional de Emergência e Proteção Civil, o Comandante Nacional Mário Silvestre anunciou o reforço do dispositivo em várias zonas do país para o nível mais elevado perante a situação de alerta que o país vive atualmente.
5: O nível 3 de empenhamento para a zona mais a norte e toda a faixa central do território nacional esteja em nível 4 de empenhamento, o mais severo, o mais grave de uma escala de 4, bem como também o Algarve, que está também em nível de empenhamento, nível 4. Para isto, foram decretados um conjunto de pré-posicionamento de meios de reforço de nível nacional, bem como um pré-posicionamento de meios de reforço sub-regionais. Está também planeado e a decorrer um conjunto de patrulhamentos armados com aviões médios conhecidos Fireboss, bem como um reforço da comunicação de emergência, nomeadamente através do envio do SMS preventivo.
0: declarações do Comandante Nacional da Autoridade de Emergência e Proteção Civil a anunciar aqui o reforço do dispositivo operacional em várias regiões, em várias zonas do país para o nível mais elevado. Desde quinta-feira os incêndios já fizeram vários feridos, 24 pessoas precisaram de assistência, há pelo menos 2 civis feridos com gravidade. O Presidente da República esteve reunido ontem à tarde por videoconferência com os representantes da comunidade portuguesa na Venezuela, que pediram o apoio a António José Serrouro para o regresso de portugueses que se encontram em situação vulnerável. São pessoas doentes e que perderam tudo na sequência dos sismos, incluindo a família, como contou à Antena 1 Alberto Viveiros, a partir de Caracas.
6: Pois o Presidente da República, muito positivo, muito sensibilizado com a comunidade aqui na Venezuela. Todo o apoio ele está a tratar. Nós pedimos que possam ser atendidos os casos prioritários, que as pessoas que ficaram sem moradas, sem trabalhos, num hospital e morreram as suas famílias. Precisam de tornar ou de ir para Portugal, sejam atendidos.
0: Os representantes da comunidade portuguesa na Venezuela pedem também o regresso dos voos da TAP. Alberto Viveiros, como ouvíamos, refere que toda a ajuda é pouca numa altura em que ainda decorrem os trabalhos de resgate após o duplo sismo que atingiu a Venezuela.
7: Edição do jornalista Guilherme de Sousa. 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

político dedicado a mulheres da América Latina. Com uma particularidade, este andamento começou com Gloria Estefan, cubana que há muito se mudou para os Estados Unidos da América. Há 8 dias, virámos o foco para a porto-ricanha Olga Tañón, que também viveu anos em Miami, na Flórida. Hoje, de alguma maneira, a história repete-se. A protagonista nasceu na Argentina, mas vive há anos em Espanha, mais propriamente em Barcelona. Ainda assim, Nati Peluso não esquece o seu país e a cidade maior.

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0: a vitória sofrida da campeã do mundo sobre Cabo Verde. Só no prolongamento a 10 minutos do fim é que a equipa de Lionel Messi conseguiu desempatar e assim garantir um lugar nos oitavos de final do Mundial. Lionel Messi precisamente abriu o marcador, mas Deroy Duarte empatou. No prolongamento a Argentina colocou-se em vantagem, mas Sidney Cabral voltou a empatar a partida. Romero num cabeceamento selou a vitória argentina, eliminando assim Cabo Verde. O mundo dá os parabéns à seleção insular pela prestação sobre a seleção argentina, que lidera o ranking da FIFA. O selecionador cabo-verdiano Bubista deixou também rasgados elogios aos jogadores.
1: Não é qualquer equipa que consegue fazer primeiramente 2 golos da Argentina e depois levar o jogo até o prolongamento. Isso demonstra caráter da nossa equipa, demonstra qualidade da nossa equipa em boa parte do jogo. Sabíamos da qualidade do nosso adversário. É difícil dividir o jogo com a Argentina, mas acho que fizemos de tudo com bravura e nunca deixando, digamos assim, de ter a nossa identidade.
0: Os elogios de Bubista, o selecionador de Cabo Verde. A equipa caiu perante a Argentina ao fim de 120 minutos de jogo em Miami. Nos oitavos de final, a Argentina vai defrontar o Egito e a Colômbia também se apurou. É um resultado final de há minutos. Os sul-americanos eliminaram o Gana de Carlos Queiroz. 1-0 foi o resultado final nesta partida dos 16avos de final. Agora a Colômbia defronta a Suíça na próxima fase deste campeonato do mundo. Por cá, 13 distritos de Portugal continental estão hoje sob aviso vermelho. A previsão aponta para a continuidade do tempo quente. Os termómetros podem novamente ultrapassar os 40 graus em várias regiões do país. Altas temperaturas que dificultam o trabalho dos bombeiros. A esta hora, mais de 1000 operacionais combatem o incêndio em Vozela. É o que mais preocupa as autoridades. Está ativo desde quinta-feira. Já provocou pelo menos 2 feridos graves e consumiu centenas de hectares de mato. Em Setúbal, o incêndio chegou a estar perto das casas, mas foi dominado ao início desta madrugada. O fogo obrigou à retirada de pessoas por precaução, como explicou à Antena 1 ao início da noite o vereador da Proteção Civil.
2: Nós tivemos o fogo numa proximidade das habitações da estrada Val da Rosa e na população da Morisca. Por precaução, as pessoas foram evacuadas das habitações. Foram poucas pessoas. E porquê? Porque poderia haver um golpe de vento e colocar em risco as pessoas, e isso é a nossa primeira preocupação. A intenção é que regressem ainda hoje às habitações, consoante o caminhar do próprio incêndio. Portanto, é só por precaução, o fogo não tocou em nenhuma habitação, não há nenhum registro nesse sentido.
0: Paulo Maia, o vereador da Proteção Civil da Câmara de Setúbal, aqui a dar conta que, por precaução, foi o fogo obrigou à retirada de pessoas. Este incêndio, como disse, já está dominado. Decorrem por esta hora os trabalhos de rescaldo no local. Continuam 250 bombeiros. Ao início da noite de sexta-feira, num ponto de situação na Autoridade Nacional de Emergência e Proteção Civil, o comandante nacional Mário Silvestre anunciou o reforço do dispositivo em várias zonas do país para o nível mais elevado.
3: O nível 3 de empenhamento para a zona mais a norte e toda a faixa central do território nacional esteja em nível 4 de empenhamento, o mais severo, o mais grave de uma escala de 4, bem como também o Algarve, que está também em nível de empenhamento, nível 4. Para isto, foram decretados um conjunto de pré-posicionamento de meios de reforço de nível nacional, bem como um pré-posicionamento de meios de reforço sub-regionais. Está também planeado e a decorrer um conjunto de patrulhamentos armados com aviões médios conhecidos Fireboss, bem como um reforço da comunicação de emergência, nomeadamente através do envio do SMS preventivo.
0: Desde quinta-feira, os incêndios já fizeram vários feridos. 24 pessoas precisaram de assistência. Pelo menos 2 pessoas civis ficaram feridos com gravidade. Os 250 anos da fundação dos Estados Unidos já estão a ser celebrados um pouco por todo o país, precisamente em Nova Iorque, onde em Times Square existe mesmo uma festa com fogo de artifício. Num discurso antes da meia-noite, hora nos Estados Unidos, Donald Trump afirmou que a identidade americana está a sofrer uma nova ofensiva. O presidente norte-americano culpa os radicais e os grupos extremistas que alega estarem a operar dentro do território dos Estados Unidos. Neste 4 de julho, Washington vai ser palco do tradicional fogo de artifício e também de um discurso do próprio Donald Trump, mas o 4 de julho habitualmente é uma festa de família a que não falta o barbecue ou o churrasco. A reportagem é da correspondente nos Estados Unidos, Cândida Pinto.
4: Diz a tradição que a 4 de julho as famílias norte-americanas juntam-se para um churrasco no quintal e ver o fogo de artifício. É feriado federal e as comemorações dos 250 anos dos Estados Unidos já são visíveis por todo o país. Hoje, o presidente Donald Trump irá ao Monte Rushmore, no Dakota do Sul, um local simbólico onde estão esculpidos no granito gigantescos rostos de figuras centrais na história norte-americana: George Washington, Thomas Jefferson, Theodore Roosevelt e Abraham Lincoln. Haverá fogo de artifício logo à noite. Em Filadélfia, a cidade que viu nascer a nação, vai ser entregue a Medalha da Liberdade ao Papa Leão XIV. Ele deverá receber o prémio por videoconferência, uma distinção para alguém que demonstre liderança na defesa da liberdade e luta contra a opressão. Em Nova Orleans, um festival dedicado à cultura afro-americana vai contar com a presença e as palavras da antiga primeira-dama Michelle Obama. Em Nova Iorque, o 4 de julho vai ser marcado por uma parada de veleiros em que participa o navio Escola Sagres. O centro de Washington conta receber amanhã cerca de 250 mil pessoas para múltiplos eventos, desfiles militares, organizações culturais, carros alegóricos que vão representar os 50 estados norte-americanos. O aeroporto mais próximo estará encerrado para deixar os céus livres para acrobacias aéreas. Será a celebração do orgulho americano azul, vermelho e branco. Ao cair da noite, Donald Trump promete, como é seu hábito, um espetáculo de fogo de artifício como nunca se viu. E um longo discurso, apesar do intenso calor que se faz sentir. E não quer ver lugares vazios, quer uma moldura humana compacta. A polémica acompanha estas celebrações. Muitos artistas desistiram de participar, receiam o aproveitamento político. Mas Trump decidiu ser ele próprio a estrela do momento.
0: A reportagem da correspondente nos Estados Unidos, Cândida Pinto, num dia em que se celebram os 250 anos da fundação dos Estados Unidos da América.
5: Edição do jornalista Guilherme de Sousa. 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

0: Viva! Sejam bem-vindos ao Serviço Público Bloco de Notas. É um programa que existe para ajudar os alunos dos últimos anos do secundário e que se transformou numa companhia e até numa necessidade para quem quer saber mais. Agora estamos aqui neste horário noturno de reflexão ao fim da noite, a partir da meia-noite, sempre no princípio da sua quarta-feira. Somos o primeiro programa do dia na rádio e, claro, tem centenas de episódios em podcast para ouvir quando quiser. Já sabe que sempre que ouvir esta música... Para os nossos ouvidos, está a ouvir o Serviço Público Bloco de Notas. E neste princípio de madrugada...
1: A crise do Suez tem dois efeitos.
0: Sim.
1: Aproxima britânicos e americanos. Britânicos por uma necessidade estratégica, para não ficarem excessivamente dependentes do eixo franco-alemão continental, não pertencendo à União Europeia.
0: Ou à CEE, à época, naquela altura.
1: E aproxima a Paris de Berlim. E é esta aproximação que também depois dá... tração suficiente para os meses que antecedem o Tratado de Roma. Portanto, são elementos exteriores à Europa, de guerra e paz, digamos assim, que mais uma vez aceleram o processo de integração. Portanto, o processo de integração é profundamente marcado na sua origem e nas suas fases iniciais por dimensões geopolíticas externas ao continente europeu. Não deriva só da Segunda Guerra Mundial. Tem outros elementos, outros condimentos que forçam, mais uma vez, o alinhamento entre vontades políticas fundamentais.
0: Estamos com Bernardo Pires de Lima, é mestre em Relações Internacionais pela Universidade de Lusíada de Lisboa. A formação base é Ciência Política também da Lusíada. É investigador do IPRI, do Instituto de Português de Relações Internacionais da Universidade Nova de Lisboa, e fundou um grupo de reflexão sobre o futuro de Portugal com os nascidos pós 25 de Abril. Tem mais de uma dezena de obras publicadas e atualizou o seu Putinlândia, que é um livro de 2016, que lhe valeu o Prémio Modés Ferreira, num entre vários. Bernardo Pires de Lima, muito obrigada por ter aceitado este desafio do Serviço Público Bloco de Notas da Antena 1. É um programa que ajuda quem está nos últimos anos do secundário, mas também quem quer saber mais. E hoje nós vamos querer saber mais sobre como é que se constituiu esta nova ordem internacional, que já não é nova, porque agora está a ser posta em causa. Mas enfim, a nova ordem internacional no pós-guerra, no pós-segunda guerra. É matéria de 12º ano. Bernardo Pires de Lima, como é que se reconstruiu o mundo depois da Segunda Guerra Mundial?
1: A palavra é mesmo reconstrução, não é? Reconstrói-se porque há um...
0: Porque se destruiu.
1: Porque se destruiu. O nível de destruição era muito grande e era consecutivamente destruidor, não é? Guerras europeias, sobretudo, com geografias depois de alastramento no Pacífico, África, etc. Houve ali um alinhamento de vontades...
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0: previsão aponta para a continuidade do tempo quente. Os termómetros podem novamente ultrapassar os 40 graus em várias regiões do país. É o que dizem as previsões do Instituto Português do Mar e da Atmosfera. Altas temperaturas que dificultam o trabalho dos bombeiros. A esta hora, mais de 1000 operacionais combatem o incêndio em Vozela. Está ativo desde quinta-feira. Este fogo já provocou pelo menos 2 feridos graves e consumiu centenas de hectares de mato. No local permanece um forte dispositivo operacional. Em Setúbal, o incêndio chegou a estar perto das casas, mas foi dominado ao início da madrugada. Foi o que garantiu à Antena 1, fonte da Proteção Civil. O fogo obrigou à retirada de pessoas por precaução, como explicou à Antena 1 o vereador da Proteção Civil da Câmara de Setúbal, Paulo Maia.
1: Nós tivemos o fogo numa proximidade das habitações da estrada Val da Rosa e na população da Morisca. Por precaução, as pessoas foram evacuadas das habitações. Foram poucas pessoas. E porquê? Porque poderia haver um golpe de vento e colocar em risco as pessoas, e isso é a nossa primeira preocupação. A intenção é que regressem ainda hoje às habitações, consoante o caminhar do próprio incêndio. Portanto, é só por precaução, o fogo não tocou em nenhuma habitação, não há nenhum registro nesse sentido.
0: Paulo Maia, o vereador da Proteção Civil da Câmara de Setúbal, aqui a dar conta que o fogo obrigou à retirada por precaução de algumas pessoas de casa. Nesta altura, o incêndio já está controlado, decorrem os habituais trabalhos de rescaldo por parte dos bombeiros. No local estão 250 operacionais. Ontem, ao início da noite, num ponto de situação da Autoridade Nacional de Emergência e Proteção Civil, o comandante Mário Silvestre anunciou o reforço do dispositivo em várias regiões do país para o nível mais elevado.
2: O nível 3 de empenhamento para a zona mais a norte e toda a faixa central do território nacional esteja em nível 4 de empenhamento, o mais severo, o mais grave de uma escala de 4, bem como também o Algarve, que está também em nível de empenhamento, nível 4. Para isto, foram decretados um conjunto de pré-posicionamento de meios de reforço de nível nacional, bem como o pré-posicionamento de meios de reforço sub-regionais. Está também planeado e a decorrer um conjunto de patrulhamentos armados com aviões médios conhecidos Fireboss, bem como um reforço da comunicação de emergência, nomeadamente através do envio do SMS preventivo.
0: Desde quinta-feira, os incêndios já fizeram vários feridos, 24 pessoas precisaram de assistência e, segundo a Proteção Civil, há 2 civis feridos com gravidade. São 2 pessoas que estavam afetadas pelo incêndio em Vozela, no distrito de Viseu. No Campeonato do Mundo, Cabo Verde foi eliminado, mas fez história.
3: E assim, de ganha-pico com a segunda bola. Argentina não consegue sair. Silver Moreira com o redondo, entregando para o lado direito. Olha o Ria Mendes, a bola batida ali na grande área. Cabo Verde, golo! Golo! Golo! Golo! Golo! Golo! Golo! Sentem o apoio, no esférico vai chegar um demo, mas onde está o número 14, o número 10, o Jamiro. O redondo volta novamente para Cabo Verde, tem muita bola e vai haver o pontapé. Golo! Golo, golo, golo, golo, golo, golo.
4: Mas que golo! Que golo! Minha Nossa Senhora!
0: A emoção do relato dos golos da seleção de Cabo Verde frente à Argentina, aqui num registro da Rádio Nacional Cabo-Verdiana, incrível e angustiante. É o que escreve esta manhã o Diário Olé da Argentina para classificar a vitória sofrida da campeã do mundo sobre Cabo Verde. Só no prolongamento a 10 minutos do fim é que a equipa de Lionel Messi conseguiu desempatar e assim garantir um lugar nos oitavos de final. Lionel Messi abriu o marcador, mas Deroy Duarte, como ouvimos, empatou o jogo na segunda parte do tempo regulamentar. No prolongamento, a Argentina colocou-se de novo em vantagem, mas Sidney Cabral voltou a empatar a partida. Romero, num cabeceamento, selou a vitória da Argentina, que segue para os oitavos de final. Mas o mundo dá os parabéns a Cabo Verde pela prestação sobre a seleção argentina e sobre a prestação neste campeonato do mundo. Ora, o selecionador cabo-verdiano Bubista deixou elogios aos jogadores.
5: Não é qualquer equipa que consegue fazer primeiramente 2 golos da Argentina, e depois levar o jogo até o prolongamento. Isso demonstra caráter da nossa equipa, demonstra qualidade da nossa equipa em boa parte do jogo. Sabíamos da qualidade do nosso adversário. É difícil dividir o jogo com a Argentina, mas acho que fizemos de tudo com bravura e nunca deixando, digamos assim, de ter a nossa identidade.
0: Os elogios de Bubista, o selecionador de Cabo Verde, que caiu perante a Argentina ao fim de 120 minutos, despede-se assim deste campeonato do mundo, o primeiro da história de Cabo Verde. Nos oitavos de final, a Argentina vai defrontar o Egito e a Colômbia também se apurou. Esta madrugada, os sul-americanos eliminaram o Gana de Carlos Queiroz, 1-0 foi o resultado final. Defrontam agora a Suíça na próxima fase do Campeonato do Mundo.
6: Edição do jornalista Guilherme de Sousa. 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
2: Olá, um bom dia para si. É o programa da Igreja Católica que escuta por esta hora na Antena 1. Fique connosco. Vamos, nas próximas semanas, conhecer projetos e experiências missionárias que neste tempo de verão, mas também ao longo do ano, congregam pessoas em torno do serviço ao outro. Hoje conhecemos as Semanas Hospitaleiras, que levam jovens a experiências missionárias junto de pacientes de foro psiquiátrico. Na Casa de Saúde do Telhal, com o rosto dos irmãos de São João de Deus, ou junto das irmãs hospitaleiras na Idanha, por exemplo, contactar com a fragilidade humana continua a chamar jovens e menos jovens, e queremos, por isso, nos próximos minutos, perceber o porquê deste chamamento. Está connosco o padre Alberto Mendes, irmão e sacerdote da Ordem Hospitaleira de São João de Deus, vem acompanhado por Beatriz Zacarias, uma jovem acabadinha de chegar da missão em Moçambique, concretamente em Maputo, onde esteve durante 9 meses a trabalhar com as irmãs hospitaleiras. São ingredientes para que fique connosco. Tenha um bom dia. Fique desse lado. Padre Alberto Mendes, muito obrigada por estar connosco. Bom dia para si. Olá, Beatriz. Bem-vinda, bem regressada.

0: a nível anual, no ano pastoral, que no início nós irmãos e as irmãs com os jovens programam nas casas todas, não é, dos irmãos e das irmãs, espalhadas a nível nacional, e fazemos um programa em não só do verão, mas todo o ano. Várias coisas que fazemos e temos um plano bastante completo, de norte a sul e nas ilhas Açores e Madeira.
1: Congregando muitos jovens em torno deste carisma, que é o vosso carisma, o carisma da congregação.
0: Sim, da ordem e da congregação, da ordem hospitalaria de São João de Deus, da congregação das irmãs.
1: Sim.
0: Em que o carisma é o mesmo, da hospitalidade. E os jovens que estão ligados a nós, que são os jovens hospitaleiros, ou outros que se aproximam, ao verem esta programação, nas várias redes sociais, nos folhetos, às vezes têm a vertente também de oração, mais de oração, outras vezes mais de formação, outras vezes mais prático, mas, no geral, as nossas atividades têm sempre esse atividades práticas, porque é uma das coisas que nos distingue, às vezes, qualquer outro movimento. Uma forma de divulgarmos o carisma para os jovens experimentarem é com este programa, e os jovens podem vir, além de outras atividades, de outros grupos, de paróquias, escuteiros e escolas que nos contactam para fazer estas experiências extra-programa, digamos
1: certo.
0: Assim. Porque hoje em dia, o que nos apercebemos é que a agenda do jovem é muito complicada. Todos têm muita coisa que fazer e a agenda está sempre ocupada. Então, às vezes, temos que adaptar-nos. Agora, tipo, por exemplo, cinco jovens no telhado, fora extra programa, porque não encaixavam as suas férias em nada das datas.
1: Mas
0: que nós
1: queriam
0: tínhamos.
1: Muito fazer esta experiência.
0: Exatamente.
1: Como é que os jovens estão disponíveis para uma dimensão da vida e para uma dimensão da doença que muitas vezes não entra no dia-a-dia das pessoas na sociedade?
0: Não. É um bocado difícil, e bem para os jovens, assim, quando veem a publicidade, não aderem facilmente sozinhos, como antigamente. Eu sou do tempo em que sou do Norte, arrisquei e vim um campo de férias. Hoje em dia, não é tanto assim, se não vem com um amigo ou uma amiga que vai contagiando isto e falando ao outro, não é? Isto passa a palavra ao outro e convence o outro, olha, vai, que é interessante, é bonito e tal, e depois até se inscrevem e vêm, porque, lá está, o estigma da saúde mental ainda continua a existir, apesar de já não ser tanto como antigamente, mas ainda continua a ser muito forte. E temos casos, por exemplo, que até são os próprios pais, os jovens querem vir, já aconteceu isso, muito interessante, e são os pais que
1: são
0: não querem deixá-los vir, porque vão para um hospital psiquiátrico, que estão com doentes, têm aquela ideia dos filmes antigos, não é? E há casos e casos, não é? Pode acontecer. Mas o que é certo é que às vezes são os jovens, os filhos, a convencer os pais a deixá-los vir, porque a amiga também vem.
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0: Açores. Guilherme de Sousa, às notícias a esta hora.
1: 13 distritos vão estar hoje sob aviso vermelho, calor que dificulta o combate aos incêndios em Vozela. Os 1000 operacionais tentam dominar o fogo há dois dias. No Mundial, Cabo Verde caiu de pé, os Tubarões Azuis empataram a Argentina, mas estão eliminados do Campeonato do Mundo.
0: Estão 21 graus no Funchal a esta hora, 18 em Ponta Delgada, 24 no Porto e 27 em Lisboa e Faro. As notícias às 7, a edição é de Guilherme de Sousa.
1: Começamos por aí, pelas temperaturas. 13 distritos de Portugal continental estão hoje sob aviso vermelho. A previsão aponta para a continuidade do tempo quente. Os termómetros podem novamente ultrapassar os 40 graus em várias regiões do país. Altas temperaturas que dificultam o trabalho dos bombeiros. A esta hora, mais de 1000 operacionais combatem o incêndio em Vozela. Está ativo desde quinta-feira. Este fogo já provocou pelo menos 2 feridos graves e consumiu centenas de hectares de mato. No local permanece um forte dispositivo operacional. Em Setúbal, durante a madrugada, o incêndio, que chegou a estar perto de casas, foi dominado. O fogo obrigou à retirada de pessoas por precaução. Ontem, como explicou à RTP Antena 1 o vereador da Proteção Civil da Câmara de Setúbal, Paulo Maia:
2: nós tivemos o fogo numa proximidade das habitações da estrada Val da Rosa e na população da Morisca. Por precaução, as pessoas foram evacuadas das habitações. Foram poucas pessoas. E porquê? Porque poderia haver um golpe de vento e colocar em risco as pessoas, e isso é a nossa primeira preocupação. A intenção é que regressem ainda hoje às habitações, consoante o caminhar do próprio incêndio. Portanto, é só por precaução. O fogo não tocou em nenhuma habitação, não há nenhum registro nesse sentido.
1: Paulo Maia, o vereador da Câmara de Setúbal, o vereador da Proteção Civil, a dar conta aqui que foi só por precaução que obrigaram a retirar as pessoas de casa por causa deste incêndio em Setúbal, que chegou a estar perto das casas e que foi dominado, como disse, ao início da madrugada. Nesta altura decorrem ainda os trabalhos de rescaldo. Ontem à noite, num ponto de situação da Autoridade Nacional de Emergência e Proteção Civil, o comandante Mário Silvestre anunciou o reforço do dispositivo em várias zonas do país para o nível mais elevado.
3: O nível 3 de empenhamento para a zona mais a norte e toda a faixa central do território nacional esteja em nível 4 de empenhamento, o mais severo, o mais grave de uma escala de 4, bem como também o Algarve, que está também em nível de empenhamento, nível 4. Para isto, foram decretados um conjunto de pré-posicionamento de meios de reforço de nível nacional, bem como o pré-posicionamento de meios de reforço sub-regionais. Está também planeado e a decorrer um conjunto de patrulhamentos armados com aviões médios conhecidos Fireboss, bem como um reforço da comunicação de emergência, nomeadamente através do envio do SMS preventivo.
1: O Comandante Nacional da Autoridade de Emergência e Proteção Civil, Mário Silvestre, a anunciar aqui um reforço do dispositivo para o nível mais elevado, numa altura em que Portugal está em situação de alerta por causa do calor e do risco máximo de incêndio. Agora, no Mundial, Cabo Verde esteve próximo de fazer história.
4: E assim, Índia ganha pico a segunda bola. Argentina não consegue sair. Steven Moreira com o redondo, entregando para o lado direito. Olha o Rio Mendes, a bola batida ali na grande área. Cabo Verde, golo! Golo! Golo! Golo! Golo! Golo! Golo! Sintem o apoio no esférico. Vai chegar um demas onde está o número 14, o número 10, o Jamiro. O redondo volta novamente para Cabo Verde. Tem muita bola e vai haver o pontapé. Golo! Golo! Golo! Golo! Golo! Golo! Golo!
5: Mas que gol!
1: O relato emotivo na Rádio Nacional de Cabo Verde, depois da derrota de Cabo Verde frente à Argentina, incrível e angustiante. É assim que escreve o diário Olé da Argentina para classificar esta vitória arrancada a ferros sofrida da campeã do mundo sobre Cabo Verde ontem em Miami. Só no prolongamento, a 10 minutos do fim, é que a equipa de Lionel Messi, campeã mundial em título, conseguiu conseguiu desempatar o jogo e assim garantir uma presença nos oitavos de final do Mundial. No final do jogo, o selecionador cabo-verdiano Bubista deixou fortes elogios aos jogadores de Cabo Verde.
5: Não é qualquer equipa que consegue fazer primeiramente dois golos da Argentina e depois levar o jogo até o prolongamento. Isso demonstra caráter da nossa equipa, demonstra qualidade da nossa equipa em boa parte do jogo. Sabíamos da qualidade do nosso adversário. É difícil dividir o jogo com a Argentina, mas acho que fizemos de tudo com bravura e nunca deixando, digamos assim, de ter a nossa identidade.
1: Identidade, caráter e postura. Os elogios de Bubista, o selecionador de Cabo Verde, a equipa caiu perante a Argentina ao fim de 120 minutos. 3-2 foi o resultado final. Nos oitavos de final, a Argentina vai agora defrontar o Egito e a Colômbia também se apurou esta madrugada para a próxima fase do Campeonato do Mundo. Os sul-americanos eliminaram o Ghana. 1-0 foi o resultado final. Defrontam a Suíça na próxima fase do Campeonato do Mundo, dos oitavos de final, onde também está Portugal. Os 250 anos da fundação dos Estados Unidos já estão a ser celebrados um pouco por todo o país. Num discurso ainda na véspera, Donald Trump afirma que a identidade norte-americana está a sofrer uma nova ofensiva, culpa os radicais e os grupos extremistas que alega estarem a operar dentro do território dos Estados Unidos. Washington vai ser hoje palco do tradicional fogo de artifício e também de um discurso de Donald Trump. O 4 de julho é habitualmente uma festa de família onde não falta o churrasco. Não será isso que vai acontecer hoje. Vai mesmo haver muita festa. Está por isso marcada uns festejos fortes por todos os Estados Unidos.
0: As notícias às 7, edição de Guilherme de Sousa, simultâneo com a RTP Antena Açores, Antena Madeira e RTP Mundo. 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
3: E passam 8 minutos das 7, primeira hora do compacto da semana do José Candeias, já a seguir.
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4: Muito bom dia, sou o José Candeias. Este é o compacto. Vai ouvir quem vem à rádio, de segunda a sexta, entre as 5 e as 7 da manhã.

0: bom dia.
1: Fala José Candeias, como está?
0: Bom dia, Zé. Bom dia, muito bom dia.
1: How are you, my friend?
0: Obrigado, obrigado. Está tudo bem, Zé? Está tudo bem?
1: Por esta é que você não esperava.
0: Não, realmente não.
1: Onde é que você está nesta hora?
0: Olha, neste momento, Zé, eu, portanto, ontem eram 5:30 da manhã. Estou agora, cheguei agora ao estaleiro. Portanto, estou à espera aqui do colega meu.
1: Em Londres?
0: Sim, sim, claro.
1: Já?
0: Mas é em Londres, é retirado... É um lugar que se chama Wonga, portanto fica perto do Dartford Tunnel. Portanto fica um bocado retirado do centro de Londres em uns 30 e tal quilómetros.
1: Ok. Mais ou menos. Já foi o breakfast ou não?
0: Não.
1: Estamos em junho.
0: Um pinho de água de manhã e agora aí para a volta das 7:30, 8 horas, dá um cafezinho e depois vamos andar por aí adiante.
1: Então, mas como é que um homem consegue um cafezinho e um copo de água fazer-se à vida logo pela manhã?
0: Ah, Zé, isso a gente tem que, como é que a gente, como é que eu ia dizer, eu tenho que me orientar porque eu tenho, portanto, sou diabético, tenho tensão alta,

0: os ingleses foram muito felizes. A conjugação que eles fizeram do café, quando a gente come, com o pão ligeiramente tostado, o bacon, o ovo estrelado e os beans, o feijão com tomate...
1: Oh, Zé, mas isto é bom, mas eu todos os fins de semana eu faço isso para mim.
0: Ah, o fim de semana, quando está em casa.
1: Todos os fins de semana.
0: Oh, Manuel, eu não te liguei aí para Londres para falar de pequeno almoço. Eu liguei-te, ouvintes, escutem, para saber, afinal, o que é que vocês, na vossa terra, na manhã de São João, ou durante a noite, faziam a pregar partidas que já ouvi dizer que eras um gana malandro?
1: No meu tempo eu era, Zé.
0: Então conta lá. Tempo... Ouvintes, ouça, que eu adoro isto.
1: Zé, no nosso tempo era assim. Tem duas partes, tem a parte de São João e a parte que é um dia da parte. Mas depois vou lá. É assim, no São João, a gente convidava um grupo de amigos e roubávamos os vasos das raparigas, que são todos que mais que gostavam dos vasos melhores, né? E então a gente roubávamos os vasos e punhamos em fila em frente à igreja, à porta da igreja, que era para depois elas ir buscar, ver os vasos que são delas e buscá-los. E ao mesmo tempo a gente tinha lá, à beira da igreja, e havia lá um vizinho que tinha uma mula. E então um sobrinho desse senhor que andava com a gente...
0: Esta é do melhor. A da mula é do melhor. Ouçam, avisa, a da mula é do melhor. Ouçam, força.
1: E então a gente, o que é que fazíamos? Depois de roubarmos os vasos, íamos buscar a mula, amarrávamos uma corda ao pescoço e ao badalo do vizinho. Mas para o sino tocar, nós tínhamos que botar a palha no chão, caso ela se brigava para comer, o sino tocava. Nós punhamos o padre de madrugada a pé, às duas, três, quatro horas da manhã.
0: Ouça, um dia... o padre e toda a gente, porque numa aldeia, quando se ouve um sino a rebate, até se pensa que é incêndio.
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0: Campeões do Mundo a prolongamento. O mapa de Portugal continental está quase todo a vermelho devido ao calor. As temperaturas podem atingir mais de 40 graus em várias regiões do país. Mais de 1 milhar de bombeiros combatem chamas em Vouzela, no distrito de Viseu.
1: E a esta hora estão 19 graus em Ponta Delgada, 21 no Funchal, 26 no Porto e 28 graus em Lisboa e Faro. As notícias às 8, edição de Miguel Soares.
0: Só ao fim de 110 minutos, a Argentina marcou o golo da vitória frente a Cabo Verde nos 16avos de final do Mundial de Futebol. Os Tubarões Azuis forçaram os campeões do mundo a prolongamento e só a 10 minutos do fim do tempo extra, a equipa de Lionel Messi fez o resultado final 3-2 para a Argentina. A Rádio Nacional de Cabo Verde, num relato transmitido em direto na Antena 1, assinalou assim os golos cabo-verdianos apontados por Dirói Duarte e Sidney Cabral.
2: E assim de ganha pico a segunda bola. Argentina não consegue sair. Steven Moreira com o redondo, entregando para o lado direito. Olha o Ria Mendes, a bola batida ali na grande área. Cabo Verde, golo! Golo! Golo! Golo! Golo! Golo! Golo! Golo! Decidem no apoio, no esférico vai chegar um deles, onde está o número 14, o número 10, o Jamiro. O redondo volta novamente para Cabo Verde, tem muita bola e vai haver o pontapé. Golo! Golo, golo, golo, golo, golo, golo!
3: Mas que golo! Que golo! Minha Nossa Senhora! Que golo!
0: Incrível e angustiante, escreve o diário Olé da Argentina. Puro sofrimento é o título do Clarim. O selecionador cabo-verdiano Bobista não se cansou do elogio aos jogadores depois desta partida histórica.
4: Não é qualquer equipa que consegue fazer primeiramente 2 golos da Argentina e depois levar o jogo até o prolongamento. Isso demonstra caráter da nossa equipa, demonstra qualidade da nossa equipa em boa parte do jogo. Sabíamos da qualidade do nosso adversário. É difícil dividir o jogo com a Argentina, mas acho que fizemos de tudo com bravura e nunca deixando, digamos assim, de ter a nossa identidade.
0: E Lionel Messi reconhece as dificuldades, apesar dos avisos.
5: Sabíamos que ia ser um partido muito duro, não por algo este equipo não havia perdido com a Espanha, com o Uruguai.
0: Sabíamos de antemão que a partida seria muito difícil e não é por acaso que esta seleção Cabo Verde não perdeu para a Espanha ou Uruguai. Palavras de Lionel Messi, que junta-se com os colegas aos 8avos de final para defrontar o Egito. A Colômbia está também apurada para a fase seguinte do Mundial. Os sul-americanos eliminaram esta madrugada o Gana de Carlos Queiroz por 1-0. Tem agora pela frente a Suíça. 13 distritos de Portugal continental estão sob aviso vermelho devido ao calor. Os termómetros podem de novo ultrapassar os 40 graus em várias regiões do país. Altas temperaturas que dificultam, é claro, o trabalho dos bombeiros. Esta hora, mais de 1000 operacionais combatem um incêndio em Vouzela. Um fogo que começou anteontem já causou pelo menos 2 feridos graves, consumiu centenas de hectares de mato. No local permanece um forte dispositivo operacional. Em Setúbal, as chamas andaram perto de habitações, mas o fogo acabaria por ser dominado ao início da madrugada. A campanha eleitoral para as presidenciais em São Tomé e Príncipe arranca hoje. Há 4 candidatos. O presidente da Comissão Eleitoral Nacional, Geodiguer Nascimento, apela a um processo pacífico.
6: Viveremos um momento alto da nossa vivência democrática. É o período em que a voz do povo soberano se prepara para ecoar e fazer ouvir nas urnas. No entanto, para que esse eco seja forte, limpo e legítimo, é essencial que todos nós, agentes políticos e cidadãos, pautemos a nossa conduta por princípios superiores. Exorto a todos os partidos, candidatos e seus apoiantes a conterem os seus ânimos. Rejeitem as provocações, evitem difamações e combatam a desinformação. A paz pública é o bem mais precioso que temos.
0: Um apelo à não violência feito ontem durante a assinatura do Pacto de Não Agressão, a que apenas aderiu o candidato Carlos Villanova. O Tribunal Constitucional de São Tomé admitiu 5 candidatos às presenciais: Eugênio Tini, Nito Viegas de Abreu, Miques Bonfim, Carlos Villanova, que é recandidato ao cargo, e Jorge Bom Jesus, que anunciou a desistência já fora do prazo legal e prometeu não fazer campanha. No Irão, começou já o funeral de Ali Khamenei. No arranque das cerimónias fúnebres de 6 dias do líder supremo morto no início da ofensiva dos Estados Unidos e de Israel, vários líderes nacionais e internacionais marcam presença. Luís Peixoto.
7: Será possivelmente o maior funeral da República Islâmica. 4 meses depois da morte do Ayatollah Ali Khamenei, as cerimónias fúnebres do antigo líder supremo iraniano devem trazer à capital entre 15 a 20 milhões de pessoas para uma última despedida. Ao longo do dia, na mesquita de Mossal, em Teherão, foram vários os líderes nacionais e estrangeiros que se quiseram despedir de Khamenei. Os primeiros ministros do Paquistão e da Arménia, os presidentes do Iraque e da Geórgia, representantes de Rússia, China, Iraque, Síria, Afeganistão ou Marrocos, marcaram presença na cerimónia. O presidente do Parlamento, Mohamed Ghalibaf, chorou mesmo junto ao caixão do agora líder mártir. Ao lado de Khamenei estão também os corpos de 4 familiares, incluindo a neta de 3 anos e a nora, todos mortos durante os ataques dos Estados Unidos e Israel. Entre sábado e domingo, os iranianos podem despedir-se de Khamenei. A presença do filho, atual líder supremo, é ainda uma incógnita. Mostaba Khamenei não é visto desde que foi nomeado a 8 de março. O funeral do Ayatollah Ali Khamenei vai percorrer ainda várias cidades do Irão e do Iraque até o corpo do antigo líder supremo ser sepultado na quinta-feira em Mashhad, no mausoléu do imã Reza, o 8º líder muçulmano xiita.
0: Começou finalmente o ritual fúnebre do antigo líder supremo do Irão, alvo dos ataques dos Estados Unidos e Israel no início do conflito há 4 meses. Os 250 anos da fundação dos Estados Unidos estão já a ser celebrados um pouco por todo o país. Num discurso ainda na véspera, Donald Trump disse que a identidade americana está a sofrer uma nova ofensiva. O presidente norte-americano culpa os radicais e os grupos extremistas que alega estarem a operar dentro do território dos Estados Unidos. No último balanço global das vítimas mortais na Venezuela, as autoridades atualizam o número para 2.645, mais de 12 mil feridos. São agora 84 as vítimas portuguesas ou luso-descendentes, 63 continuam desaparecidas. Os dois sismos aconteceram há 9 dias. O secretário de Estado das Comunidades Portuguesas anunciou que 2 aviões da Força Aérea Portuguesa estão prontos para arrancar com ajuda para a Venezuela, o que deve acontecer na próxima terça-feira.
1: As notícias às 8, edição de Miguel Soares, simultâneo RTP Antena Açores, Madeira e RTP Mundo. 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
1: E passam 9 minutos 18. Bom sábado na companhia da Antena 1. Vamos ficar agora com a segunda hora do Melhor da Semana do José Candeias. Começa já a seguir.
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17: Muito bom.
12: Bom dia, tenham um bom sábado. Sou o José Candeias com a segunda hora do Compacto desta semana para ouvir quem vem à rádio entre as 5 e as 7 da manhã de segunda a sexta-feira. E esta hora, com propostas a partir deste fim de semana.

0: 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Bom dia.
1: Bom dia, é verdade. Bom dia para todos os ouvintes. 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
0: E olha que cenário. 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
1: E as azanhas, exatamente. 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

Ora, bom dia para os nossos amigos e amigas à escuta desta Antena Portuguesa e obrigado por estarem à nossa escuta. 9:35, mesmo 9:36, nos estudos desta Antena Portuguesa. Estou mais uma vez em companhia de Olivia deste lado, que os vai acompanhar até às 11:30 com as nossas bonitas músicas, naturalmente. E hoje, para começarmos, vamos ao começar com Manuel Campos, com o tema Agora Que Tu Fores Embora, mas eu não vou embora já, só vou lá para as 11:30. E então, 9:36, para aqueles que estão nos seus trabalhos, muita coragem para eles, porque alguns trabalham aos sábados, e para isso muita coragem para eles e um bom fim de semana, pois que atravessa as nossas terras de Landre e Loire. Bom dia, boa viagem e façam tudo muita atenção, porque há muita gente nas estradas hoje. Para meus amigos camionistas, para eles um grande abraço, muita coragem sobretudo com esta circulação que há por aí. E um grande abraço da minha parte. Boa viagem para eles. Vamos então começar com Manuel Campos.

Ora, vocês acabaram de ouvir a Rosinha com o tema, está encravado. E vamos a continuar com o Cris Ribeiro. Vamos contar e beber.

Nem que seja uma noite, foi este tema que vocês acabaram de ouvir, de Tânia Sampaio. E vamos a continuar com o João Marques, com o tema Vivendo Este Sonho. 9 horas e 50 minutos no estúdio desta Rádio Antena Portuguesa.

Eu não lhe dou trela, foi este tema que vocês acabaram de ouvir de Helena Correia. E como já estamos a chegar ao assinar horário das 10 horas, faltam 2 minutos, vamos a continuar com Helena Correia com o tema A Despedida.

0: um cemitério diante dos túmulos de migrantes mortos na perigosa travessia entre África e Europa. O Papa vai celebrar uma missa em Lampedusa. Cabo Verde forçou a Argentina a prolongamento. Só ao fim de 110 minutos é que os campeões do mundo marcaram o golo da vitória nos 16avos de final do Mundial de Futebol. 3-2 foi o resultado final. A Rádio Nacional de Cabo Verde, num relato transmitido em direto na Antena 1, assinalou assim os golos cabo-verdianos apontados por Diroy Duarte e Sidney Cabral.
1: E assim de ganha pico a segunda bola. Argentina não consegue sair. Steven Moreira com o redondo, entregando para o lado direito. Olha o Ria Mendes, a bola batida ali na grande área. Cabo Verde, golo! Golo! Golo! Golo! Golo! Golo! Golo! Sidney no apoio, no esférico, vai chegar onde, mas onde está o número 14, o número 10, o Jamiro. O redondo volta novamente para Cabo Verde, tem muita bola e vai haver o pontapé. Golo! Golo, golo, golo, golo, golo, golo!
2: Mas que golo! Que golo! Minha Nossa Senhora! Que golo!
0: Incrível e angustiante, escreve o Diário Olé da Argentina. Por sofrimento, é o título do Clarim. O selecionador cabo-verdiano Bobista não se cansou do elogio aos jogadores depois de uma partida histórica.
3: Não é qualquer equipa que consegue fazer, primeiramente, dois golos da Argentina e depois levar o jogo até o prolongamento. Isso demonstra caráter da nossa equipa, demonstra qualidade da nossa equipa em boa parte do jogo. Sabíamos da qualidade do nosso adversário. É difícil dividir o jogo com a Argentina, mas acho que fizemos de tudo com bravura e nunca deixando, digamos assim, de ter a nossa identidade.
0: E Lionel Messi reconhece as dificuldades, apesar dos avisos.
4: Sabíamos que ia ser um partido
5: muito duro. Sabíamos de antemão que a partida seria muito difícil. E não é por acaso que esta seleção não perdeu para a Espanha ou o Uruguai. Conseguimos o mais difícil ao marcar o primeiro golo. E achamos que isso ajudar-nos-ia a impor o nosso estilo de jogo e a jogar com mais calma. Mas aconteceu exatamente o oposto. Perdemos a bola em alguns momentos, recuámos um pouco para trás e não conseguimos pressioná-los como era necessário. E eles aproveitaram a sua arma e marcaram. Sabíamos que a tarefa seria complicada.
4: Sabíamos que ia ser difícil.
0: Nos oitavos de final, a Argentina vai defrontar o Egito. A Colômbia está também apurada. Os sul-americanos eliminaram esta madrugada o Gana de Carlos Queiroz por 1-0 e têm agora pela frente a Suíça. Portugal despede-se hoje de Toronto, rumo a Dallas, nos Estados Unidos. Há uma onda crescente de apoio à seleção nacional no Canadá. São esperados mais de 5 mil imigrantes antes do último treino das esquinas. Fernando Eurico.
6: Uma despedida em grande. A comunidade portuguesa de Toronto vai comparecer em massa no último treino da seleção este sábado aqui no Canadá. São esperados no Centennial Park mais de 5 mil portugueses apenas para incentivarem a equipa de Roberto Martínez. Entre as várias associações ainda existiu a ideia da criação de um cordão humano até ao aeroporto, mas as autoridades canadianas não autorizaram o evento. Mesmo assim, a comitiva portuguesa, tal como aconteceu frente à Croácia, vai sentir o calor humano dos imigrantes de Toronto. O treino está marcado para as 16 horas de Portugal Continental. Antes, às 15h15, dois jogadores vão falar em zona mista. Depois, a partida para Dallas, no Texas. O voo lusitano está apontado para perto das 10 da noite.
0: Fernando Eurico, um dos dois enviados especiais da Antena 1 ao Mundial de Futebol. A seleção nacional defronta a Espanha segunda-feira às 8 da noite, hora portuguesa. Há quem vibre com futebol durante o Mundial também dentro de campo, em jogos informais combinados pela internet. Em Lisboa, os relvados da freguesia de Belém enchem à noite, alugam-se por uma ou duas horas e juntam-se em campo pessoas de todas as nacionalidades, como constatou a repórter Camila Vidal.
7: O futebol como língua universal.
8: I'm from Vietnam.
9: Italy.
10: No, he's from Lebanon.
7: Lebanon.
8: Olha, ele é brasileiro.
7: Amigos de amigos, um colega de trabalho ou de casa, alguns não se lembram como se juntaram a este grupo de futebol amador, composto sobretudo por estrangeiros. Conta Filipe.
11: Os africanos, americanos, asiáticos, europeus, temos de tudo.
7: Vítor, brasileiro, costuma jogar ao lado dos portugueses.
12: Mais fácil na hora da comunicação, na hora de uma jogada, alguma coisa, mas é... Mas com os outros também a gente desenrasca, né?
7: Mas quem não fala português não se sente de fora, muito pelo contrário.
13: That's what I like about Portugal, is that
8: it's easy to make friends.
7: Adib, libanês, diz que é fácil fazer amigos por cá. An é um dos mais novos do plantel, estudante vietnamita, costuma vir com o pai.
9: You know, like there's my father next to me.
7: Na ausência do pai, traz o amigo James, também vietnamita, e é a primeira vez.
13: This is my first time to playing here, so everything is amazing. People are friendly. Yes.
7: Gostou de tudo, as pessoas são amigáveis e é para repetir. São quase 400 os membros de um grupo de WhatsApp onde combinam estes jogos, segundas e quintas à noite. O método de seleção não é a qualidade dos jogadores, mas sim a rapidez na inscrição. Daniel, italiano, é um dos organizadores. Há 4 ou 5 anos.
14: 5 years now. 4 or 5 years.
7: Estão a jogar no campo Vicente Lucas, fazem prognósticos sobre o Mundial e todos prometem apoiar Portugal.
15: Portugal ainda tem uma boa equipe, eu acho. Tem um plantel, assim, no papel muito bom.
16: Próximo jogo obrigatório, vitória e assim em diante.
7: Itália não se apurou, sobra Portugal.
17: I'm rooting for Portugal anyway. Yeah, I would say Portugal.
7: Vindos do Líbano ou do Vietnã, há quem ache que viver cá traz como obrigação apoiar Portugal.
18: Portugal.
19: Yeah.
13: Yeah. I'm the same one.
20: Now that we live here, we need to support Portugal.
0: O elo comum entre estes jogadores de futebol amadores. 13 distritos de Portugal continental estão sob aviso vermelho devido ao calor. Os termómetros podem de novo ultrapassar os 40 graus em várias regiões do país. Altas temperaturas que dificultam o trabalho dos bombeiros. A esta hora, mais de 1000 operacionais, apoiados por um meio aéreo, combatem um incêndio em Vouzela. Um fogo começou anteontem e que já causou pelo menos 2 feridos graves e consumiu centenas de hectares de mato. No local permanece um forte dispositivo operacional. Em Setúbal, as chamas rondaram casas, mas o fogo foi dominado ao início da madrugada. A campanha eleitoral para as presidenciais em São Tomé e Príncipe arranca hoje. Há 4 candidatos. O presidente da Comissão Eleitoral Nacional, Geodiger Nascimento, apela a um processo pacífico.
21: Viveremos o momento alto da nossa vivência democrática. É o período em que a voz do povo soberano se prepara para ecoar e fazer ouvir nas urnas. No entanto, para que esse eco seja forte, limpo e legítimo, é essencial que todos nós, agentes políticos e cidadãos, pautemos a nossa conduta por princípios superiores. Exorto a todos os partidos, candidatos e seus apoiantes a conterem os seus ânimos. Rejeitem as provocações, evitem difamações e combatam a desinformação. A paz pública é o bem mais precioso que temos.
0: Declarações feitas ontem durante a assinatura do Pacto de Não Agressão, a que apenas aderiu o candidato Carlos Villanova. O Tribunal Constitucional de São Tomé admitiu 5 candidatos às presidenciais: Eugênio Tini, Nito Viegas de Abreu, Miques Bonfim, Carlos Villanova, que é recandidato ao cargo, e Jorge Bom Jesus, que anunciou a desistência já fora do prazo legal e prometeu não fazer campanha. Na Venezuela foram já contabilizadas 2.645 vítimas mortais por causa dos fortes sismos que sacudiram o país há 9 dias. As autoridades venezuelanas apontam ainda para mais de 12 mil feridos. E são agora 89 os mortos portugueses ou lusodescendentes. 60 pessoas da comunidade portuguesa continuam desaparecidas. Amanhã é dia de luto nacional em honra das vítimas portuguesas. No Irão começou ontem finalmente o funeral de Ali Khamenei, adiado devido à intensificação dos ataques dos Estados Unidos e de Israel. No arranque das cerimónias fúnebres de 6 dias do líder supremo morto no início da ofensiva, vários líderes nacionais e internacionais marcaram presença. Luís Peixoto.
22: Será possivelmente o maior funeral da República Islâmica. 4 meses depois da morte do Ayatollah Ali Khamenei, as cerimónias fúnebres do antigo líder supremo iraniano devem trazer à capital entre 15 a 20 milhões de pessoas para uma última despedida. Ao longo do dia, na mesquita de Mossal, em Teherão, foram vários os líderes nacionais e estrangeiros que se quiseram despedir de Khamenei. Os primeiros ministros do Paquistão e da Arménia, os presidentes do Iraque e da Geórgia, representantes de Rússia, China, Iraque, Síria, Afeganistão ou Marrocos, marcaram presença na cerimónia. O presidente do Parlamento, Mohamed Ghalibaf, chorou mesmo junto ao caixão do agora líder mártir. Ao lado de Khamenei estão também os corpos de 4 familiares, incluindo a neta de 3 anos e a nora, todos mortos durante os ataques dos Estados Unidos e Israel. Entre sábado e domingo, os iranianos podem despedir-se de Khamenei. A presença do filho, atual líder supremo, é ainda uma incógnita. Mostaba Khamenei não é visto desde que foi nomeado a 8 de março. O funeral do Ayatollah Ali Khamenei vai percorrer ainda várias cidades do Irão e do Iraque até o corpo do antigo líder supremo ser sepultado na quinta-feira em Mashhad, no mausoléu do imã Reza, o oitavo líder muçulmano xiita.
8: O início do ritual fúnebre do antigo líder supremo do Irão, alvo dos ataques dos Estados Unidos e de Israel no início do conflito contra o Irão há 4 meses. Assinalam-se hoje, nos Estados Unidos, os 250 anos da fundação do país. Donald Trump disse ontem que a identidade americana está a sofrer uma nova ofensiva. O presidente americano culpa os radicais e os grupos extremistas que alega estarem a operar dentro do território dos Estados Unidos. Em 1776, delegados de 13 colónias norte-americanas juntavam-se em Filadélfia para proclamar a independência dos Estados Unidos, um ato que acabou por ter impacto no mundo inteiro. A correspondente da Antena 1, Cândida Pinto, esteve em Filadélfia.

0: principais fundadores dos Estados Unidos, vários dos signatários da Declaração de Independência dos Estados Unidos, gostavam muito de vinho madeira.
1: Foram 13 colónias a subscreverem a Declaração de Independência na cidade que acolheu o documento e onde vive Joe Fernandes.
2: Eu já vivo aqui há, vai com 48 anos. Eu gostei sempre de Filadélfia. Aqui a gente vive história, experiência história todos os dias.
1: Joe Fernandes deixou a área de Viena do Castelo ainda criança. Tornou-se juiz na cidade onde Thomas Jefferson redigiu o documento fundador.
2: Thomas Jefferson não foi o que muitas das vezes deu as ideias. As duas pessoas que estavam por trás da Declaração da Independência eram o John Adams, de Massachusetts, e o Ben Franklin, de Pensilvânia.
1: No miolo histórico de Filadélfia, persistem os sinais da primeira casa presidencial. Natural da Virgínia, George Washington mantinha aqui alguns escravos. A cidade decidiu mostrar essa história com painéis alusivos aos escravos, mas a Casa Branca não gostou, mandou retirá-los. A cidade reagiu e o caso está em tribunal.
3: Neste 4 de julho, Washington vai ser o palco do tradicional fogo de artifício e também de um discurso de Donald Trump.
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5: Ora então, mais uma vez, bom dia para todos. Já lá vão 13 minutos para além das 10 horas. No estudo já está a Antena Portuguesa, Olivia deste lado. Ora então, mais uma vez para todos, bom dia. Maria Cigana, é este tema que vamos então continuar com Tony Ribeiro.

namorada virtual foi este tema que vocês acabaram de ouvir, da Sónia Flávia. 10 horas e 21 minutos no estúdio da Estado Antena Portuguesa. Ora então, mais uma vez, para aqueçam nos seus trabalhos, muita coragem para eles e um bom fim de semana e um bom dia, naturalmente. E para aqueles que atravessam as nossas terras de Landry Loire, bom dia, boa viagem e façam tudo muita atenção. Vamos agora continuar com Nando Pereira com o tema Folguinha.

Ora, vocês acabaram de ouvir a Tita com o seu tema Quero é Beijar. E vamos a continuar com o Renascimento com Eu e Tu.

Ora vocês acabaram de ouvir Ana Melhor com o tema Vou Cair Nessa Tentação. E agora a seguir vamos continuar com Henrique Matos, Quero Voltar a Portugal. 10 horas e 35 minutos no estúdio desta Antena Portuguesa.

Porta também foi este tema que vocês acabaram de ouvir, de Rebeca. E agora a seguir vamos a ficar com a continuar com Tony Lopes com o tema Sou Imigrante Português.

Ora, vocês acabaram de ouvir Silvia Lages com o tema, Os Dois em Um. E agora a seguir vamos continuar com Micael Carreira com o tema Só Mais Uma Noite. 10 horas e 51 minutos nos estudos desta antena portuguesa.

E vamos a continuar com a Karina agora a seguir, com o seu tema, Tu Já Não És o Mesmo. Ora, 10 horas e 55 minutos no estúdio desta antena portuguesa. Mais uma vez para todos, estão-se a sintonizar nos 90.9 FM, frequência desta boda, desta vossa rádio antena portuguesa. Bom dia. Ora, bom dia então para todos aqueles que também estão a atravessar as nossas terras de André Loire, e boa viagem para eles. Faço, sobretudo, muita atenção, que há muita gente hoje nas estradas. Para os meus amigos camionistas, um grande abraço, muita coragem para eles e boa viagem. E para aqueles que estão nos seus trabalhos, muita coragem, um bom dia e, sobretudo, um bom fim de semana igualmente. Vamos então continuar com a Karina até chegarmos ao sinal horário das 11 horas.

0: Ora, bom dia, são 11 horas nos estúdios da Rádio Antena Portuguesa e vamos a ficar em direto com a Antena 1 e as suas informações. Bonjour, il est 11 horas dans les studios de Rádio Antena Portuguesa.
1: De Viseu. São já mais de 1.100 os operacionais que procuram travar o fogo. Vamos até lá em direto neste jornal. Num dia em que 13 distritos de Portugal continental estão sob aviso vermelho devido ao calor. A Rússia atingiu uma unidade de produção de gás na Ucrânia. O ataque por drone causou um incêndio. Cabo Verde não passa aos oitavos de final do Mundial de Futebol, mas obrigou a Argentina a prolongamento.
2: 19 graus em Ponta Delgada esta hora, 22 no Funchal, 29 graus no Porto, 31 em Faro e 32 graus em Lisboa. Notícias às 10, edição de Miguel Soares.
1: Há mais de 1.100 operacionais a combater as chamas em Vouzela, distrito de Viseu, apoiados nesta altura por 5 meios aéreos. O fogo começou anteontem, continua a ser difícil de travar devido às altas temperaturas que ainda se verificam no país. O repórter Joaquim Reis está em Campia, uma freguesia do município de Vouzela. Acabaste de aí chegar. Como é que, Joaquim, está a evoluir o incêndio?
3: Para quem aqui esteve ontem e à primeira vista, parece que tudo está mais calmo. Só que as aparências, por vezes, iludem. E de que maneira? A temperatura vai subindo, há de chegar perto dos 40 graus, 39, a umidade relativa vai descendo bastante. Connosco o Presidente da Câmara Municipal de Vouzela, Carlos Oliveira. Sr. Presidente, que ponto da situação é possível fazer neste momento?
4: Muito bom dia a todos. Portanto, o ponto de situação feito nos últimos tempos é que temos ainda várias frentes ativas. Portanto, aparentemente, como diz, mais calmo, mas temos uma extensão, um perímetro, uma área muito, mas muito, muito grande mesmo. São muitos quilómetros, mais de 10, 11 mil hectares de área consumida nos vários concelhos. Portanto, neste incêndio que teve aqui início em Vouzela há mais de 50 horas, muitos homens no terreno, muitos meios. Agora, a fatiga e as condições climatéricas não são o melhor aliado para este momento.
3: Apesar desta calma aparente, o senhor dizia-me, há aqui pelo menos duas situações que vos preocupam.
4: Sim, temos aqui uma área aqui na freguesia de Campia, perto de Cercosa, Rebordinho, que tem ali uma frente a lavrar, que gera preocupação, portanto o meio aéreo já anda nesse local. Temos também a parte aqui serrana do Caramulo, que também gera preocupação, e a preocupação é o aumento da temperatura. Portanto, a temperatura durante a noite baixou muito pouco, portanto a umidade relativa está muito baixa, os ventos vão entrando com alguma intensidade, com algumas rajadas, o que gera preocupação para os meios que estão no terreno, porque têm que também adaptar-se aos diversos comportamentos que vão existindo, que durante estes últimos dias têm sido muito, muito complicados. Portanto, originaram projeções de distâncias muito grandes, muitas centenas de metros, o que levou a que os homens, os meios terrestres, andassem a correr atrás do prejuízo.
3: Ora, e meios terrestres, as pessoas têm aqui já um reforço da Unidade de Emergência de Espanha, da Unidade Militar de Emergências. Quantos homens, quantas viaturas, quantos aviões já neste momento?
4: Portanto, temos mais de 1.000 homens nos vários, espalhados pelo teatro de operações, por vários concelhos. Temos várias centenas de viaturas, acima das 400 de viaturas. Os meios aéreos estão a entrar. Portanto, esperemos que esta seja uma boa janela de oportunidade para ajudarem depois numa lógica de complementaridade meio aéreo, meio terrestre, para poder funcionar. Portanto, mas, como dizia há bocadinho, a questão do vento pode ser aqui a questão complicada, que pode haver alguma rotação. O próprio comportamento do fogo vai gerando ventos convectivos que originam situações que levam a podermos ter algumas complicações no terreno.
3: Muito obrigado, Carlos Oliveira, Presidente da Câmara Municipal de Vouzela, Autoridade Máxima da Proteção Civil neste concelho. A esperança de que as coisas se possam resolver não tão cedo quanto todos desejariam, mas efetivamente com muito trabalho, mais de 1 milhar de operacionais aqui no terreno, mais de 400 viaturas, tudo conjuntamente com os meios aéreos, para tentar acabar com as chamas que começaram já há 50 horas a devorar as terras de Vozela.
1: Mais de 10 mil hectares de terreno consumidos pelas chamas, como escutamos. O fogo já causou 2 feridos graves. O vento e o calor não facilitam. 3 distritos de Portugal continental estão sob aviso vermelho devido às altas temperaturas. Os termómetros podem de novo ultrapassar os 40 graus em várias regiões do país. A CP cancelou este fim de semana 6 ligações intercidades devido à vaga de calor. Em causa, os comboios IC513, que faz o percurso entre Lisboa, Santa Apolónia e Guarda, o IC512, que liga Guarda a Lisboa, Santa Apolónia, o IC523, que faz ligação entre Lisboa, Santa Apolónia e Porto Campanhã, o IC524 entre Porto Campanhã e Lisboa, Santa Apolónia, e o Intercidades 572, que parte de Lisboa Oriente com direção a Faro, além do Intercidades 672, que faz a viagem inversa, ou seja, entre Faro e Lisboa Oriente. Um sismo de magnitude 3,8 na escala de Richter sentiu-se hoje nas ilhas do Pico Faial e São Jorge, no Grupo Central Açoriano. A informação é dada pelo Centro de Informação e Vigilância Sismo-Vulcânica dos Açores. O sismo teve epicentro a cerca de 10 km a norte de Bandeiras, no concelho da Madalena, na ilha do Pico. Foi registado pouco depois das 7:30 da manhã. A Rússia atacou uma instalação de produção de gás com drone na região central de Poltava, na Ucrânia, o que causou um incêndio. A informação é adiantada pela empresa estatal ucraniana de energia. As operações na instalação foram suspensas. No Mali, ataques coordenados em curso em várias localidades estão a ser levados a cabo por jihadistas e pelos aliados separatistas tuaregues nas localidades de Gao e Anéfis no norte do país e Sévaré no centro, também contra a prisão de Kenioroba, a cerca de 70 quilómetros da capital, diz o exército e também fontes contactadas pela agência de notícias France Presse. Os combates decorrem há cerca de 5 horas. A Lampedusa já chegou o Papa, à ilha que se tornou símbolo do drama dos migrantes mortos no mar Mediterrâneo, onde Leão XIV vai celebrar-se uma missa esta manhã, uma visita relâmpago durante esta manhã ao território situado entre a Tunísia e Malta. O Papa norte-americano já esteve num cemitério diante dos túmulos de migrantes mortos na perigosa travessia entre África e Europa. Cabo Verde forçou a Argentina a prolongamento. Só ao fim de 110 minutos é que os campeões do mundo marcaram gol da vitória nos 16avos de final do Mundial de Futebol. 3-2 foi o resultado final. O selecionador cabo-verdiano Bobista não se cansou do elogio aos jogadores depois de uma partida histórica.
5: Não é qualquer equipa que consegue fazer primeiramente 2 golos da Argentina e depois levar o jogo até o prolongamento.
1: Lionel Messi reconhece as dificuldades, apesar dos avisos.
6: Sabíamos de antemão que a partida seria muito difícil. E não é por acaso que esta seleção não perdeu para a Espanha ou o Uruguai.
1: Nos oitavos de final, a Argentina vai defrontar o Egito. A Colômbia está também apurada. Os sul-americanos eliminaram esta madrugada o Gana de Carlos Queiroz por 1-0. Tem agora pela frente a Suíça. Portugal despede-se hoje de Toronto rumo a Dallas, nos Estados Unidos. A seleção nacional defronta a Espanha segunda-feira às 8 da noite, hora portuguesa.
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4: E passam 10 minutos das 10, vamos ficar com Aurélio Gomes e a primeira hora do destacável Guta Moraguedes é convidada e há ainda uma passagem por um festival de cinema em Bolonha já a seguir.
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Seja bem aparecido por mais um Destacável, o Magazine das Manhãs de fim de semana na RTP Antena 1 e RTP Mundo, comigo Aurélio Gomes. Hoje vai ser um prazer receber Guta Moura Guedes, curadora, ela que tem aí muitos projetos debaixo do braço, se quiser. Estamos a falar do projeto Curarte, do Design for Craft, que pode ver até amanhã na FIL em Lisboa, na Expo, e também um novo projeto que vai dar que falar em breve, o Terra Foundation. E é claro que eu vou perguntar-lhe como é que está a Experimenta Design, agora que foi fechada, o luto já estará feito? Fique para ouvir. Ainda nesta primeira hora, vamos falar de um festival de cinema muito especial que aconteceu em Bolonha há uns dias. Teve lá o nosso Rui Alves de Sousa. O festival chama-se Il Cinema Ritrovato. E vamos explicar tudo mais à frente. Muito cinema nesta emissão, porque na segunda hora Ricardo Sérgio vai falar-nos de dois filmes que se estrearam muito recentemente em Portugal, quer o Dia D sob pressão e também A Morte do Robin dos Bosques. Eu literalmente vou perguntar ao Ricardo Sérgio: querem roubar-nos o Robin dos Bosques e a imagem que temos dele? Pergunta feita, resposta para ouvir na segunda hora. Quanto à música, se fosse vivo faria hoje anos. Vamos ouvir Bill Withers.

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0: mas um trabalho dificultado pelo calor e pelas rajadas de vento. O Papa exorta a Europa a fazer mais pelos migrantes. Leão XIV homenageia os migrantes mortos em Lampedusa, símbolo do drama de quem se aventura na perigosa travessia entre África e Europa.
1: 21 graus em Ponta Delgada esta hora, 23 no Funchal, 31 graus no Porto e em Faro e 32 em Lisboa. As notícias às 11, a edição é de Miguel Soares.
0: Mais de 1.100 operacionais combatem chamas em Vouzela, distrito de Viseu, apoiados por 5 meios aéreos. O fogo começou anteontem, continua a ser difícil de travar devido às altas temperaturas que ainda se verificam no país. Há uma hora, o repórter Joaquim Reis registava na freguesia de Campia as preocupações do presidente da Câmara de Vouzela, Carlos Oliveira, com as condições climatéricas e duas frentes de um incêndio que já consumiu muito terreno.
2: Mais de 10, 11 mil hectares de área consumida nos vários concelhos. Muitos homens no terreno, muitos meios. Agora, a fatiga e as condições climatéricas não são o melhor aliado para este momento.
3: Apesar desta calma aparente, o senhor dizia-me, há aqui pelo menos duas situações que vos preocupam.
2: Sim, temos aqui uma área aqui na freguesia de Campia, perto de Cercosa, Rebordinho, que tem ali uma frente a lavrar, que gera preocupação, portanto o meio aéreo já anda nesse local. Temos também a parte aqui serrana do Caramulo, que também está a gera preocupação, e a preocupação é o aumento da temperatura. Os ventos vão entrando com alguma intensidade, com algumas rajadas, o que gera preocupação para os meios que estão no terreno.
0: Ora, é precisamente na aldeia de Cercosa, um dos locais com maior preocupação até esta altura, que se encontra o jornalista Joaquim Reis. Qual é, nesta altura, o cenário?
3: Daqui do caminho do Ferreiro, numa das extremas da aldeia de Cercosa, vemos, olhando para o ocidente, a tal frente de chamas de que o presidente da Câmara Municipal de Vouzela falava, que se vai reacendendo porque o vento, apesar de não estar forte, subiu de intensidade o suficiente para reacendimentos e projeções. Ali andam bombeiros, anda também um helicóptero de reconhecimento avançado e os aviões, 8 que estão neste incêndio, provavelmente a partir de agora irão passar a atacar aquelas chamas. Estamos no limite dos concelhos de Vouzela com de Oliveira de Frades. Mas aqui, no caminho de Ferreiro, Raquel Santos vive com o pai, com a mãe, e pela sua cara não esconde a preocupação.
4: Super preocupada. Hoje não apareceram meios aéreos, não há nada. Ontem andavam aí, hoje não aparecem. Não sabemos o que acabemos de fazer. Pronto, temos que esperar, mas isto é de certeza que tem mão criminosa, só pode.
3: A senhora há pouco dizia-me que ao ver todo este fumo negro, quando o vento sopra, que se levanta com grande intensidade, recordava 2017. 2017 é que para toda esta gente aqui à volta no concelho de Vouzela é o que vem de imediato à memória com este fogo.
4: Exatamente, é mesmo isso que vem à memória e estamos muito assustados, já passamos em 2017, sabe Deus, e então agora ainda mais assustados estamos.
3: Esperança que tudo corra pelo melhor.
4: Tudo corra pelo melhor e precisamos de ajuda aqui, o máximo quanto puderem ajudar, só precisamos disso.
3: Muito obrigado. Raquel Santos, aqui no caminho do Ferreiro, na extrema da aldeia de Cercosa. Esta, uma das frentes que a Proteção Civil de Vouzela considera das mais preocupantes. São mais de 1.000 homens, quase 400 viaturas, 8 aviões. Mas a ânsia e o desespero de quem está na terra e vê a casa em risco, esse não vai desaparecer tão cedo.
0: As temperaturas elevadas também não ajudam. Há 13 distritos de Portugal continental sob aviso vermelho devido ao calor. Os termómetros podem de novo ultrapassar os 40 graus em várias regiões do país. Por causa do calor, a CP anunciou o cancelamento de 12 ligações intercidades este fim de semana, 6 em cada dia. Medida extraordinária adotada devido à persistência de temperaturas elevadas em causa o IC 513, a ligação entre Lisboa, Santa Apolónia e Guarda, e no sentido inverso, o Intercidades 512, o IC523, ligação entre Lisboa, Santa Apolónia e Porto Campanhã, e o IC524 no sentido inverso. Por fim, o Intercidades 572, que parte de Lisboa Oriente em direção a Faro, e o IC672, que faz a viagem inversa. Ligações canceladas durante estes dois dias. A CP informa ainda que os passageiros afetados pelos cancelamentos podem solicitar a troca ou o reembolso dos bilhetes sem quaisquer custos adicionais. Só nos primeiros seis meses do ano, Portugal já teve seis ondas de calor, adianta o Instituto do Mar e da Atmosfera. Há cada vez mais episódios de temperaturas extremas e muitos, Sara Luz de Almeida, nem são no verão.
5: São cada vez mais frequentes na primavera e também em alguns anos no inverno e no outono. Este ano, Portugal continental já passou por seis episódios de ondas de calor. A primeira foi logo em fevereiro, depois duas em março e as outras em abril, maio e junho. O Instituto do Mar e da Atmosfera analisou os dados das estações meteorológicas desde o início do século XXI e concluiu que há uma tendência crescente no número máximo de dias em onda de calor. No ano passado, por exemplo, tivemos 74 dias com temperaturas extremas e este ano já tivemos 59 dias só nos primeiros seis meses do ano. O IPMA recorda que a onda de calor mais marcante continua a ser a que ocorreu entre julho e agosto de 2003, tanto pela duração como pelas temperaturas recordes. Nessa altura, registou-se o valor mais elevado de sempre, 47,3 graus Celsius. Segundo o Instituto, estes dados mostram que é preciso monitorizar estes fenómenos extremos e adotar medidas de prevenção, porque, avisa o Instituto, vão ser cada vez mais frequentes e mais intensos.
0: As recomendações do Instituto Português do Mar e da Atmosfera perante as cada vez mais frequentes vagas de calor. Numa altura em que a Europa está a endurecer a política migratória, o Papa Leão XIV exorta os líderes europeus a fazer mais para proteger os migrantes e também apela a que os Estados Unidos recebam melhor os cidadãos provenientes de outros países. Apelos feitos esta manhã durante uma visita à pequena ilha italiana de Lampedusa, que se tornou o Sanigageiro símbolo do drama das travessias mortais do Mediterrâneo.
6: Nesta visita, Leão XIV retoma uma mensagem do Papa Francisco que denunciou a globalização da indiferença e chamou a atenção do mundo para o drama dos migrantes que arriscam a vida em busca de melhores condições de vida, em particular nessa rota migratória do Mediterrâneo. Esta manhã já apertou a mão a migrantes e trabalhadores humanitários, recolheu-se num cemitério diante dos túmulos de migrantes mortos, muitos não identificados. Este é um lugar em que mais do que as palavras falam os gestos, mas os gestos, para serem humanos, precisam de um coração, referiu Leão XIV na primeira intervenção da viagem desta manhã. Chega a Lampedusa num dia quente, vêm-se bonés brancos na cabeça e pequenas bandeiras. Preparado para a visita está o palco junto ao mar, onde se celebra a missa. Só este ano, já 7 mil pessoas atravessaram o Mediterrâneo para a Europa.
0: Leão XIV faz uma visita relâmpago durante esta manhã ao território situado entre a Tunísia e Malta. Um ataque russo causou esta manhã um incêndio numa unidade de produção de gás na região central da Ucrânia. As operações na instalação foram suspensas, adianta a empresa estatal ucraniana de energia. No Mali estão em curso ataques levados a cabo por jihadistas e pelos aliados separatistas tuaregues em várias localidades. Os combates decorrem há cerca de 6 horas. Acontecem mais de 2 meses após os ataques do final de abril. Cabo Verde não chegou aos oitavos de final do Mundial, perdeu esta madrugada com a Argentina, já no prolongamento por 3-2. A Argentina vai defrontar-se nos oitavos de final o Egito, a Colômbia, que ontem venceu, ou aliás esta madrugada venceu o Gana de Carlos Queiroz por 1-0, tem agora pela frente a Suíça, e Portugal despede-se hoje de Toronto rumo a Dallas, nos Estados Unidos, com uma crescente onda de apoio à seleção nacional no Canadá. São esperados mais de 5 mil imigrantes antes do último treino das esquinas. A seleção nacional defronta a Espanha segunda-feira às 8 da noite, hora portuguesa.
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1: E passam agora 10 minutos das 11, vamos ficar com a segunda hora de destacável. Aurélio Gomes continua a conversa com Guta Moraguedes e há cinema com Ricardo Sérgio. É já a seguir.

Já estamos a folhear a segunda hora do Destacável, o magazine das manhãs de fim de semana da RTP Antena 1 e RTP Mundo, comigo Aurélio Gomes. Hoje, muito bem instalada no Destacável, está aqui a Guta Moraguedes, a curadora, para nos falar, e vamos falar mais disso, do projeto Curarte, que já se pode ver e sentir no Hospital Santa Maria, mas vai espalhar-se por mais sítios. Vamos também falar do Design for Craft, da Terra Foundation, tudo projetos da Guta Moraguedes, e também de como é que está o luto da Experimenta Design. Fico para ouvir tudo mais à frente. Também o Ricardo Sérgio, com dois filmes que se estrearam não há muito tempo em Portugal, O Dia D Sob Pressão, A Morte de Robin dos Bosques é o outro, e ir ao cinema em dias de tanto calor pode ser uma tarde ou uma noite bem fresquinhas no escurinho do cinema e no fresquinho do ar-condicionado. Bruno Mars para início de conversa em termos de música.

0: exames para o início de setembro e revela à Antena 1 que os problemas continuam a acumular-se. A segunda fase das provas arranca na prática dia 21 de julho. Em Vouzela não há sossego para os bombeiros, o calor e as rajadas de vento dificultam o combate às chamas. O Papa Leão XIV apela à União Europeia e aos Estados Unidos que façam mais pelos migrantes.
1: Estão 21 graus em Ponta Delgada a esta hora, 24 no Funchal e 32 graus no Porto, em Lisboa e em Faro. As notícias ao meio-dia trazidas por Miguel Soares.
0: A segunda fase dos exames nacionais arranca na prática dia 21 de julho. O dia 20 será de preparação das escolas. Os resultados devem ser divulgados a 7 de agosto. São as novas datas publicadas pelo Ministério da Educação, uma alteração motivada pelos problemas de correção da primeira fase. A questão é que os problemas continuam a acumular-se, revela esta manhã a Antena 1, a porta-voz da Missão Escola Pública, Cristina Mota.
2: Alterar-se os prazos sem que os problemas sejam resolvidos dentro desse período, de nada adianta, a situação é a mesma. E o que nos tem chegado é que, efetivamente, os problemas se mantêm e, inclusive, se acumulam. Mesmo durante a manhã de hoje, chegaram-nos relatos de colegas que ficaram a aguardar indicações relativamente à situação, de se terem confrontado com itens que não os seus nas áreas de trabalho, e agora, inclusive, dão conta que itens que já estavam classificados surgem com folhas em branco. Ou seja, aquela classificação já não está atualizada e não se sabe onde foi parar, no fundo, a folha anterior.
0: A Missão Escola Pública defende, por isso, o adiamento para setembro da segunda fase dos exames nacionais para que a primeira possa ser concluída com alguma tranquilidade e sem comprometer a vida das famílias.
2: A Escola Pública sugere, mais uma vez, que esta segunda fase passe para o início de setembro, à semelhança do que aconteceu na altura da pandemia, até porque têm chegado bastantes relatos de alunos, de encarregados de educação, que nos procuram para manifestarem a sua preocupação porque têm férias marcadas e com a segunda fase a ser adiada 2 dias está a comprometer, inclusive, viagens já pagas.
0: A Missão Escola Pública entende que o Ministro da Educação deverá assumir as responsabilidades políticas pelo caos neste processo. Mais de 1.100 operacionais combatem as chamas em Vouzela, distrito de Viseu, apoiados por vários meios aéreos. O fogo começou anteontem, continua a ser difícil de travar devido às altas temperaturas que ainda se verificam no país. Uma das situações que gera mais preocupação é na aldeia de Cercosa, onde está o jornalista Joaquim Reis, que ouviu a angústia de quem vive perto das chamas.
3: Estamos numa das extremas da aldeia de Cercosa, aqui no concelho de Vouzela. Clara Correia vive mesmo aqui ao lado e aqui no horizonte vê-se algo que a preocupa.
4: É um grande fumo negro e está tudo cansado, não sei o que é que se vai passar, mas está muito complicado. Preocupa muito, porque temos medo, porque vivemos aqui perto de uma zona muito complicada, muitos apocalípticos.
3: Estávamos a falar, o incêndio tem andado em toda esta zona, mas esta é neste momento uma das frentes que está mais ativa.
4: Sim, apareceu agora de noite, porque durante ontem não apareceu nada, agora é que está mesmo complicado.
3: Não tem dormido descansada?
4: Descansada não, temos de passar noites a ver se vem para cima, de manhã que isto começou a arder constantemente.
3: O vento para já empurra...
4: Empurra para baixo, mas ele está a arder para cima lentamente. Há muito fogo e isso é complicado. Os bombeiros devem estar cansadíssimos, isto já dura há uns dias e nós temos aí já mangueiras e coisas preparadas para conseguir ao menos salvar as casas.
3: Muito obrigado. Clara Correia, aqui na aldeia de Cercosa, observando as chamas no horizonte.
0: A aflição dos moradores desta aldeia do concelho de Vouzela. 13 distritos de Portugal continental estão sob aviso vermelho devido ao calor. Os termómetros podem de novo ultrapassar os 40 graus em várias regiões do país e devido às altas temperaturas a CP anuncia o cancelamento de 12 comboios intercidades este fim de semana. Gonçalo Costa Martins.
5: Lisboa-Guarda, Lisboa-Porto, Lisboa-Faro. São vários os comboios nos dois sentidos que não acontecem este sábado e domingo. A CP já tinha avisado ontem que estavam a ser tomadas medidas extraordinárias por causa do calor. Questionada pela Antena 1, a operadora reconhece problemas em manter frescas várias carruagens. Deu o exemplo das carruagens Arco, fabricadas há 30 anos. Foram compradas dezenas à espanhola Renfe em 2020 e recuperadas em Portugal. Mas agora a CP admite que, quando foram modernizadas, não foi possível substituir os equipamentos do sistema de climatização. Um problema evidente na última quinta-feira, num caso já revelado pela Antena 1, de um Intercidades com carruagens Arco, que teve de ser substituído no entroncamento porque o ar-condicionado não funcionava. O Metro do Porto assumiu dificuldades também esta semana. Ao Jornal de Notícias, disse que em 72 veículos com 25 anos, o ar-condicionado desliga-se por causa da alta pressão quando é atingida uma temperatura de 35 graus.
0: O calor a afetar os transportes públicos. Só nos primeiros 6 meses do ano, Portugal já teve 6 ondas de calor, adianta o Instituto Português do Mar e da Atmosfera. Há cada vez mais episódios de temperaturas extremas e muitos sararus de Almeida nem são no verão.
6: São cada vez mais frequentes na primavera e também em alguns anos no inverno e no outono. Este ano, Portugal continental já passou por 6 episódios de ondas de calor. A primeira foi logo em fevereiro, depois 2 em março e as outras em abril, maio e junho. O Instituto do Mar e da Atmosfera analisou os dados das estações meteorológicas desde o início do século XXI e concluiu que há uma tendência crescente no número máximo de dias em onda de calor. No ano passado, por exemplo, tivemos 74 dias com temperaturas extremas e este ano já tivemos 59 dias só nos primeiros 6 meses do ano. O IPMA recorda que a onda de calor mais marcante continua a ser a que ocorreu entre julho e agosto de 2003, tanto pela duração como pelas temperaturas recordes. Nessa altura registou-se o valor mais elevado de sempre, 47,3 graus Celsius. Segundo o Instituto, estes dados mostram que é preciso monitorizar estes fenómenos extremos e adotar medidas de prevenção, porque, avisa o Instituto, vão ser cada vez mais frequentes e mais intensos.
0: Recomendações do Instituto Português do Mar e da Atmosfera. Numa altura em que a Europa está a endurecer a política migratória, o Papa Leão XIV exorta os líderes europeus a fazer mais para proteger os migrantes, também apela a que os Estados Unidos recebam melhor os cidadãos provenientes de outros países. Apelo feito esta manhã durante uma visita à pequena ilha italiana de Lampedusa, Sandy Gageiro.
7: Nesta visita de poucas horas a Lampedusa, Leão XIV pede à Europa para fazer mais para proteger os migrantes. Acontece poucas semanas depois da União Europeia ter adotado novas medidas migratórias, incluindo o aumento do uso de centros de detenção e a criação de centros de acolhimento fora das fronteiras da União Europeia, e no próprio dia de aniversário da independência dos Estados Unidos, país natal do Papa. Na homilia, disse que a Europa é capaz de integrar, acolher e proteger, promover e integrar os migrantes. Emocionado, um trabalhador humanitário que se cruza com o Papa Tarek Bran afirma que esta visita é um gesto simbólico, especialmente a 4 de julho, data importante para os norte-americanos. E por causa desse sinal, está a pedir à Itália e à Europa que crie um grupo de trabalho técnico para o reconhecimento e identificação das vítimas que atravessam o Mediterrâneo.
8: Di poter mettere in azione quest'atto simbolico, non si possono più nascondere, non si possono più dire non l'abbiamo visto.
7: Leão XIV denunciou também o desrespeito pelo bem comum e a corrupção nos países de origem, um sistema económico global que gera pobreza e exclusão.
0: Recados para a Europa e também para os Estados Unidos, num dia em que os Estados Unidos comemoram os 250 anos de independência, num momento de plena polarização política. Em Williamsburg, no estado da Virgínia, reconstitui-se tempo colonial e a revolta devido aos impostos aplicados pela coroa britânica, Cândida Pinto.
9: A vontade de independência começou a germinar com intensidade na Virgínia antes da declaração de independência a 4 de julho de 1776. Os homens juntavam-se em reuniões para quebrar laços com a coroa britânica. Na localidade de Williamsburg, reconstitui-se o que era a vida da colónia. As casas, os negócios, as charretes, as fardas azuis dos revoltosos. Leonor Alvim Brazão vive há décadas na Virgínia.
10: A Virgínia é um registro vivo da história. Temos as casas dos Founding Fathers, temos cidades históricas, temos campos de batalha e tudo está muito bem conservado.
9: Há 250 anos, era declarada a independência com o foco nos direitos, na liberdade, no princípio de que os homens são criados iguais. A história tem ciclos e Leonor Alvim Brazão sublinha a polarização atual.
10: Eu mesma já vivi diversas Américas, né? Eu vivi a América do Bill Clinton, eu vivi a América do Bush, vivi a América do Obama, vivi a América do Trump 1, do Biden e depois do Trump 2, né? Então eu acho que há sempre questões levantadas porque o mundo anda, não é? Eu acho que vivemos numa sociedade muito polarizada no momento.
9: Os que visitam Williamsburg procuram entender melhor o que levou ao momento histórico fundador da nação.
0: A 4 de julho de 1776.
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1: Radicais livres já a seguir os 250 anos dos Estados Unidos.
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0: Vivão, está aberta mais uma sessão dos Radicais, Radicais Livres, de Jaime Nogueira Pinto e Pedro Tadeu, que esta semana querem falar da data redonda do momento em que estamos. São os 250 anos da independência americana, mas pegando um pouco mais atrás, Jaime, o que eram os Estados Unidos da América antes de serem Estados Unidos da América?
1: Era um conjunto de colónias inglesas, dependentes do governo de Sua Majestade, e que se revoltaram no momento em que, de facto, de certo modo, contra as próprias leis inglesas, os colonos foram, digamos, obrigados a pagar impostos que não tinham votado, não é? Quer dizer, é...
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0: Nos Açores. Miguel Soares, as notícias a esta hora.
1: A missão Escola Pública defende a passagem da segunda fase dos exames nacionais para o início de setembro. Os problemas continuam a acumular-se. Os diretores de agrupamentos escolares consideram que seria uma boa opção, mas o ministro recusou. Em Vouzela, não há sossego para os bombeiros. Vamos até lá nesta edição para Junto das Chamas, onde está o repórter Joaquim Reis.
0: Ponta Delgada com 22 graus a esta hora, Funchal 25, 33 graus no Porto e em Faro e 34 em Lisboa a esta hora. As notícias à uma, edição de Miguel Soares.
1: A segunda fase dos exames nacionais arranca dia 21 de julho. O dia 20 vai ser de preparação das escolas. Os resultados devem ser divulgados a 7 de agosto. São as novas datas divulgadas pelo Ministério da Educação, alteração motivada pelos problemas de correção da primeira fase. A questão é que os problemas continuam a acumular-se. Revela esta manhã, Antena 1, a porta-voz da Missão Escola Pública, Cristina Mota.
2: Alterar-se os prazos sem que os problemas sejam resolvidos dentro desse período, de nada adianta. A situação é a mesma. E o que nos tem chegado é que, efetivamente, os problemas se mantêm e, inclusive, se acumulam. Mesmo durante a manhã de hoje, chegaram-nos relatos de colegas que ficaram a aguardar indicações relativamente à situação, de se terem confrontado com itens que não os seus nas áreas de trabalho, e agora, inclusive, dão conta que itens que já estavam classificados surgem com folhas em branco. Ou seja, aquela classificação já não está atualizada e não se sabe onde foi parar, no fundo, a folha anterior.
1: A Missão Escola Pública defende, por isso, o adiamento para setembro da segunda fase dos exames nacionais, para que a primeira fase possa ser concluída com alguma tranquilidade e sem comprometer a vida das famílias.
2: A Escola Pública sugere, mais uma vez, que esta segunda fase passe para o início setembro, à semelhança do que aconteceu na altura da pandemia, até porque têm chegado bastantes relatos de alunos, de encarregados de educação, que nos procuram para manifestarem a sua preocupação porque têm férias marcadas e com a segunda fase a ser adiada 2 dias está a comprometer, inclusive, viagens já pagas.
1: O adiamento para setembro da segunda fase dos exames seria uma possibilidade para os diretores de agrupamentos e escolas públicas, mas o presidente da Associação Nacional, Flinto Lima, explica que se trata de uma proposta recusada pelo Ministério da Educação.
3: Podia ser uma solução, mas foi uma solução que o Ministério da Educação não concordou. Ou seja, irá prolongar por 3 dias... irá arrastar 3 dias a segunda fase destes exames. Em setembro também, e agora em julho, o que está também aqui em causa é o constrangimento que vai levantar, por exemplo, nas férias dos alunos, nas férias dos pais, nas férias dos professores e até na nossa preparação do ano letivo. Queremos isto fechado para começar a trabalhar, e já o estamos a fazer no próximo ano letivo. Mas é uma decisão do Ministério da Educação, esperemos que corra bem a segunda fase, mas sobretudo aquilo que é importante é que o dia 17, isto é que é muito importante, que é o dia-a-dia, é o novo dia-a-dia, seja cumprido.
1: Flinto Lima considera que os tempos entre as duas fases são muito apertados, até porque o novo sistema em vigor é um passo muito grande.
3: Nós dissemos que era um passo gigante do Ministro da Educação, mas era um passo onde ele corria muitos riscos. E os riscos estão aí. Ou seja, é uma novidade no nosso sistema educativo, outros países da Europa já tem este modo de corrigir as provas já há alguns anos. Nós aqui era uma novidade, o passo foi muito grande. O ensaio do ano passado foi um ensaio para 20 mil provas de filosofia. Foi um mini ensaio que correu relativamente bem, mas este ano, de facto, temos um número de provas de 300 mil provas, milhões de páginas para digitalizar, ou seja, o passo foi, de facto, bastante grande.
1: As dificuldades nos exames nacionais. Há 3 grandes incêndios no país esta hora, em Mangualde e Barcelos. Mais de 150 de bombeiros estão a combater as chamas, mas o fogo mais preocupante continua a ser o de Vouzela. Mobiliza mais de 1 milhar de operacionais e 1 dúzia de meios aéreos. O repórter Joaquim Reis está num dos pontos mais quentes, a poucos metros das chamas na aldeia de Cercosa. Os bombeiros, Joaquim, estão a conseguir travar o avanço do fogo?
4: Mas, neste momento, as aeronaves aqui andam Canadair, 4 Firebus e 2 helicópteros bombardeiros, porque esta é uma zona complicada. Ali em cima temos a aldeia de Cercosa, um caminho que desce até o rio Alfosqueiro, uma zona muito alcantilada. Esta é a frente de fogo de Cercosa, e aqui mesmo à nossa frente, como que se dividem duas línguas, uma mais sobre o meu lado esquerdo, outra mais sobre o meu lado direito. O vento está a soprar deste, empurrando por agora as chamas e o fumo para o Ocidente. A Billy Gonçalves, que está aqui connosco, é um dos proprietários de toda esta mata de eucaliptal e também de alguns sobreiros, e o senhor tem aqui a propriedade e está preocupado.
5: Sim, bastante, dado que se é reincidência, em 2017 aconteceu o mesmo e realmente a preocupação é bastante, sim.
4: Em 2017 perdeu todos estes eucaliptos e agora está com receio que a história se repita.
5: Sim, pelos vistos, como vê, não havendo muito recurso, isto vai arder de novo tudo. Bem.
4: Ora, e o senhor é um ex-bombeiro dos bombeiros voluntários de Vouzela e, portanto, percebe aquilo que está a ver. Esta zona, neste momento, apesar do vento lançar a esperar com grande força, mas sempre vai esperando, avisando as chamas, devido ao alcantilado, a esta orografia, o combate aqui, no terreno, é muito complicado, ou não?
5: Sim, só mesmo quase por meios aéreos. Meios terrestres, meios apiados, é um bocado difícil.
4: O vento empurra as chamas, mas o senhor dizia, apesar de empurrar as chamas, a aldeia está lá em cima, as chamas, apesar do vento as empurrar para o ocidente, têm tendência a subir a encosta.
5: Sim, a aldeia está relativamente perto, e caso haja uma viragem de vento, como vê, é muito provável que ele vá para cima no imediato. É.
4: Muito obrigado. Bílio Gonçalves, ex-bombeiro, proprietário aqui florestal, numa altura em que a língua de fogo sobre o nosso lado esquerdo se aviva com fumo extraordinariamente denso e negro. É sinal de que, em vez de estar a baixar a intensidade, pelo contrário, está a subir. Todos os cuidados são poucos. A preocupação da gente da aldeia de Cercosa a ver esta frente de chamas, em que parece que os meios aéreos não dão para tudo.
6: O fogo começou anteontem, continua a ser difícil de travar devido às altas temperaturas que se verificam ainda no país. 13 distritos de Portugal continental estão sob aviso vermelho devido ao calor e, por causa das altas temperaturas, a CP anunciou o cancelamento de 12 comboios intercidades este fim de semana. Gonçalo Costa Martins.
7: Lisboa Guarda, Lisboa Porto, Lisboa Faro. São vários os comboios nos dois sentidos que não acontecem este sábado e domingo. A CP já tinha avisado ontem que estavam a ser tomadas medidas extraordinárias por causa do calor. Questionada pela Antena 1, a operadora reconhece problemas em manter frescas várias carruagens. Deu o exemplo das carruagens Arco, fabricadas há 30 anos. Foram compradas dezenas à espanhola Renfe em 2020 e recuperadas em Portugal. Mas agora a CP admite que, quando foram modernizadas, não foi possível substituir os equipamentos do sistema de climatização. Um problema evidente na última quinta-feira, num caso já revelado pela Antena 1, de um intercidades com carruagens Arco que teve de ser substituído no entroncamento porque o ar-condicionado não funcionava. O Metro do Porto assumiu também dificuldades esta semana. Disse que em 72 veículos com 25 anos, o ar-condicionado desliga-se por causa da alta pressão quando é atingida uma temperatura de 35 graus. Confirmou à Antena 1 o Metro do Porto que, antes de começarem a circular, está a injetar ar frio para o interior dos veículos que saem da estação Senhor de Matosinhos.
6: O calor a afetar também os transportes públicos. Há um jovem desaparecido na zona ribeirinha de Vila Franca de Xira. O alerta foi dado pouco antes das 9 da manhã. A Polícia Marítima está a realizar buscas depois do jovem com cerca de 20 anos ter alegadamente entrado na água. O Papa Leão XIV exorta os líderes europeus a fazer mais para proteger os migrantes e também apela a que os Estados Unidos recebam melhor os cidadãos provenientes de outros países. Apelos feitos esta manhã em Lampedusa, a ilha que se tornou símbolo do drama das travessias mortais do Mediterrâneo. Sandy Gageiro.
8: Nesta visita de poucas horas a Lampedusa, Leão XIV pede à Europa para fazer mais para proteger os migrantes. Acontece poucas semanas depois da União Europeia ter adotado novas medidas migratórias, incluindo o aumento do uso de centros de detenção e a criação de centros de acolhimento fora das fronteiras da União Europeia, e no próprio dia de aniversário da independência dos Estados Unidos, país natal do Papa. Na homilia, disse que a Europa é capaz de integrar acolher e proteger, promover e integrar os migrantes. Emocionado, um trabalhador humanitário que se cruza com o Papa Tarek Bran afirma que esta visita é um gesto simbólico, especialmente a 4 de julho, data importante para os norte-americanos. E por causa desse sinal, está a pedir à Itália e à Europa que criem um grupo de trabalho técnico para o reconhecimento e identificação das vítimas que atravessam o Mediterrâneo.
9: Di poter mettere in azione quest'atto simbolico, non si possono più nascondere, non si possono più dire non l'abbiamo visto.
8: Leão XIV denunciou também o desrespeito pelo bem comum e a corrupção nos países de origem, um sistema económico global que gera pobreza e exclusão.
6: Os apelos do Papa em Lampedusa. Mundial de futebol, há quem vibre com a bola durante o Mundial também dentro de campo, em jogos informais combinados pela internet. Em Lisboa, os relevados da freguesia de Belém enchem à noite, alugam-se por uma ou duas horas e juntam-se em campo pessoas de todas as nacionalidades, como constatou a repórter Camila Vidal.
10: O futebol como língua universal.
11: I'm from Vietnam.
12: Italy.
13: No, he's from Lebanon.
14: Olha, ele é brasileiro.
10: Amigos de amigos, um colega de trabalho ou de casa. Alguns não se lembram como se juntaram a este grupo de futebol amador, composto sobretudo por estrangeiros. Conta Filipe.
15: Desde africanos, americanos, asiáticos, europeus, temos de tudo.
10: Vítor, brasileiro, costuma jogar ao lado dos portugueses.
16: Mais fácil na hora da comunicação, na hora de uma jogada, alguma coisa, mas é... Mas com os outros também a gente desenrasca, né?
10: Mas quem não fala português não se sente de fora. Muito pelo contrário.
17: That's what I like about Portugal, is that it's easy to make friends.
10: Adib, libanês, diz que é fácil fazer amigos por cá. Anne é um dos mais novos do plantel, estudante vietnamita, costuma vir com o pai.
18: You know, like this, my father next to me.
10: Na ausência do pai, traz o amigo James, também vietnamita, e é a primeira vez.
19: This is my first time to playing here, so everything is amazing. People are friendly. Yes.
10: Gostou de tudo, as pessoas são amigáveis e é para repetir.
20: Come on!
10: São quase 400 os membros de um grupo de WhatsApp onde combinam estes jogos, segundas e quintas à noite. O método de seleção não é a qualidade dos jogadores, mas sim a rapidez na inscrição. Daniel, italiano, é um dos organizadores. Há 4 ou 5 anos.
21: 5 years now. 4 or 5 years.
10: Estão a jogar no campo Vicente Lucas, fazem prognósticos sobre o Mundial e todos prometem apoiar Portugal.
22: Portugal ainda tem uma boa equipe, eu acho. Tem um plantel, assim, no papel muito bom.
23: Próximo jogo obrigatório, vitória e assim em diante.
10: Itália não se apurou, sobra Portugal.
24: I'm rooting for Portugal anyway. Yeah, I would say Portugal.
10: Vindos do Líbano ou do Vietnã, há quem ache que viver cá traz como obrigação apoiar Portugal.
25: Definitely Portugal.
26: Yeah.
25: Yeah, I'm the same one.
27: Now that we live here, we need to support Portugal.
6: Um elo comum entre estes jogadores de futebol amadores.
28: Edição de Miguel Soares, simultâneo Antena 1, RTP, Antena 1, RTP, Antena 1 Açores e RTP Mundo. 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

0: Ali na Madeira, uma hora nos Açores. Em destaque nesta edição.
1: Há mais 3 aviões de combate a incêndios a caminho de Portugal, ao abrigo do Mecanismo Europeu de Proteção Civil. Devem começar a operar o mais tardar amanhã. O governo tem de pedir desculpas pelas falhas na segunda fase dos exames nacionais. É o que acaba de exigir o líder do PS ao primeiro-ministro Luís Montenegro.
0: Notícias, edição da jornalista Rita Colasso.
1: Há mais 3 aviões de combate a incêndios a caminho de Portugal, ao abrigo do Mecanismo Europeu de Proteção Civil. Devem começar a operar o mais tardar amanhã. Foi o que acabou de confirmar a Antena 1 em Bruxelas, a porta-voz da Comissão Europeia para a Proteção Civil, como nos conta a correspondente Andréa Neves.
2: Há mais 3 aviões de combate aos incêndios a caminho de Portugal. Vão chegar de Itália e de Espanha através do Mecanismo Europeu de Proteção Civil. Foi o que confirmou a RTP Antena 1, a porta-voz para a Proteção Civil da Comissão Europeia. Bruxelas recorda que já ontem foi possível fazer avançar 118 bombeiros e 45 veículos de Espanha através deste mecanismo europeu e que já estão a trabalhar no terreno. Espera-se agora que estes 3 novos aviões de Espanha e de Itália possam começar a operar amanhã de manhã, por questões de logística, eventualmente, mas numa situação mais difícil, ainda no fim do dia de hoje. A Comissão garante, através da porta-voz Eva Ernesirova, que mais meios poderão ser disponibilizados. Resta agora saber o que é que Portugal precisa e se precisa mais ainda nos próximos dias.
1: Mais 3 aviões para ajudar Portugal no combate aos incêndios. Uma informação apurada em Bruxelas pela correspondente da Rádio Pública, Andréa Neves. O fogo começou anteontem e continua difícil de travar em Vozela. Mais de 1.100 operacionais combatem este incêndio no distrito de Viseu. Têm apoio de vários meios aéreos. Esta manhã o repórter Joaquim Reis partilhava a preocupação dos habitantes na aldeia de Cercosa com o fogo à vista no horizonte. Ele está a esta hora com o vereador da Proteção Civil de Vozela. A esta hora, Joaquim Reis, qual é o ponto que se pode fazer da situação?
3: Conosco o Sr. Vereador Pedro Cardoso, da Proteção Civil da Câmara Municipal de Vozela. Este incêndio, que já se prolonga há uns dias, ainda levanta algumas preocupações, como por exemplo na aldeia da Cercosa. Sr. Vereador, que ponto de situação é possível fazer neste momento?
4: Neste momento nós temos 2 frentes ativas no nosso concelho. Este incêndio tem cerca de 5 frentes e as preocupações continuam a ser elevadas. Está muito quente, vento com alguma intensidade, projeções, o perímetro do próprio incêndio, a extensão do incêndio, tudo isso nos levanta muitas preocupações, sendo que a preocupação maior é a população residente neste concelho, nomeadamente nas 3 freguesias afetadas diretamente. Uma delas, neste momento, está um bocadinho mais calmo, que é Cambra, mas Alcofra e Campia, onde estamos com uma frente ativa de Cercosa, que é que nos está a levantar mais preocupações, estamos a monitorizar ao segundo a progressão do incêndio.
3: É possível fazer alguma previsão, Sr. Vereador?
4: Eu diria que neste momento as previsões seriam com uma probabilidade de falha enorme. Portanto, o que nós estamos a fazer é estar muito atentos aos pontos quentes, a possíveis projeções. Portanto, temos equipas no terreno a acompanhar projeções, a acompanhar a evolução. Nós temos esperança e estamos conscientes do trabalho que está a ser feito.
3: Aldeias ameaçadas, em risco, neste momento não há.
4: Neste momento não há aldeias ameaçadas diretamente, os focos estão distantes. Diretamente pelas frentes, no concelho de Vozela, não temos aldeias ameaçadas.
3: Muito obrigado. Vereador da Proteção Civil da Câmara Municipal de Vozela, Pedro Cardoso, esperança sim que as condições não piorem. Quanto ao resto, há que estar atento e vigilante.
1: Repórter Joaquim Reis no terreno a acompanhar a evolução deste incêndio de Vozela, que já começou na madrugada de quarta-feira e que está a mobilizar mais de 1.000 operacionais no terreno. As altas temperaturas que se verificam no país não ajudam. 13 distritos de Portugal continental estão sob aviso vermelho devido ao calor extremo. O secretário-geral do Partido Socialista, José Luís Carneiro, exigiu hoje um pedido de desculpas ao primeiro-ministro, a Luís Montenegro, pela situação absolutamente grave relacionada com as falhas na segunda fase dos exames nacionais.
5: O ministro faltou à sua responsabilidade na Assembleia da República porque procurou esconder a gravidade do que estava a passar. Mais grave ainda do que isso, procurou culpar os diretores das escolas e culpar os professores, mostrando uma total insensibilidade com o que está a passar com os jovens e com as famílias. E eu, se fosse primeiro-ministro nesta altura, já tinha vindo pedir desculpa às famílias portuguesas e explicar ao país como é que o governo explica que neste momento sejam professores que vão classificar as avaliações ainda sem receber as provas, e como é que nesta altura ainda haja professores de matemática que tenham recebido provas de português e professores de português que tenham recebido provas de matemática. Ou seja, isto é o caos que está instalado num dos momentos mais vitais da vida das famílias.
1: Os problemas nos exames nacionais não param. Desta vez o obstáculo é mesmo o sistema de correção digital, que não permite aos professores aceder às provas. Há docentes ligados à plataforma sem conseguirem entrar, há provas que desaparecem do sistema, há folhas de resposta que não têm leitura possível. Por isso, o Ministério da Educação adiou a segunda fase dos exames para 21 de julho, mas a Missão Escola Pública já defendeu esta manhã que a segunda fase deve ser adiada para setembro. A CP cancelou este fim de semana 12 comboios intercidades. A decisão foi tomada por causa da persistência da vaga de calor e do alerta vermelho que está em vigor até domingo. O jornalista Gonçalo Costa Martins ouviu a CP, que reconhece a dificuldade em manter as carruagens frescas. O mesmo problema tem tido o Metro do Porto.
6: Lisboa Guarda, Lisboa Porto, Lisboa Faro. São vários os comboios nos dois sentidos que não acontecem este sábado e domingo. A CP já tinha avisado ontem que estavam a ser tomadas medidas extraordinárias por causa do calor. Questionada pela Antena 1, a operadora reconhece problemas em manter frescas várias carruagens. Deu o exemplo das carruagens Arco, fabricadas há 30 anos. Foram compradas dezenas à espanhola Renfe em 2020 e recuperadas em Portugal. Mas agora a CP admite que, quando foram modernizadas, não foi possível substituir os equipamentos do sistema de climatização. Um problema evidente na última quinta-feira, num caso já revelado pela Antena 1, de um intercidades com carruagens Arco, que teve de ser substituído no entroncamento porque o ar-condicionado não funcionava. O Metro do Porto assumiu também dificuldades esta semana. Disse que em 72 veículos com 25 anos, o ar-condicionado desliga-se por causa da alta pressão quando é atingida uma temperatura de 35 graus. Confirmou à Antena 1, o Metro do Porto, que antes de começarem a circular, está a injetar ar frio para o interior dos veículos que saem da estação Senhor de Matosinhos.
1: Carruagens quentes sem ar-condicionado a funcionar são essas as razões que levam a CP a cancelar este fim de semana 12 comboios intercidades. Os passageiros afetados pelos cancelamentos podem pedir a troca ou o reembolso dos bilhetes sem custos adicionais.
0: Edição de Rita Colasso, simultâneo RTP Antena 1, RTP Antena 1 Madeira e RTP Mundo. 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
4: Já a seguir da RTP Antena 1, vamos ter serviço público Bloco de Notas. O 25 de Abril de um programa da jornalista Maria Flor Pedroso.
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0: Qual é que é o seu nome de guerra? É Onésimo de Almeida ou Onésimo de António de Almeida?
1: Eu só tenho o nome de paz, não tenho nome de guerra. Nunca fui à guerra. O nome é de paz. O 25 de Abril de Onésimo significa útil em grego, é um adjetivo grego. Que significa útil, aproveitável. Eu não gosto de referir isso, porque assim...
0: Mas quer que eu lhe chame como?
1: Onésimo.
0: Está bem, não. Mas depois tenho que pôr o apelido, não é?
1: Apelido? É Almeida.
0: Almeida. E o Teutónio, pronto, cai.
1: Não, o Teutónio é... eu tenho dois nomes, Onésimo e Teutónio, que era do meu padrinho.
0: Okay.
1: Eu sou Onésimo e Teutónio. Minha mãe Pereira...
0: E o pai Almeida,
1: sim.
0: E os seus... É que eu já vi livros seus com Onésimo de Almeida, Onésio Teutónio de Almeida.
1: Sempre Onésimo e Teutónio de Almeida. Eu, uma vez aqui em Lisboa, nos anos 70, eu fui a um amigo meu, a mãe estava com problemas cardíacos e veio cá, pedi-me ajuda e eu fui lá. E
0: foi tratado o coração.
1: Onésimo Teutónio Pereira de Almeida perguntou se era da família do doutor Teutónio Pereira. Do Pedro Teutónio Pereira.
0: Daquele que era do antigo regime. Sim. Sim.
1: E então, como a senhora não havia maneira de ter a consulta, tinha que esperar duas semanas. Assim que ela me perguntou aquilo, eu menti e disse que sim, sou. E arranjar uma consulta para o dia seguinte. Eu nunca usei isso a meu, para me servir,
0: para
1: mas
0: si.
1: Para dar um jeito ali deu.
0: Mas isso foi antes do 25 de Abril.
1: Ah, sim, claro.
2: O 25 de Abril de
0: Onésimo Teutónio de Almeida.
1: Sim.
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0: Se não fosse o 25 de Abril, como é que seria a sua vida?
1: O 25 de Abril não me afetou porque eu já estava nos Estados Unidos, porque eu fui para os Estados Unidos antes de 25 de Abril.
0: Mas foi em 72,
1: não é? Sim, sim. E, portanto, não eu teria... Acho que não teria sido alterada, nem que eu teria ficado por lá.
0: Como ficou?
1: Sim, sim, sim. Não teria sido alterada. Eu fui antes de 25 de Abril, porque os meus pais estavam nos Estados Unidos, a minha família já tinha raízes nos Estados Unidos, e, portanto, o que aconteceu depois de 25 de Abril foi que eu podia voltar a Portugal, porque antes eu era compelido, eu tinha sido chamado para a tropa. Não, eu não dei o nome para a tropa, porque fui para os Estados Unidos antes.
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0: Civil. Os equipamentos devem entrar em operações no máximo até amanhã. O governo tem de pedir desculpas pela falha na segunda fase dos exames nacionais. É a exigência do PS que confrontou Luís Montenegro sobre o caos do processo.
1: Notícias, edição da jornalista Rita Colasso.
0: O incêndio de Vozela continua a mobilizar no terreno mais de 1.100 operacionais. O calor e o vento são os elementos que estão a colocar maior dificuldade no combate às chamas. Há uma hora, o vereador da Proteção Civil da Câmara de Vozela, Pedro Cardoso, dizia ao repórter Joaquim Reis que é preciso seguir o fogo ao segundo.
2: Preocupações continuam a ser elevadas, está muito quente, vento com alguma intensidade, projeções, o perímetro do próprio incêndio, a extensão do incêndio, tudo isso nos levanta muitas preocupações, sendo que a preocupação maior é a população residente neste concelho. Estamos a monitorizar ao segundo a progressão do incêndio.
0: Ora, Pedro Cardoso falava que uma das maiores preocupações é, por exemplo, a aldeia de Cercosa, a sudeste desta aldeia. A floresta desce pela encosta íngreme da serra e do outro lado do vale está o fogo. As chamas estão a ser combatidas por dois helicópteros bombardeiros, dois a quatro aviões ligeiros e um Canadair que tentam travar o avanço. Na estrada que desce da aldeia, os habitantes veem os terrenos ameaçados pelas chamas. O repórter Joaquim Reis está perto desta aldeia.
3: Estamos na estrada que vai da aldeia de Cercosa para esta mata feita de eucaliptos e alguns sobreiros, nesta extrema de Carregal com a própria aldeia de Cercosa. Ora, António Silva, há muita gente que tem aqui propriedades, tem andado aqui, pessoas preocupadas com o património florestal?
4: Ah, sim, isso é a maior parte deles. A maior parte deles que vem para aqui é tudo para ver isso. Eu vivo na aldeia. É como eu digo, todos são afetados, não é? E nós temos que começar a ver de onde é que ele vem para ver se, qual é a reação que nós podemos ter e obter na altura em que venha o fogo mais acelerado, não é?
3: Nestas circunstâncias, nestas aldeias que ficam um pouco mais isoladas, ninguém fica descansado, sentado no sofá em casa, não é?
4: Ninguém consegue dormir durante a noite, não é? Santa paciência. É difícil porque nós estamos sempre preocupados, não é? Há sempre mata junto às habitações, não é? E há pessoas que limpam, outras que não limpam.
3: E o senhor tem andado aqui para trás e para dentro, não é?
4: Dar umas voltas a ver como é que ele anda e como é que vai o funcionamento, porque para pagar não vai, não se pode pagar nada, que não há excesso para nada, não é? Não há excesso e assim.
3: Está com esperança que tudo se resolva pelo melhor?
4: Eu acho que sim, e estamos a ter esperança nisso, não? Senão então isto está mal.
3: Muito obrigado. António Silva, que vive aqui na aldeia da Cercosa, andando aqui em vigilância nestes acessos pelo meio da mata, que mesmo ali à frente tem as chamas por companhia.
0: O fogo não está a ameaçar diretamente nesta altura habitações, mas é preciso estar sempre a olhar por cima do ombro. A ajuda aérea é essencial para evitar que o fogo atravesse o vale e chegue mais perto das habitações. Já esta manhã, a correspondente da Rádio Pública em Bruxelas, Andréa Neves, confirmava que há mais 3 aviões de combate a incêndios a caminho de Portugal ao abrigo do Mecanismo Europeu de Proteção Civil.
5: Há mais 3 aviões de combate aos incêndios a caminho de Portugal. Vão chegar de Itália e de Espanha através do Mecanismo Europeu de Proteção Civil. Foi o que confirmou à RTP Antena 1 a porta-voz para a Proteção Civil da Comissão Europeia. Bruxelas recorda que já ontem foi possível fazer avançar 118 bombeiros e 45 veículos de Espanha através deste mecanismo europeu e que já estão a trabalhar no terreno. Espera-se agora que estes 3 novos aviões de Espanha e de Itália possam começar a operar amanhã de manhã, por questões de logística, eventualmente, mas numa situação mais difícil, ainda no fim do dia de hoje. A Comissão garante, através da porta-voz Eva Ernesirova, que mais meios poderão ser disponibilizados. Resta agora saber o que é que Portugal precisa e se precisa mais ainda nos próximos dias.
0: Mais 3 aviões, então, para ajudar Portugal no combate aos incêndios. É uma informação apurada em Bruxelas pela correspondente da Rádio Pública, Andréa Neves. O secretário-geral do Partido Socialista, José Luís Carneiro, exigiu hoje um pedido de desculpas pela situação absolutamente grave, diz Carneiro. Este pedido de desculpas, ele exige que seja dado e feito pelo primeiro-ministro, Luís Montenegro, um pedido de desculpas relacionado com as falhas na segunda fase dos exames nacionais.
6: O ministro faltou à sua responsabilidade na Assembleia da República, porque procurou esconder a gravidade do que estava a passar. Mais grave ainda do que isso, procurou culpar os diretores das escolas e culpar os professores, mostrando uma total insensibilidade com o que está a passar com os jovens e com as famílias. E eu, se fosse primeiro-ministro nesta altura, já tinha vindo pedir desculpa às famílias portuguesas e explicar ao país como é que o governo explica que neste momento sejam professores que vão classificar as avaliações ainda sem receber as provas, e como é que nesta altura ainda haja professores de matemática que tenham recebido provas de português e professores de português que tenham recebido provas de matemática. Ou seja, isto é o caos que está instalado num dos momentos mais vitais da vida das famílias.
0: Os problemas nos exames nacionais não param. O movimento de professores SOS Escola Pública denunciou este sábado que os docentes avaliadores continuam sem receber exames nacionais para corrigir. Desta vez, o obstáculo é mesmo o sistema de correção digital, que não permite aos professores aceder às provas. Há provas também a desaparecer do sistema, falhas também em respostas que não têm leitura. Por isso, o Ministério da Educação adiou a segunda fase dos exames para 21 de julho, mas a Missão Escola Pública defende que a segunda fase deve ser adiada para setembro. A porta-voz Cristina Mota diz que esta nova data da segunda fase dos exames vai estragar os planos de muitas famílias.
7: A Escola Pública sugere, mais uma vez, que esta segunda fase passe para o início de setembro, à semelhança do que aconteceu na altura da pandemia, até porque têm-nos chegado bastantes relatos de alunos, de encarregados de educação, que nos procuram para manifestarem a sua preocupação porque têm férias marcadas e com a segunda fase a ser adiada 2 dias está a comprometer, inclusive, viagens já pagas.
0: Pedido para adiar a segunda fase dos exames nacionais para setembro, a Missão Escola Pública entende que o Ministro da Educação deve assumir as responsabilidades políticas pelaquilo que diz ser o caos nos exames nacionais. A CP cancelou este fim de semana 12 comboios intercidades, a decisão tomada por causa da persistência da vaga de calor e do alerta vermelho em vigor até amanhã, até domingo. O jornalista Gonçalo Costa Martins ouviu a CP, que reconhece a dificuldade em manter as carruagens frescas, e o mesmo problema tem tido o Metro do Porto.
8: Lisboa Guarda, Lisboa Porto, Lisboa Faro. São vários os comboios nos dois sentidos que não acontecem este sábado e domingo. A CP já tinha avisado ontem que estavam a ser tomadas medidas extraordinárias por causa do calor. Questionada pela Antena 1, a operadora reconhece problemas em manter frescas várias carruagens. Deu o exemplo das carruagens Arco, fabricadas há 30 anos. Foram compradas dezenas à espanhola Renfe em 2020 e recuperadas em Portugal. Mas agora a CP admite que, quando foram modernizadas, não foi possível substituir os equipamentos do sistema de climatização. Um problema evidente na última quinta-feira, num caso já revelado pela Antena 1, de um intercidades com carruagens Arco, que teve de ser substituído no entroncamento porque o ar-condicionado não funcionava. O Metro do Porto assumiu também dificuldades esta semana. Disse que em 72 veículos com 25 anos, o ar-condicionado desliga-se por causa da alta pressão quando é atingida uma temperatura de 35 graus. Confirmou à Antena 1, o Metro do Porto, que antes de começarem a circular, está a injetar ar frio para o interior dos veículos que saem da estação Senhor de Matosinhos.
0: Os passageiros afetados pelos cancelamentos dos comboios podem pedir a troca ou o reembolso dos bilhetes sem custos adicionais.
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1: Muito boa tarde, bom sábado, bom fim de semana. A seguir na RTP Antena 1, Bairro Latino com João Gomes. 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

Olá, sejam bem-vindos de volta ao bairro. Três mulheres de primeira linha vão partilhar mais adiante a representação italiana, já depois de três veteranos consagrados e de sortes bem diferentes tomarem conta do quinhão castelhano. Desta vez, vêm mesmo todos do território dos nossos vizinhos, nada de Américas. Para o destaque em contraste, foi escolhida para a próxima hora uma mulher que junta dois países no seu percurso público, a saber, a França e o Mali, onde nasceu. Não se espantem com o nome artístico que ela escolheu, baseado numa personagem de ficção japonesa. E saudemos, desde já, a muito particular Aya Nakamura.

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0: Cercosa. A caminho de Portugal estão mais três meios aéreos ao abrigo do Mecanismo Europeu de Proteção Civil. Os problemas com os exames nacionais não param e o líder do PS considera que o primeiro-ministro deve um pedido de desculpas.
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0: O incêndio de Vozela complicou-se na última hora com a aldeia de Cercosa a preocupar mais os operacionais no terreno. A jornalista Arlida Brandão falou há pouco com o vereador da Proteção Civil da Câmara de Vozela. Pedro Cardoso diz que o calor e o vento não estão a ajudar.
2: A frente de Cercosa a preocupar-nos mais, está-se a aproximar mais da população, mas estão-se a reforçar os meios no terreno e vamos tentar cortar a frente antes de chegar à população.
3: Porquê é que houve este agravamento?
2: Tem a ver com as condições climatéricas, portanto, está extremamente seco, está quente, é uma inclinação, portanto, o incêndio tomou o caminho natural dele, portanto, aproximou-se da população.
3: Está perto das casas?
2: Estamos exatamente a prevenir e a precaver que se aproxime.
3: Há meios aéreos?
2: Também há meios aéreos.
0: E esta é a aldeia de Cercosa, onde já esteve este sábado o repórter Joaquim Reis. Ele foi recolhendo as preocupações dos habitantes que nas últimas horas não têm tirado os olhos do horizonte. Joaquim, tu estás nesta altura perto desta aldeia, no lugar de Rebordinho, onde a frente de fogo também se agravou.
4: Agravou-se aqui a frente de fogo do Rebordinho, como também da aldeia de Cercosa. O que acontece é que o vento que soprava de este para oeste, de repente rodou e passou a soprar de sudoeste, o que significa basicamente no sentido contrário, empurrando então as chamas para cima da aldeia de Cercosa. Aqui, nesta aldeia, as casas que estão mais perto da floresta, da mata do eucaliptal, essas já os bombeiros tomaram providências para acender. E aqui no Rebordinho viemos encontrar um caminhão d'água de uma empresa de construção civil, Mater Torres, Nuno Torres. Vieram para aqui, a sua cara demonstra preocupação. Os senhores estão aqui de forma voluntária para prevenir que esta aldeia seja atingida já por esta coluna imensa de chamas que aqui se aproxima?
5: Sim, estamos desde que o início do fogo iniciou, estivemos na nossa aldeia, na nossa freguesia a combater, e agora também viemos aqui ajudar a malta que está aqui deste lado, também está aflita, e viemos sentido de responsabilidade para com estes nossos contrarreios também, e viemos ajudar.
4: Neste momento, os helicópteros da Força Aérea, bombardeiros pesados, estão aqui a tentar combater as chamas. Diga uma coisa, o senhor, os seus olhos demonstram já cansados, os senhores estão desde o início nisto. Tem esperança que cedo isto regresse à normalidade ou ainda tem aqui para mais um tempo?
5: Penso que ainda temos mais algum tempo. Ainda não vai ser dentro das próximas horas. Portanto, vamos aguardar mais um pouco, mas o tempo está favorável, não há vento, já é um meio caminho andado.
4: Muito obrigado. Nuno Torres, de uma empresa de construção civil que está aqui, de mobilização de terras, com um caminhão de água para dar assistência a esta aldeia de Rebordinho, que partilha das mesmas preocupações da aldeia aqui ao lado de Cercosa. O incêndio de Vozela, esse com o vento, de repente, deu um salto, e não pela positiva.
0: Joaquim Reis, em direto do lugar de Rebordinho, onde a frente de fogo também se agravou neste incêndio de Vozela, que já começou na madrugada de quarta-feira. A ajuda aérea é essencial para evitar que o fogo chegue mais perto das habitações e, no máximo, até amanhã devem chegar a Portugal, vindos de Itália e Espanha, mais três aviões para ajudar no combate aos incêndios. É uma informação apurada pela Antena 1 junto da Comissão Europeia em Bruxelas. Também, como ouvimos há pouco no direto do Joaquim Reis, há dois helicópteros da Força Aérea envolvidos no combate aos incêndios que lavram no país. É a primeira vez que este ramo das Forças Armadas intervém diretamente no combate às chamas. O PS exige desculpas ao primeiro-ministro pelas falhas na segunda fase dos exames nacionais. José Luís Carneiro classifica a situação como absolutamente grave.
6: Eu, se fosse primeiro-ministro nesta altura, já tinha vindo pedir desculpa às famílias portuguesas e explicar ao país como é que o governo explica que neste momento sejam professores que vão classificar as avaliações ainda sem receber as provas, e como é que nesta altura ainda haja professores de matemática que tenham recebido provas de português e professores de português que tenham recebido provas de matemática. Ou seja, isto é o caos que está instalado num dos momentos mais vitais da vida das famílias.
0: Os problemas não param, há professores que continuam sem receber exames para corrigir. O Ministério adiou a segunda fase para 21 de julho, mas a missão Escola Pública defende que deve ser adiada para setembro, porque esta nova data estraga os planos de muitas famílias que já tinham férias marcadas. A CP cancelou este fim de semana 12 comboios intercidades. Os comboios suprimidos ligam Lisboa ao Porto, à Guarda e a Faro. A decisão foi tomada por causa do calor e porque há carruagens sem o ar-condicionado a funcionar. Os passageiros afetados pelos cancelamentos podem pedir a troca ou o reembolso dos bilhetes sem custos adicionais. Os Estados Unidos comemoram hoje 250 anos de existência. Neste dia, há 250 anos, Thomas Jefferson, Benjamin Franklin, George Washington, entre outros, brindavam com vinho da Madeira à independência da nova nação. Um momento histórico que é reflexo da longa ligação entre a ilha e o país anterior ao próprio Estado americano. O jornalista Marco António Sousa foi compreender melhor esta ligação.
7: As relações entre a Madeira e os Estados Unidos foram sempre uma espécie de estado entre dois sentidos.
8: Uma relação que começou quando os Estados Unidos da América ainda não eram um país, revela o investigador madeirense Duarte Mendonça.
7: Já remontam pelo menos ao século XVII, sobretudo depois do casamento da Catarina de Bragança com o Carlos II da Inglaterra, em que foi estabelecido que a Madeira podia exportar diretamente para as colónias britânicas no Novo Mundo. E depressa este vinho ganhou uma reputação fantástica. Porquê? Porque o vinho, quando chegava aos Estados Unidos, chegava lá com muito melhor qualidade do que quando havia saído da Madeira.
8: Vinho Madeira que se tornou o rei dos vinhos na América.
7: Usado para fazer os brindes nas principais ocasiões, nos casamentos, nos batizados, nas principais festas, e também foi usado também, como não poderia deixar de ser, para brindar o nascimento do novo país a 4 de julho de 1776.
8: Produto que também fez parte da criação da Marinha Americana.
7: Quando o George Washington decidiu criar a Marinha Americana, mandou construir três navios de guerra. Um deles foi o USS Constitution, que ainda existe, que está ancorado ali nos arredores de Boston, e esse navio tem a particularidade de ter sido batizado com uma garrafa de vinho Madeira.
8: Durante a Guerra da Independência dos Estados Unidos da América, o Funchal tornou-se a rota alternativa aos produtos britânicos, nação contra a qual combatiam.
7: Os comerciantes britânicos aqui estabelecidos importavam os produtos que os americanos precisavam lá no continente americano, e os navios de carga americanos vinham comprá-los ao Funchal.
8: Duarte Mendonça, investigador madeirense, e a relação da Madeira e os Estados Unidos da América, uma ligação que remonta ao século XVII.
0: É uma relação com mais de dois séculos entre a Madeira e os Estados Unidos, que celebram hoje 250 anos de independência. Volodymyr Zelensky, da Ucrânia, pediu hoje ao chanceler alemão Friedrich Merz mais apoio para a defesa antiaérea. O pedido surge dois dias depois do ataque com mísseis russos contra Kiev, que matou 30 pessoas. Os sistemas Patriot são a prioridade. A Ucrânia tem, nesta altura, poucos. As munições também estão em baixa. O problema é que a defesa aérea consegue interceptar drones e mísseis de cruzeiro, mas é praticamente impotente contra os mísseis balísticos. Merz reafirmou o apoio da Alemanha. Berlim já forneceu sistemas Patriot a Kiev e está a colaborar na aquisição de munições para esses equipamentos. Começa hoje a Tour de France com a partida de Barcelona. Vão ser 21 etapas a pedalar até 26 de julho. Vai contar com 184 ciclistas divididos em 23 equipas. No total vão ser percorridos 3.333 quilómetros até à chegada nos Campos Elíseos em Paris. Nelson Oliveira é o único português no Tour de France. Portugal arranca hoje em Denver a participação na nova Taça das Nações em rugby, depois de conquistar o Campeonato de Rugby Europeu pela primeira vez em mais de duas décadas. Portugal regressa nesta madrugada de domingo à competição internacional. Vai defrontar os Estados Unidos. A nova prova da World Rugby vai ser realizada de dois em dois anos. Os Lobos vão ter como adversários nesta edição, para além dos norte-americanos, mais cinco seleções já qualificadas para o Mundial 2027, Canadá, Tonga, Samoa, Chile e Uruguai.
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4: 4 horas, 11 minutos e meio. Boa tarde, bom fim de semana. A seguir na RTP Antena 1, posto de escuta com João Pedro Bandeira.
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0: no terreno, foi o que escreveu hoje na rede social X Ursula von der Leyen, presidente da Comissão Europeia. O incêndio de Vozela continua a mobilizar mais de 1.200 operacionais e está muito perto da aldeia de Cercosa. Vai-se saber, afinal, o jogo de segunda-feira com Espanha. Os jogadores partilharam há pouco o que sentem ainda em Toronto antes de regressarem aos Estados Unidos e antes do jogo da próxima segunda-feira com Espanha.
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0: Itália enviou dois aviões Canadair para Portugal, já descolaram de Roma e vão ter base operacional em Beja. Eles vão ajudar a apagar o incêndio de Vozela, que já consumiu mais de 10 mil hectares e é o foco mais preocupante neste momento. A ajuda vem ao abrigo do Mecanismo Europeu de Proteção Civil e soma-se ao contingente espanhol de 118 bombeiros e 45 veículos que chegou esta sexta-feira à noite. Sobre esta ajuda, a Presidente da Comissão Europeia, Ursula von der Leyen, quis destacar a solidariedade em ação com os meios de Espanha e Itália a chegarem a Portugal. Ela escreveu na rede social X que, e passo a citar, a Europa está com Portugal e os seus cidadãos que, uma vez mais, fazem face a devastadores incêndios florestais. Nesta altura, o incêndio de Vozela continua a mobilizar mais de 1.200 operacionais. O calor e o vento desta tarde estão a tornar este combate mais difícil. Há uma hora, o vereador da Proteção Civil da Câmara de Vozela, Pedro Cardoso, explicava à jornalista Arlinda Brandão que a chama mas estavam próximas da aldeia de Cercosa.
2: A frente de Cercosa a preocupar-nos mais, está-se a aproximar mais da população, mas estão-se a reforçar os meios no terreno e vamos tentar cortar a frente antes de chegar à população.
3: Porquê é que houve este agravamento?
2: Tem a ver com as condições climatéricas, portanto, está extremamente seco, está quente. É uma inclinação, portanto, o incêndio tomou o caminho natural dele, portanto, aproximou-se da população.
3: Está perto das casas?
2: Estamos exatamente a prevenir e a precaver que se aproxime.
3: Há meios aéreos?
2: Também há meios aéreos.
0: A situação complicada há uma hora na aldeia de Cercosa, neste combate. Para além de outros meios aéreos, também há dois helicópteros da Força Aérea que estão envolvidos pela primeira vez no combate aos incêndios. É a primeira vez que este ramo das Forças Armadas intervém diretamente no combate às chamas. Às 7 da tarde, a Proteção Civil vai fazer um balanço do mapa de incêndios em Portugal. O PS exige desculpas ao Primeiro-Ministro pelas falhas na segunda fase dos exames nacionais. José Luís Carneiro classificou este sábado esta situação como absolutamente grave.
4: Eu, se fosse Primeiro-Ministro, nesta altura já tinha vindo pedir desculpa às famílias portuguesas e explicar ao país como é que o Governo explica que neste momento sejam professores que vão classificar as avaliações ainda sem receber as provas e como é que nesta altura ainda haja professores de matemática que tenham recebido provas de português e professores de português que tenham recebido provas de matemática. Ou seja, isto é o caos que está instalado num dos momentos mais vitais da vida das famílias.
0: Os problemas não param, há professores que continuam sem receber exames para corrigir. O Ministério adiou a segunda fase para 21 de julho, mas a Missão Escola Pública defende que deve ser adiada para setembro, porque a nova data estraga os planos de muitas famílias que já tinham férias marcadas. Portugal registou 6 ondas de calor apenas nos primeiros 6 meses deste ano. O alerta é do Instituto do Mar e da Atmosfera. Mora no distrito de Évora. Registou ontem 44,3 graus. Foi a temperatura mais elevada do país. Em todo o território, as temperaturas foram iguais ou acima dos 40 graus. O problema é que o calor persiste de dia e de noite sem as casas arrefecerem. A jornalista Arlinda Brandão ouviu o IPMA, o Instituto Português do Mar e da Atmosfera, numa altura em que 13 distritos do país estão em alerta vermelho por causa do calor.
3: O litoral, com esta onda de calor, está a registrar temperaturas muito acima do normal para esta época do ano. Por exemplo, Leiria registou 14 graus acima da média, com uma máxima de 41 graus ontem. O Porto, com uma máxima ontem de 38,9 graus, teve 13 graus acima da média. E Coimbra, com 39,9 graus, registou 12 graus acima. Patrícia Marques, meteorologista do Instituto Português do Mar e da Atmosfera, diz que não é uma situação de todo normal.
5: O que é mais impactante, de facto, é todos os distritos praticamente do litoral estarem com valores próximos de 40. Isso é que é o mais impactante nesta situação. O interior do país costuma ter temperaturas elevadas, mas de facto desta vez é aqui a parte litoral. É de facto uma temperatura bastante elevada para aquilo que é normal acontecer nesta altura do ano.
3: Outra situação que é destacada pelo IPMA são as temperaturas durante a noite, bastante elevadas em todo o país, muito acima do normal, e também no litoral, o que não costuma acontecer. O caso do Porto, que atingiu na noite passada 27 graus, o Lisboa com 26,5 graus.
5: Tem sido uma situação muito complicada para os distritos aqui do litoral, porque não estão habituados a ter temperatura tão elevada nem durante o dia e muito menos durante a noite. Não tem ocorrido aquele arrefecimento.
3: Em especial no litoral do país, não tem havido brisa marítima e arrefecimento noturno. E de dia, as temperaturas máximas são elevadas para o que é costume. Por exemplo, na Figueira da Foz chegaram aos 40 graus e Viana do Castelo aos 39 graus.
0: O IPMA a destacar o calor registado de forma contínua, de dia e de noite, sem haver arrefecimento das casas. Ora, a CP cancelou este fim de semana 12 comboios intercidades. Os comboios foram suprimidos e ligam Lisboa ao Porto, à Guarda e a Faro. A decisão foi tomada por causa do calor e porque há carruagens sem o ar-condicionado a funcionar. Os passageiros afetados pelos cancelamentos podem pedir a troca ou o reembolso dos bilhetes sem custos adicionais. A OPEP+ está a pensar aumentar a produção de petróleo em agosto, pelo quinto mês consecutivo. A decisão vai ser tomada este domingo. A reabertura do Estreito de Hormuz e o memorando de entendimento entre Estados Unidos e o Irão normalizaram o mercado. O preço do Brent caiu 42% desde abril, mas há receio agora de excesso de oferta. Os Emirados Árabes Unidos e o Iraque querem produzir mais. Vários analistas alertam que os preços podem também cair ainda mais. O lateral Nelson Semedo afirmou hoje que o jogo entre Portugal e Espanha dos oitavos de final do Mundial de Futebol é uma final antecipada entre duas seleções que podem estar no jogo decisivo, e ele rejeitou também favoritismos.
6: O próximo jogo é um jogo bastante complicado, diria uma final antecipada, porque são duas equipas que poderiam facilmente estar na final. Por isso acho que sim, acho que vai ser um jogo bonito e espero que dê para Portugal.
0: Este som recolhido em Toronto pelo enviado especial Fernando Eurico, o lateral direito, garante ainda que a equipa das esquinas está confiante para o duelo com Espanha, adversário que Portugal bateu na final da Liga das Nações de 2025 no desempate por penaltis, mas frisar que não existe favorito. O jogo entre Portugal e Espanha vai acontecer esta segunda-feira às 8 da noite, hora de Portugal continental.
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1: 5 horas 11 minutos, boa tarde, bom fim de semana. A seguir vamos entrar na máquina do tempo com Augusto Fernandes.
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0: São Daires, mas neste lugar o pior já passou. O problema é que as chamas continuam fortes na Serra do Caramulo. Esta é uma das frentes do fogo de Vouzela que começou há mais de 2 dias. Fórmula 1, Antonelli completa um sábado perfeito em Silverstone com vitória na sprint e na pole position. Vai partir amanhã do primeiro lugar do Grande Prémio.
1: Notícias, edição da jornalista Rita Coassos.
0: Itália enviou 2 aviões Canadair para Portugal, que já descolaram de Roma e vão ter base operacional em Beja. Vão ajudar a apagar o incêndio que começou em Vouzela há 2 dias e que já consumiu 10 mil hectares. É o foco mais preocupante neste momento e esta ajuda vem ao abrigo do Mecanismo Europeu de Proteção Civil, soma-se ao contingente espanhol de 118 bombeiros e 45 veículos que chegou ontem à noite. Sobre esta ajuda, a Presidente da Comissão Europeia, Ursula von der Leyen, escreveu na rede social X que a Europa está com Portugal e com os cidadãos que uma vez mais fazem face a devastadores incêndios florestais. Ora, esta ajuda dos bombeiros espanhóis ajudou já a acalmar, por exemplo, a situação na aldeia de Aires, concelho de Tondela. A repórter Fátima Pinto passou por lá há pouco. Ela conta que o fogo chegou a ameaçar casas nesta povoação, mas que o pior já parece ter passado.
2: Viveram-se momentos complicados em Daires, uma pequena aldeia na Serra do Caramulo, que pertence à União de Freguesias de São João de Monte e Mosteirinho. A principal frente deste incêndio que lavra aqui na zona do concelho de Tondela quase chegou, quase entrou na aldeia, numa zona de pinheiro e eucalipto, mas foi controlada ou contida pelos militares da UM, pelos espanhóis que estão cá desde esta noite e que conseguiram resolver a situação. Foram momentos de aflição, com a população também a ajudar quem está no terreno, mas o pior já parece ter passado. Esta é a frente que preocupa mais as autoridades aqui em Tondela, porque evolui na direção de várias localidades, tal como esta, que ficam ao correr desta serra e que estão no caminho das chamas. Espera-se que, tal como aconteceu agora aqui, que o combate seja eficaz, ou pelo menos a contenção das chamas seja eficaz para evitar danos maiores.
0: Este fogo que passou perto da povoação de Aires, no concelho de Tondela, é uma das frentes do incêndio de Vouzela, que começou na madrugada da última quarta-feira. Uma das situações que tem estado também a preocupar mais é a aldeia de Cercosa, mas no concelho de Vouzela. Mas há pouco o vereador da Proteção Civil, Pedro Cardoso, dizia que a aldeia respira agora um pouco mais de alívio.
3: Nós estamos a avaliar a situação, na frente do incêndio, e aparentemente a situação ficou um bocadinho menos perigosa, mas...
4: O que é que quer dizer com a situação menos perigosa?
3: Já temos menos casas na linha de fogo a ceder, mas ainda com muita força, portanto é muito prematuro dizer o que quer que seja.
4: É a única zona que o preocupa mais aí no concelho de Vouzela?
3: Todo o concelho preocupa, neste momento é aquele onde estamos mais focados.
0: Pedro Cardoso, entrevistado pela jornalista Arlinda Brandão. Nesta altura, o incêndio de Vouzela continua a mobilizar mais de 1.200 operacionais. Em Águeda, outra frente deste incêndio, há um forte dispositivo no terreno. O presidente da autarquia, Jorge Almeida, diz que estão muito atentos a possíveis reacendimentos.
5: Temos tido vários reacendimentos. Nós mantemos aqui um dispositivo bastante forte e alguns destes reacendimentos têm sido com bastante intensidade. Temos estado a dar uma resposta muito pronta. Temos muitos meios empenhados na zona de fronteira com o município de Tondela. É neste momento a zona em que o fogo está ainda bastante ativo e é a zona mais preocupante, sem dúvida nenhuma, no Caramulo.
0: O ponto da situação sobre este incêndio que está a afetar vários concelhos. Um incêndio começou há mais de 2 dias e que está a mobilizar mais de 1.200 operacionais, com vários meios aéreos, entre eles 2 helicópteros da Força Aérea, que pela primeira vez estão envolvidos no combate aos incêndios. E sobre o calor, Mora, no distrito de Évora, registrou ontem 44,3 graus, foi a temperatura mais elevada do país. Em todo o território as temperaturas foram iguais ou acima dos 40 graus. O problema é que o calor persiste de dia e de noite sem que as casas arrefeçam. A jornalista Arlinda Brandão ouviu o IPMA, o Instituto Português do Mar e da Atmosfera, numa altura em que 13 distritos do país estão em alerta vermelho por causa do calor.
4: O litoral, com esta onda de calor, está a registar temperaturas muito acima do normal para esta época do ano. Por exemplo, Leiria registou 14 graus acima da média, com uma máxima de 41 graus ontem. O Porto, com uma máxima ontem de 38,9 graus, teve 13 graus acima da média. E Coimbra, com 39,9 graus, registou 12 graus acima. Patrícia Marques, meteorologista do Instituto Português do Mar e da Atmosfera, diz que não é uma situação de todo normal.
6: O que é mais impactante, de facto, é todos os distritos praticamente do litoral estarem com valores próximos de 40. Isso é que é o mais impactante nesta situação. O interior do país costuma ter temperaturas elevadas, mas de facto desta vez é aqui a parte litoral. É de facto uma temperatura bastante elevada para aquilo que é normal acontecer nesta altura do ano.
4: Outra situação que é destacada pelo IPMA são as temperaturas durante a noite, bastante elevadas em todo o país, muito acima do normal, e também no litoral, o que não costuma acontecer. O caso do Porto, que atingiu na noite passada 27 graus, o Lisboa com 26 graus e meio.
6: Tem sido uma situação muito complicada para os distritos aqui do litoral, porque não estão habituados a ter temperatura tão elevada nem durante o dia e muito menos durante a noite. Não tem ocorrido aquele arrefecimento.
4: Em especial no litoral do país, não tem havido brisa marítima e arrefecimento noturno. E de dia, as temperaturas máximas são elevadas para o que é costume. Por exemplo, na Figueira da Foz chegaram aos 40 graus e Viana do Castelo aos 39 graus.
0: O IPMA a destacar o calor registado de forma contínua de dia e de noite sem haver arrefecimento das casas. O maior festival de teatro do mundo começa esta noite em Avignon, França. Tiago Rodrigues, o primeiro diretor estrangeiro desta Festa das Artes Cênicas, lança uma programação que faz pensar no presente e no futuro. A correspondente da Rádio Pública em França, Rosário Salgueiro, falou com Tiago Rodrigues, que refletiu sobre o futuro e sobre a possibilidade da extrema-direita vencer as eleições em França. Nesta conversa, o encenador português foi categórico. Ele não vai aceitar, enquanto diretor, não vai aceitar trabalhar com eleitos de extrema-direita, porque diz que tem como responsabilidade defender a missão do festival.
7: As ruas de Avignon, em França, estão repletas de pontos de interrogação, desenhados a negro num fundo amarelo. Tiago Rodrigues, o diretor, quer impulsionar reflexões sobre o presente e sobre o futuro, mais do que contar as histórias do passado.
8: O Festival de Avignon não é propriamente um lugar de respostas, é um lugar de perguntas, e cada espetáculo comporta várias questões que os artistas partilham com o público em formas de espetáculos, e o público discute a partir dessas questões e tenta encontrar respostas.
9: Por supuesto, não lê nada.
7: Mal Duror, o espetáculo de abertura, está em palco durante 5 horas. No Palácio dos Papas, atores e encenadores conduzem-nos a uma grande e complexa questão. Tiago Rodrigues explica a razão desta escolha para o lançamento de 3 semanas de festival.
8: O que é que nos fascina no horror? Porque é que o mundo se deixa levar por esses populistas demagógicos, violentos, excessivos?
7: O também senador português assume que o festival não pode ignorar o contexto em que acontece. França está há poucos meses de eleições presidenciais e legislativas. Nas sondagens, a extrema-direita está à frente. Questionei Tiago Rodrigues sobre esta possível coabitação.
8: E o que eu disse desde o início é que não aceitaria, enquanto diretor, trabalhar com eleitos de extrema-direita. O que seria um problema, mas seria um problema para o eleito de extrema-direita. Eu continuo a ser diretor do festival, a minha responsabilidade é defender a missão do festival. A partir desse momento, são os eleitores que, com toda a legitimidade, decidem o destino dos seus países ou das suas cidades.
7: Com o mandato prolongado até 2030, Tiago Rodrigues conta até lá dedicar uma futura edição do festival à língua portuguesa.
0: Rosário Salgueiro, no Festival de Avignon, em França, onde esta noite começa o maior festival de teatro do mundo. Bem dispostos e ninguém com problemas físicos, a seleção portuguesa fez o último treino em Toronto, no Canadá, antes do regresso aos Estados Unidos, para o jogo da próxima segunda-feira com a seleção espanhola. O enviado especial da Rádio Pública, Nuno Matos, conta-nos as últimas deste sonho americano.
10: Recuperação no ginásio para os titulares do encontro com a Croácia, exceção feita a Bruno Fernandes, Vitinha e João Cancelo, que treinaram no relvado Centennial Park com todos os outros jogadores da seleção portuguesa. Para já, ninguém apresenta problemas físicos. Esta foi a última sessão de trabalho em Toronto. A equipa muda agora o foco para a partida com a Espanha. O regresso aos Estados Unidos está marcado para o final da tarde, já à noite em Portugal, com a viagem para Dallas, cidade do Texas, que vai receber esse duelo ibérico dos oitavos de final do Campeonato do Mundo. Respira-se melhor no grupo das esquinas. O treino ainda no Canadá mostrou isso mesmo, boa disposição e muita tranquilidade. A seleção volta a treinar amanhã, já em Dallas, no Dallas Stadium, antes mesmo a habitual conferência de imprensa com Roberto Martínez e com um dos capitães da seleção portuguesa. Apoio também não faltou. Os portões do treino estiveram fechados, mas mais uma vez o coração dos portugueses esteve sempre aberto para Portugal. Toronto vestiu-se de vermelho e verde para mostrar que Portugal nunca joga sozinho.
0: Nuno Matos ainda em Toronto com a seleção portuguesa que fez hoje o último treino no Canadá antes de partir novamente para os Estados Unidos, onde joga com a Espanha. Os oitavos de final vai ser na segunda-feira às 8 da noite, hora de Portugal continental. A esta hora, e já a contar para os oitavos de final, jogam Canadá e Marrocos e ainda está 0-0 no marcador. Na Fórmula 1, Kimi Antonelli venceu a corrida sprint do Grande Prémio da Grã-Bretanha em Silverstone. O piloto da Mercedes bateu Lewis Hamilton por 2,7 segundos e reforçou a liderança do Mundial. Antonelli completou um sábado perfeito ao conquistar a pole position para a corrida principal de amanhã. Amanhã ele parte da frente com os dois Ferraris de Leclerc e Hamilton atrás dele. George Russell arranca apenas do quarto lugar.
1: 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Muito boa tarde, passam 12 minutos e meio das 6. A seguir na RTP Antena 1, Cinemax, magazine de cinema com edição de Tiago Alves.
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0: Este desastre, balanço divulgado há pouco pelo Ministério dos Negócios Estrangeiros, há ainda 57 cidadãos portugueses desaparecidos. Em Vouzela, o incêndio que lavra há dois dias já entrou noutros concelhos, como Águeda ou Tondela. O combate às chamas na Serra do Caramulo está a ser dificultado pelo fumo.
1: Notícias, edição da jornalista Rita Colassos.
0: Balanço das mortes de cidadãos portugueses no duplo sismo que atingiu a Venezuela há uma semana subiu para 93. A informação foi divulgada há pouco em comunicado pelo Ministério dos Negócios Estrangeiros. Entre os 93 mortos portugueses, 80 tinham também nacionalidade venezuelana. Por faixa etária, 17 são crianças e 76 são adultos. O número de desaparecidos continua preocupante. Há 57 cidadãos portugueses cujo paradeiro permanece desconhecido. A comunidade portuguesa na Venezuela é uma das maiores da diáspora. Mais de 80% é originária da região autónoma da Madeira. Há várias frentes ativas no incêndio que começou há dois dias em Vouzela, alastrou aos concelhos de Águeda e Oliveira de Frades e Tondela. A esta hora está a ser feito em direto um ponto de situação sobre os incêndios na Autoridade Nacional de Emergência e Proteção Civil, um ponto de situação feito pelo Comandante Nacional Mário Silvestre, que está acompanhado pelo Ministro da Administração Interna, Luís Neves. Vamos ouvir nesta altura o que está a ser dito pelo Comandante Mário Silvestre.
2: A supressão é um problema também significativo, porque podemos ter bastantes ocorrências provocadas por estas trovoadas secas pelas descargas elétricas. Na análise da velocidade de propagação do incêndio, com base nos dados que temos, verificamos que o dia 4 é o dia também complexo, o dia de hoje, com um pequeno desagravamento para o dia de amanhã, mas com um incremento muito significativo desta velocidade potencial de propagação do incêndio para o dia 6. Isto fez com que, do ponto de vista das determinações operacionais, o estado de prontidão especial de dia 4, hoje, até dia 6, fosse determinado para o seu nível máximo, o nível 4, para a região de Aveiro, Viseu, Dom Afões, Beiras e Serra da Estrela, para a região de Coimbra, região de Leiria, Médio Tejo, Beira Baixa, Oeste, Alto Alentejo e Algarve. O restante país estará em estado de prontidão especial de nível 3. Com base nisto, efetuámos um conjunto de pré-posicionamentos de meios de nível nacional, um pré-posicionamento de meios de reforço também do escalão subregional, bem como patrulhamento armado com aviões médios que estão a decorrer sobretudo na zona centro, portanto, entre a zona de Leiria e a zona das Beiras e Serra da Estrela, bem como um reforço do ponto de vista da comunicação de emergência e, tal como sabem, com envios SMS preventivos. Com base neste cenário, no empenhamento bastante significativo que temos no incêndio de Vouzela, mas sobretudo com a necessidade de mantermos uma capacidade de resposta e ataque inicial bastante elevada, ativamos o Mecanismo Europeu de Proteção Civil, onde temos a trabalhar no incêndio de Vouzela a Unidade Militar de Emergência de Espanha, com 118 operacionais e 43 veículos, um avião Canadair de Espanha que já está a operar em Vouzela e dois aviões Canadair de Itália que irão operar amanhã, chegarão durante o dia de hoje à base aérea de Beja e irão trabalhar amanhã também, previsivelmente, no incêndio de Vouzela. Devido ao incêndio de Vouzela, foram ativados os planos de emergência de Águeda, Vouzela e Tondela. Até ao momento, portanto, da meia-noite de hoje até às 17 horas, registámos 58 ocorrências, 16 das quais em período noturno, com a distribuição que é possível ver no mapa que temos neste gráfico, neste slide, de salientar que ao dia de hoje temos 3 ocorrências significativas, portanto, ao momento que estamos a falar, a de Vouzela continua a ser a ocorrência que nos dá mais problemas e é mais complexa, mas temos também uma ocorrência na Póvoa de Lanhoso e outra na área metropolitana do Porto, em Santo Tirso. A ocorrência de Vouzela, como foi referido ontem, era uma ocorrência extremamente complexa, com uma capacidade muito grande de propagação do incêndio, portanto, com dificuldades acrescidas do ponto de vista da extinção. A estratégia que delineámos durante a tarde de ontem para a implementação e, sobretudo, devido à enorme severidade meteorológica que iríamos ter durante a noite de hoje, aquilo que fizemos e a estratégia que delineámos foi bem sucedida na sua implementação, o que nos permitiu durante o dia 2 ter um incêndio muito mais estabilizado do que aquilo que seria até de esperar, e portanto todos os trabalhos que continuamos a desenvolver estão a ser favoráveis do ponto de vista do combate e portanto estamos a ter progressos bastante positivos neste momento naquele incêndio. Reforço que o facto de estarmos neste momento a ter sucesso nestas operações não significa que não possamos ter um revés, atendendo às condições meteorológicas extremamente complexas, nomeadamente ao vento forte, que esperamos a partir das 20. Como referi ontem...
0: O comandante Mário Silvestre, comandante nacional, a falar em direto na Autoridade Nacional de Emergência e Proteção Civil, ele que está a fazer um ponto de situação sobre os incêndios. Ouvimos que hoje ainda foi e está a ser um dia complexo que pode acalmar amanhã, mas voltar a dar mais dores de cabeça na próxima segunda-feira. Como ouvimos, há 3 focos no país a preocupar mais os operacionais. Vozela, esse é aquele incêndio que está a dar mais trabalho, também Póvoa de Lanhoso e também Santo Tirso. Ouvimos que o combate que está a ser feito hoje, sobretudo em Vozela, está a dar e a produzir alguns efeitos, a situação está um pouco mais calma. Em Tondela, uma das frentes deste incêndio de Vozela, em Tondela, a repórter Fátima Pinto passou esta tarde pela povoação de Aires, um lugar que viveu algumas horas de aflição com o fogo ali perto, mas que parece estar agora mais calmo.
3: Parece mais calma a situação na Serra do Caramulo, do lado de Tondela, e mais calmo não quer dizer que o fogo esteja dominado ou controlado. Continua uma frente com muita intensidade que está a ser vigiada de perto pela Unidade Militar de Emergência, que veio de Espanha no âmbito do Mecanismo Europeu de Proteção Civil para ajudar no combate a estes incêndios. Tem sido um dia complicado também, com muito calor, com o vento a dar uma trégua a espaços e a ajudar na resolução de algumas complicações, de alguns problemas mais junto das localidades, como aconteceu em Daires. Agora está tudo em vigilância, digamos assim, para que este incêndio não continue a alastrar e a causar tantos danos como tem causado nos últimos dias. Ele agora parece circunscrito ou contido numa área, do que nos é dado a perceber, parece não ter avançado, não ter saído dali. Vamos ver como correm as próximas horas.
0: Alguns momentos de alívio neste fogo de Tondela, uma das frentes do fogo de Vozela, que começou já há 2 dias. Já arderam mais de 13 mil hectares nesta região. Na página da Proteção Civil há ainda indicação de um outro incêndio, de que falava há pouco o Comandante Nacional Mário Silvestre. Mais de 100 operacionais e 2 meios aéreos combatem um incêndio florestal no concelho de Santo Tirso, distrito do Porto. O alerta deste incêndio foi dado por volta das 3:20 da tarde. A seleção portuguesa ainda está no Canadá, em Toronto, e esta tarde Nelson Semedo disse que o jogo entre Portugal e Espanha dos oitavos de final da próxima segunda-feira é uma final antecipada, mas o defesa garante que a equipa está confiante.
4: O próximo jogo é um jogo bastante complicado, diria uma final antecipada, porque são duas equipas que poderiam facilmente estar na final, por isso acho que sim, acho que vai ser um jogo bonito e espero que dê para Portugal.
0: O jogo Portugal-Espanha está marcado para esta segunda-feira, novamente nos Estados Unidos, em Arlington, no Texas, quando forem 8 da noite em Portugal continental. Tour de França, Jonas Vingegaard venceu a primeira etapa do Tour de France. A prova arrancou, aliás, este sábado em Barcelona, com um contrarrelógio por equipas. Os ciclistas percorreram quase 20 quilómetros nesta cidade espanhola, neste Tour de France, que vai terminar a 26 de julho nos Campos Elíseos, em Paris.
5: A Rita Colasso com o Tour das Notícias a esta hora. 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

0: uma diferença grande entre ser cantautor ou apenas cantor. Coloquemos claro umas aspas neste apenas, mas um cantautor escreve a letra, compõe a melodia e canta as suas próprias canções. É, digamos, um artista total. Este é o caso de Luísa Sobral. Ela move-se entre as palavras e a escrita e as canções e a música. Nascida em Lisboa em 1987, veio com curiosidade e sensibilidade apuradas para olhar o mundo e transforma isso em várias formas de expressão. Aos 16 anos participa em testes para o Ídolos, mas segue viagem para o Berklee College of Music em Boston, que lhe ampliou horizontes. Estreia-se discograficamente em 2011 e em 11 anos publica 6 álbuns. Pelo caminho, assina a canção Amar pelos Dois, que entrega ao irmão Salvador Sobral para interpretar, levando Portugal a conquistar a sua primeira vitória de sempre na Eurovisão. Está de volta agora com o novo single Felicidade, o primeiro do novo álbum que sai ainda este ano, chamado Cartas de Desamor.
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0: da administração interna. O incêndio de Vozela, o maior em todo o país nesta altura, está agora estabilizado, segundo a Proteção Civil. Subiu para 93 o número de portugueses e lusodescendentes mortos nos sismos da Venezuela. Há ainda 57 desaparecidos.
1: Esta hora estão 22 graus em Ponta Delgada, 25 no Funchal, 29 em Faro, 31 no Porto, estão 32 graus em Lisboa e em Coimbra. Estas são as notícias na Antena 1, às 8, com Augusto Henriques.
0: O vento forte esperado para esta noite pode complicar a tarefa aos bombeiros que estão a combater o incêndio de Vozela. Esta é ainda a situação mais preocupante em todo o país e a que está a mobilizar mais meios depois de ter o incêndio alastrado a outros concelhos. Há cerca de uma hora, na sede nacional de Emergência e Proteção Civil, em Carnaxide, o comandante nacional, Mário Silvestre, dava este incêndio de Vozela como estabilizado.
2: Aquilo que fizemos e a estratégia que delineámos foi bem sucedida na sua implementação, o que nos permitiu, durante o dia 2, ter um incêndio muito mais estabilizado do que aquilo que seria até de esperar e, portanto, todos os trabalhos que continuamos a desenvolver estão a ser favoráveis do ponto de vista do combate e, portanto, estamos a ter progressos bastante positivos neste momento naquele incêndio. Reforço que o facto de estarmos neste momento a ter sucesso nestas operações não significa que não possamos ter um revés, atendendo às condições meteorológicas extremamente complexas, nomeadamente ao vento forte, que esperamos a partir das 20.
0: Para além de Vozela, existem ainda outros incêndios que estão a ser monitorizados e combatidos pelas forças que estão no terreno, explica o comandante nacional Mário Silvestre.
2: Da meia-noite de hoje até às 17 horas registámos 58 ocorrências, 16 das quais em período noturno. De salientar que ao dia de hoje temos 3 ocorrências significativas, portanto há um momento que estamos a falar, a de Vozela continua a ser a ocorrência que nos dá mais problemas e é mais complexa, mas temos também uma ocorrência na Póvoa de Lanhoso e outra na área metropolitana do Porto, em Santo Tirso. Para além da ocorrência de Vozela, temos e das 3 ocorrências que mencionei anteriormente, temos ainda 38 ocorrências em vigilância, conclusão e em resolução que estão a empenhar 821 operacionais, 259 veículos e 2 meios aéreos.
0: O Comandante Nacional da Proteção Civil, Mário Silvestre, explicou ainda que Portugal vai continuar a receber reforços do Mecanismo Europeu de Proteção Civil.
2: Ativamos o Mecanismo Europeu de Proteção Civil, onde temos a trabalhar no incêndio de Vozela a Unidade Militar de Emergência de Espanha, com 118 operacionais e 43 veículos, um avião Canadair de Espanha que já está a operar em Vozela e 2 aviões Canadair de Itália que irão operar amanhã, chegarão durante o dia de hoje à base aérea de Beja e irão trabalhar amanhã também, previsivelmente, no incêndio de Vozela.
0: E se as temperaturas continuarem elevadas, o Governo admite manter durante a próxima semana o estado de alerta. A hipótese foi adiantada pelo Ministro da Administração Interna. Luís Neves participou também na conferência de imprensa esta tarde da Proteção Civil sobre os incêndios. O Ministro da Administração Interna diz que na próxima semana se esperam ainda períodos bastante graves.
3: Nós temos que ter unidades de reserva, porque a próxima semana, também já foi dito pelo Sr. Comandante, vem outra vez um período que pode ser bastante grave. Está em cima da mesa, de uma forma antecipada, queremos dizer-vos isto, que está em cima da mesa a manutenção do estado de alerta, porque se as condições mantiverem tal qual aquilo que é perspectivado, pode ser isso que venha a suceder. E por isso, os meios estão a ser distribuídos por todo o país. Vêm períodos ainda muito graves, estamos no início aqui de um combate firme que vai durar meses e por isso nós temos que gerir os meios no sentido de, se existirem outras ocorrências de envergadura desta, que ainda estamos numa fase de grande combate e de alguma incerteza, podemos ter estes meios por forma a que não haja danos que todos nós não desejamos.
0: O Primeiro-Ministro também participou, mas à distância, nesta conferência da Autoridade Nacional de Proteção Civil esta tarde. Luís Montenegro aproveitou para pedir à população que sigam as orientações dadas pelas forças que estão no terreno. O Primeiro-Ministro repetiu assim o apelo que já tinha sido feito pelo Comandante Nacional de Proteção Civil.
4: A população deve, portanto, não só respeitar, como até de alguma maneira colaborar com todas as as autoridades para poderem também ajudar-se uns aos outros e poderem também sensibilizar aqueles que porventura possam ter a tentação de não cumprir essas recomendações para que possam amadurecer bem essa decisão, evitar ir para as zonas que são antecipadamente colocadas como inacessíveis e todos aqueles comportamentos de risco, a utilização de drones, como foi mencionado, uma ou outra ação que individualmente às vezes na aflição e no sofrimento possa ser pensada como eficiente e que no cômputo das operações possa ser efetivamente prejudicial.
0: Luís Montenegro, esta tarde, numa videoconferência durante a conferência de imprensa da Autoridade Nacional de Emergência e Proteção Civil para fazer um ponto de situação sobre o combate aos incêndios em curso no país. O bairro dos Olivais, em Lisboa, e a cidade de Alverca, em Vila Franca de Xira, registaram esta tarde níveis de concentração de ozono prejudiciais para a saúde, segundo alertou a Comissão de Coordenação e Desenvolvimento Regional de Lisboa e Val do Tejo. Lembra esta entidade que, enquanto esta situação se mantiver, é recomendado que os grupos mais frágeis possam reduzir ao mínimo a atividade física intensa ao ar livre e evitem a permanência no exterior. O número de portugueses ou luso-descendentes mortos nos sismos da Venezuela a semana passada continua a subir. O Ministério dos Negócios Estrangeiros atualizou esta tarde o balanço de vítimas. São agora 93 mortos, sendo que 76 são adultos e 17 são crianças. Continuam desaparecidos 57 cidadãos portugueses ou luso-descendentes. Ao todo, os sismos na Venezuela provocaram 2.954 mortos e 16.592 feridos, segundo o mais recente balanço oficial das autoridades venezuelanas, divulgado há minutos. Marrocos venceu por 3-0 o Canadá no jogo que determinou a passagem aos oitavos de final. O Canadá, um dos países que recebe este Mundial de Futebol, está assim eliminado, deixa de fazer parte desta competição e o Marrocos vai agora defrontar na próxima fase a França ou o Paraguai. Já Portugal vai jogar com a Espanha na próxima segunda-feira. O defesa português Nelson Semedo, em conferência de imprensa esta tarde, ainda em Toronto, fala já de uma final.
5: O próximo jogo é um jogo bastante complicado, diria uma final antecipada, porque são duas equipas que poderiam facilmente estar na final, por isso acho que sim, acho que vai ser um jogo bonito e espero que dê para Portugal.
0: Também o lateral Nuno Mendes antecipa um jogo difícil com a Espanha, mas considera que Portugal tem condições para ganhar.
6: Podemos dizer que sim, em termos de nome, acho que é a seleção mais forte que vamos enfrentar, mas depois, durante o jogo, pode ser um jogo muito, muito difícil, pode ser um jogo mais fácil, mas na teoria pensamos que vai ser um jogo difícil, como são todos os outros, e acho que é essa maneira que temos que pensar e enfrentar o jogo da mesma maneira que os outros.
0: O Portugal-Espanha está marcado para segunda-feira, novamente nos Estados Unidos, no estado do Texas, quando forem 8 da noite em Portugal continental. E na volta à França, em bicicleta, Jonas Vingegaard venceu a primeira etapa. A prova começou esta tarde em Barcelona, com um contrarrelógio por equipas. É, aliás, a primeira vez que a volta à França em bicicleta parte de Espanha. Vingegaard ficou a 11 segundos de diferença de Tadej Pogačar, o atual campeão do Tour e que busca a quinta vitória naquela que é a maior prova de ciclismo do mundo. O Tour de França termina no próximo dia 26.
1: Augusto Henriques. 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São 8 horas e 9 minutos, a continuação de um ótimo fim de semana com a Antena 1. Daqui a pouco, mesa para dois.
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0: conhecido no fado e na chamada World Music, é uma das vozes mais potentes do país. Criado no bairro da Ajuda, começou a cantar aos 9 anos e estreou-se aos 12. Fica em segundo lugar na Grande Noite do Fado em 1996, mas no ano seguinte regressa e ganha o concurso. Digamos que este foi apenas o primeiro prémio ganho pelo Sr. Comendador, que ao longo de 36 anos de palcos tem feito as delícias de toda a gente que o ouve. Tal como cantou, fez do destino de um fado o fado do seu destino. Ricardo Ribeiro, bem-vindo ao Mesa para Dois. Viva. Gosto tanto de poder recebê-lo cá.
1: Obrigado, muito obrigado.
0: Ora, vamos regressar precisamente a estes primeiros anos e primeiros passos no fado. Que miúdo é este que aos 9 anos começa a subir a palcos? Miúdo atrevido.
1: Sim, e também por influência da minha tia, não é? A minha tia é até a grande causadora dessa habilidade de cantar em público, não é? Muito nervoso e com muito medo, mas lá fui indo. Era um gaiato, sempre fui um gaiato muito, muito, muito curioso, e hoje cada vez mais, não é? Sempre fui muito ligado à curiosidade, não da vida alheia, mas dos fenómenos da vida e das coisas. Estou sempre aprendendo coisas novas, e nessa altura a música era uma coisa completamente nova e fascinante, não é? Uhum. Minha tia era uma grande amante de fado. Aliás, eu comecei a cantar por causa da minha mãe, na verdade. Eu imitava a minha mãe. Aliás, ainda hoje tento imitar a minha mãe, mas como não consigo cantar como ela, vou tentando, não é? Porque a minha mãe sim canta muito bem. E então foi por causa de ouvir a minha mãe cantar em casa. E a minha tia, como tinha, enfim, outras posses e outras...
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0: PS insiste num pedido de desculpas do primeiro-ministro depois dos problemas com os exames do secundário. Marrocos está apurado para os quartos de final do Mundial de Futebol. Venceu o Canadá por 3-0.
1: Estão 22 graus em Ponta Delgada, 23 no Funchal, 28 no Porto, estão 29 em Coimbra, 28 ainda em Faro e estão 30 a esta hora em Lisboa. 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
0: Portugal deve prolongar na próxima semana o estado de alerta por causa das elevadas temperaturas e dos incêndios. A possibilidade foi admitida pelo Ministro da Administração Interna esta tarde na conferência de imprensa da Proteção Civil para atualizar a situação dos incêndios no país. Luís Neves fala de dias difíceis que se aproximam por causa das elevadas temperaturas que podem implicar a manutenção dos meios no terreno.
2: Nós temos que ter unidades de reserva, porque a próxima semana, também já foi dito pelo Sr. Comandante, vem outra vez um período que pode ser bastante grave. Está em cima da mesa, de uma forma antecipada, queremos dizer-vos isto, que está em cima da mesa a manutenção do estado de alerta, porque se as condições mantiverem tal qual aquilo que é perspectivado, pode ser isso que venha a suceder. E por isso, os meios estão a ser distribuídos por todo o país. Vêm períodos ainda muito graves, estamos no início aqui de um combate firme que vai durar meses e por isso nós temos que gerir os meios no sentido de, se existirem outras ocorrências de envergadura desta, que ainda estamos numa fase de grande combate e de alguma incerteza, podemos ter estes meios por forma a que não haja danos que todos nós não desejamos.
0: Luís Neves, o Ministro da Administração Interna, revelou ainda que espera em breve uma resposta de Marrocos ao pedido de meios feito por Portugal, tal como aconteceu com o Mecanismo Europeu de Proteção Civil. O governante aproveitou ainda para elogiar as autoridades que combatem os incêndios no terreno, bombeiros, agentes da Proteção Civil, comandos regionais e presidentes de Câmara. Também o Primeiro-Ministro participou, mas por videoconferência, videochamada, na conferência de imprensa da Autoridade Nacional de Emergência e Proteção Civil. Luís Montenegro elogiou todos os homens e mulheres que estão empenhados no combate aos incêndios e reforçou o apelo feito à população para que evite as zonas de fogo e os comportamentos de risco.
3: A população deve, portanto, não só respeitar, como até de alguma maneira colaborar com todas as autoridades para poderem também ajudar-se uns aos outros e poderem também sensibilizar aqueles que porventura possam ter a tentação de não cumprir essas recomendações para que possam amadurecer bem essa decisão, evitar ir para as zonas que são antecipadamente colocadas como inacessíveis e todos aqueles comportamentos de risco, a utilização de drones, como foi mencionado, uma outra ação que individualmente às vezes na aflição e no sofrimento possa ser pensada como eficiente e que no cômputo das operações possa ser efetivamente prejudicial.
0: O Primeiro-Ministro na conferência de imprensa da Proteção Civil ao final da tarde, onde participou por videochamada. Esta tarde, através da rede social X, o Primeiro-Ministro agradeceu à Presidente da Comissão Europeia a rapidez na resposta ao pedido de Portugal para ativar os meios de proteção civil europeia. Escreve Luís Montenegro que Portugal agradece à Comissão Europeia e aos parceiros a rápida mobilização de meios. A solidariedade europeia faz a diferença quando mais precisamos, é o que diz o Primeiro-Ministro nesta mensagem. O vento forte pode complicar agora o combate ao incêndio em curso em Vozela. É a situação mais preocupante em todo o país a esta hora, o que está também a mobilizar mais meios, depois de ter alastrado para outros concelhos desde o seu início. Às 7 da tarde, na sede da Autoridade Nacional de Proteção Civil em Carnaxide, o Comandante Nacional, Mário Silvestre, dava este incêndio de Vozela como estabilizado.
4: Aquilo que fizemos e a estratégia que delineámos foi bem sucedida na sua implementação, o que nos permitiu, durante o dia 2, ter um incêndio muito mais estabilizado do que aquilo que seria até de esperar e, portanto, todos os trabalhos que continuamos a desenvolver estão a ser favoráveis do ponto de vista do combate e, portanto, estamos a ter progressos bastante positivos neste momento naquele incêndio. Reforço que o facto de estarmos neste momento a ter sucesso nestas operações não significa que não possamos ter um revés, atendendo às condições meteorológicas extremamente complexas, nomeadamente ao vento forte, que esperamos a partir das 20.
0: Para além dos meios nacionais, Portugal continua a receber reforços do mecanismo europeu, explica o Comandante Nacional da Proteção Civil, Mário Silvestre.
4: Ativámos o mecanismo europeu de proteção civil, onde temos a trabalhar no incêndio de Vozela a Unidade Militar de Emergência de Espanha, com 118 operacionais e 43 veículos, um avião Canadair de Espanha que já está a operar em Vozela e dois aviões Canadair de Itália que irão operar amanhã, chegarão durante o dia de hoje à base aérea de Beja e irão trabalhar amanhã também, previsivelmente, no incêndio de Vozela.
0: Mais meios do Mecanismo Europeu de Proteção Civil mobilizados para o incêndio de Vozela. O secretário-geral do PS insiste que o primeiro-ministro deve um pedido de desculpas às famílias e aos alunos pelos problemas que resultam do adiamento dos exames nacionais do secundário. Em declarações aos jornalistas em Sesimbra, José Luís Carneiro classifica os atrasos registados nestas provas como a situação mais grave no setor da educação em mais de 20 anos e quer agora que o chefe do governo esclareça o que está a ser feito para garantir que se pode confiar nos resultados dos exames.
5: Esta é a falha mais grave desde 2004. Em 2004 houve uma ministra que se demitiu, também do AD, do PSD, demitiu-se porque teve o caos na colocação dos professores. 22 anos depois, temos o caos instalado na classificação dos exames, naquele que é o momento mais crucial da candidatura e da preparação das candidaturas dos alunos ao ensino superior. Isto é de uma gravidade extrema e o Primeiro-Ministro tem o dever de mostrar compreensão, mostrar que está a entender o que se está a passar, que o que se está a passar é muito grave e deve em primeiro lugar um pedido de desculpas e em segundo lugar dar garantias às famílias, aos jovens, aos professores de que não estão sós.
0: Questionado sobre se o Ministro da Educação deve pedir admissão, o secretário-geral do PS diz que essa é uma decisão que cabe ao Primeiro-Ministro, mas volta a falar em insensibilidade por parte do Governo.
5: O Primeiro-Ministro é o primeiro responsável e só ele deve decidir o que deve fazer. Agora, neste momento, aquilo que eu quero dizer é que a ansiedade, a preocupação que se vive nas famílias é muito grande por todo o país. E chegarmos a um momento destes e encontrarmos esta irresponsabilidade e ao mesmo tempo esta insensibilidade de alguém que não é capaz de procurar compreender, de ter a capacidade de pedir desculpa e de explicar o que é que está a ser feito para dar tranquilidade e confiança às famílias no processo de avaliação dos alunos, mostra bem a natureza deste governo.
0: José Luís Carneiro, em declarações aos jornalistas ao princípio da noite, em Sesimbra, no distrito de Setúbal, o secretário-geral do PS vai participar no Congresso da Federação Distrital do Partido. Marrocos é a primeira seleção a garantir os quartos de final do Mundial de Futebol. Venceu esta tarde o Canadá por 3-0 em Houston. A seleção marroquina vai agora defrontar o vencedor do jogo entre o Paraguai e a França, que começa às 10 da noite, hora de Lisboa, em Filadélfia. Já Portugal vai jogar com Espanha na próxima segunda-feira, no Texas. A seleção nacional regressa aos Estados Unidos nas próximas horas. O último treino, ainda em Toronto, foi acompanhado pelo enviado especial da Antena 1, Nuno Matos.
6: Recuperação no ginásio para os titulares do encontro com a Croácia, exceção feita a Bruno Fernandes, Vitinha e João Cancelo, que treinaram no relvado Centennial Park com todos os outros jogadores da seleção portuguesa. Para já, ninguém apresenta problemas físicos. Esta foi a última sessão de trabalho em Toronto. A equipa muda agora o foco para a partida com a Espanha. O regresso aos Estados Unidos está marcado para o final da tarde, já à noite em Portugal, com a viagem para Dallas, cidade do Texas, que vai receber esse duelo ibérico dos oitavos de final do Campeonato do Mundo. Respira-se melhor no grupo das esquinas. O treino ainda no Canadá mostrou isso mesmo, boa disposição e muita tranquilidade. A seleção volta a treinar amanhã, já em Dallas, no Dallas Stadium, antes mesmo a habitual conferência de imprensa com Roberto Martínez e com um dos capitães da seleção portuguesa. Apoio também não faltou. Os portões do treino estiveram fechados, mas mais uma vez, o coração dos portugueses esteve sempre aberto para Portugal. Toronto vestiu-se de vermelho e verde para mostrar que Portugal nunca joga sozinho.
0: Reportagem de Nuno Matos, que com Fernando Eurico vão trazer à Rádio Pública o relato do Portugal-Espanha na próxima segunda-feira, às 8 da noite.
1: 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São 9 horas 10 minutos, continuação de um bom sábado, um excelente fim de semana connosco.
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0: temperaturas. O Bloco de Esquerda enviou mais de 20 perguntas ao Governo sobre os exames do ensino secundário. Marrocos está nos quartos de final do Mundial de Futebol, bateu o Canadá e foi o primeiro país a apurar-se.
1: Esta hora, Ponta Delgada, com 21 graus, estão 22 no Funchal, estão 26 em Coimbra e no Porto, 28 em Faro e em Lisboa. Estas são as notícias às 10 da Antena 1 com Augusto Henriques.
0: Por causa das elevadas temperaturas esperadas e do risco de incêndio, Portugal deve prolongar até à próxima semana o estado de alerta em todo o país. A possibilidade foi admitida ao princípio da noite pelo Ministro da Administração Interna. Luís Neves esteve às 7 da tarde em Carnaxide, na habitual conferência de imprensa da Proteção Civil, para atualizar a situação dos incêndios no país. O Ministro da Administração Interna prevê que os próximos dias continuem a ser difíceis por causa das temperaturas elevadas e isso implica a manutenção dos atuais meios que já estão no terreno.
2: Nós temos que ter unidades de reserva porque a próxima semana, também já foi dito pelo seu comandante, vem outra vez um período que pode ser bastante grave. Está em cima da mesa, de uma forma antecipada, queremos dizer-vos isto, que está em cima da mesa a manutenção do estado de alerta. Se as condições mantiver tal qual aquilo que é perspectivado, pode ser isso que venha a suceder. E por isso, os meios estão a ser distribuídos por todo o país. Vêm períodos ainda muito graves. Estamos no início aqui de um combate firme que vai durar meses. E por isso, nós temos que gerir os meios no sentido de, se existirem outras ocorrências de envergadura desta, que ainda estamos numa fase de grande combate e de alguma incerteza, podemos ter estes meios por forma a que não haja danos que todos nós não desejamos.
0: Luís Neves, o Ministro da Administração Interna, revelou ainda que espera em breve uma resposta de Marrocos ao pedido de meios feito por Portugal, tal como aconteceu com o mecanismo europeu. O governante aproveitou ainda para elogiar as autoridades que estão a combater os incêndios no terreno, bombeiros, agentes da Proteção Civil, comandos regionais e presidentes de Câmara. Também o Primeiro-Ministro participou por videochamada na conferência de imprensa da Autoridade Nacional de Emergência e Proteção Civil. Luís Montenegro também elogiou todos os homens e mulheres que estão empenhados no combate aos incêndios e reforçou o apelo feito à população para que evite as zonas de fogo e os comportamentos de risco.
3: A população deve, portanto, não só respeitar, como até de alguma maneira colaborar com todas as autoridades para poderem também ajudar-se uns aos outros e poderem também sensibilizar aqueles que porventura possam ter a tentação de não cumprir essas recomendações para que possam amadurecer bem essa decisão, evitar ir para as zonas que são antecipadamente colocadas como inacessíveis e todos aqueles comportamentos de risco, a utilização de drones, como foi mencionado, uma ou outra ação que individualmente às vezes na aflição e no sofrimento possa ser pensada como eficiente e que no cômputo das operações possa ser efetivamente prejudicial.
0: Luís Montenegro participando por videochamada na conferência de imprensa da Proteção Civil ao princípio da noite em Carnaxide. Esta tarde, através da rede social X, o Primeiro-Ministro agradeceu à Presidente da Comissão Europeia a rapidez na resposta ao pedido de ajuda para ativar o mecanismo europeu de proteção civil. Nesta altura, e de acordo com a página oficial da Proteção Civil na internet, estão ainda em curso 34 incêndios em todo o país. O de Vozela continua a mobilizar grande parte dos meios, dos cerca de 1.400 operacionais que estão ainda no terreno. A esta hora, mais de 1.200 estão precisamente concentrados no combate a este incêndio em Vozela, que dura já há vários dias e, entretanto, alastrou a outros concelhos vizinhos. O secretário-geral do PS insiste com o primeiro-ministro num pedido de desculpas depois das falhas registadas nos exames nacionais do secundário e defende que o primeiro-ministro é o primeiro responsável por tudo o que aconteceu. Em declarações aos jornalistas em Sesimbra, José Luís Carneiro classificou os atrasos registados como a pior situação no setor da educação em mais de 20 anos. O secretário Geral Socialista quer agora que o Primeiro-Ministro esclareça o que está a ser feito para garantir que os resultados dos exames são fiáveis.
4: Esta é a falha mais grave desde 2004. Em 2004 houve uma ministra que se demitiu, também do AD, do PSD, demitiu-se porque teve o caos na colocação dos professores. 22 anos depois, temos o caos instalado na classificação dos exames, naquele que é o momento mais crucial da candidatura e da preparação das candidaturas dos alunos ao ensino superior. Isto é de uma gravidade extrema e o Primeiro-Ministro tem o dever de mostrar compreensão, mostrar que está a entender o que se está a passar, que o que se está a passar é muito grave. E deve, em primeiro lugar, um pedido de desculpas e, em segundo lugar, dar garantias às famílias, aos jovens, aos professores, de que não estão sós.
0: José Luís Carneiro falava aos jornalistas em Sesimbra, no distrito de Setúbal, onde foi participar no Congresso da Federação Distrital de Setúbal do Partido Socialista. Também o Bloco de Esquerda questiona o governo sobre os exames do ensino secundário. Quem está o Ministro da Educação a proteger? Esta é uma das 20 perguntas que o Bloco de Esquerda enviou ao governo esta tarde, dirigidas ao Ministro Fernando Alexandre. Em causa estão os problemas na correção dos exames. Fabiano Figueiredo acusa o Ministro da Educação de ter ignorado as falhas no projeto piloto, o ano passado, na correção do exame de filosofia e de estar a proteger a empresa responsável pelo sistema informático.
5: Ignorou olimpicamente os alertas que tinham saído do projeto piloto o ano passado. É importante sublinhar isso. O ano passado, o processo de digitalização foi feito para o exame de filosofia e as conclusões deviam ter sido levadas a sério. O sistema fracassou. Porque é que o ministro não divulga qual é a empresa responsável por esta catástrofe? Quem é que está a ser protegido? Corre-se o seríssimo risco de todo este processo ter de recuar e dos exames terem de ser corrigidos à mão, como aconteceu até agora.
0: O Bloco de Esquerda exige que os alunos não paguem a consulta e reapreciação das provas dos exames nacionais. Em causa estão 28 euros. Fabiano Figueiredo acredita que esses custos podem criar situações de discriminação.
5: Há um problema de discriminação económica. Há um problema de discriminação social, como é evidente, ou seja, este processo, infelizmente, ainda pode piorar. Por isso, o mínimo que o Ministério pode fazer é garantir que não cobra aos alunos para que haja reapreciação de nota e, segundo, que há uma ampla divulgação dessa faculdade, dessa ferramenta. O caos é gigantesco. O Ministério esteve em negação até quarta-feira. Nós tememos o pior. Portanto, é bom que Fernando Alexandre dê todos os esclarecimentos ao país e que garanta que não comete mais nenhum erro daqui para a frente.
0: O Bloco de Esquerda antecipa um recurso em massa aos pedidos de reavaliação das notas dos exames do secundário. O economista Ricardo Reis espera que a inflação suba ainda até aos 3 ou 3,5% na Europa por causa da guerra no Médio Oriente, que obriga a rever em alta as taxas de juros por parte do Banco Central Europeu. Ricardo Reis participou esta semana em Sintra na reunião do BCE. A entrevista ao programa Conversa Capital da Antena 1 e do Jornal de Negócios, Ricardo Reis elogiou a decisão de revisão em alta das taxas diretoras tomada o mês passado.
6: Eu sou da opinião que, pessoalmente, que foi a decisão certa, tendo em conta que a inflação, à conta deste choque petrolífero, vai subir. Eu penso nas minhas estimativas que vamos ter um pico de inflação talvez nos 3, 3,5. Ou seja, nos próximos 12 meses os preços vão estar um pouco acima do que as pessoas esperavam e do que o Banco Central, do que é o alvo do Banco Central. Nesse ponto, não só porque os preços vão estar acima, mas também porque os dados do emprego não são particularmente graves ou preocupantes. Não são animadores, mas também não são graves e preocupantes. Parece-me que os trade-offs, os desequilíbrios que o Banco Central tem de ter neste momento se inclinam para se preocupar com a inflação. E depois, porque vimos nos últimos meses, foi com uma ligeira mudança nas expectativas dos mercados em que eles acharem que esta inflação podia ser maior ou persistir, tornando-se por isso importante para o Banco Central Europeu reagir dizendo que, levando a sério o seu mandato, levando a sério a inflação, tem de subir as taxas de juros, porque se temos um choque inflacionista, sobretudo, temos de subir as taxas de juros para trazer para baixo a inflação.
0: Professor Ricardo Reis, da London School of Economics, lembra que é preciso reverter a tendência de estagnação económica que se instalou em Portugal há mais de 20 anos, considerando que só assim se resolvem problemas como a habitação ou a saída do país dos mais jovens e qualificados. Ricardo Reis é o convidado do programa Conversa Capital, que pode ouvir na íntegra depois da 1 da tarde amanhã aqui na Antena 1. Marrocos é a primeira seleção que garantiu os quartos de final do Mundial de Futebol. A passagem aos quartos de final venceu esta tarde o Canadá por 3-0. A seleção marroquina vai agora defrontar o vencedor do jogo que começou às 10 da noite, hora de Portugal, entre o Paraguai e a França. Um jogo que está a decorrer em Filadélfia e que continua 0-0.
1: Augusto Henriques. 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Às 10h11.
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1: A seguir, os 40 anos de True Blue de Madonna.

0: Olá, sejam bem-vindos a uma hora de rádio que se concretiza para festejar uma data redonda sobre a edição de um disco que ajudou a mudar a cara da música pop. E a juntar uma cara ao lote das indispensáveis, a de uma cantora que até aí tinha revelado sobretudo potencial de crescimento comercial, mas também artístico. Depois de subir ao palco do Live Aid, em Filadélfia, depois de uma batalha entre as revistas Playboy e Penthouse pelas suas fotografias de nu, tiradas na época em que precisou de lutar pela sobrevivência, depois de um casamento que se revelou de risco com o ator Sean Penn, depois de um único trabalho conjunto com o marido, o filme Shanghai, terminado em desastre artístico e financeiro, o orçamento de 17 milhões de dólares para 2,5 de receitas, a nossa protagonista precisava de um passo perfeito. E Madonna conseguiu.
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0: dura há vários dias no concelho por causa das elevadas temperaturas. O governo pondera prolongar o estado de alerta no país durante a próxima semana. A França está a ganhar por 1-0 ao Paraguai no jogo que decide a passagem aos quartos de final do Mundial de Futebol.
1: Esta hora estão 20 graus em Ponta Delgada, 21 no Funchal, 24 em Coimbra e no Porto. E 26 em Faro e em Lisboa. Notícias à meia-noite, edição de Augusto Henriques.
0: O presidente da Câmara de Vozela espera que a noite ajude a controlar o incêndio que começou há vários dias e já afetou quatro concelhos vizinhos. Carlos Oliveira foi ouvido esta noite pela RTP Notícias. Lembra que são esperados meios renovados para o combate a este incêndio nas próximas horas e estes meios podem fazer toda a diferença no terreno se as condições atmosféricas melhorarem.
2: Estamos numa situação de aparente acalmia que poderá vir a evoluir ou não consoante as condições climatérias se façam sentir, nomeadamente a questão do vento, que pode vir, a introdução de vento pode vir a afetar aqui o dispositivo que está montado no terreno. Neste momento estamos com uma janela de oportunidade, que é a entrada da noite, com alguma acalmia da temperatura que vai baixar. Na noite passada tivemos temperatura sempre altíssima, sempre acima dos 25 graus. Esperemos que com a entrada daqui de um abaixamento da temperatura, com a possibilidade de entrar aqui também uma pequena janela de oportunidade de pequena umidade relativa a subir, pode haver aqui alguma acalmia. Temos também a informação que vão entrar alguns grupos para reforço aqui no Teatro de Operações, que permite também que as equipas que já estão há muitas horas no terreno possam ser substituídas, também para de alguma forma descansarem um pouco, porque isto, vamos continuar a ter dias de trabalho, independentemente do incêndio ser finalizado ou não.
0: Carlos Oliveira, o presidente da Câmara de Tondela. Nesta altura estão no terreno 1.264 operacionais, com o apoio de mais de 400 meios terrestres. Vozela continua a ser o fogo que mobiliza mais recursos dos 35 incêndios ativos a esta hora em todo o país, segundo a página da Proteção Civil na internet. E se as temperaturas continuarem elevadas, Portugal pode vir a prolongar o estado de alerta durante a próxima semana. A possibilidade foi admitida pelo Ministro da Administração Interna, Luís Neves, que esteve na conferência de imprensa da Proteção Civil em Carnaxide ao princípio da noite.
3: Nós temos que ter unidades de reserva, porque a próxima semana, também já foi dito pelo seu comandante, vem outra vez um período que pode ser bastante grave. Está em cima da mesa, de uma forma antecipada, queremos dizer-vos isto, que está em cima da mesa a manutenção do estado de alerta, porque se as condições mantiverem tal qual aquilo que é perspectivado, pode ser isso que venha a suceder, e por isso os meios estão a ser distribuídos por todo o país. Vêm períodos ainda muito graves, estamos no início aqui de um combate firme que vai durar meses, e por isso nós temos que gerir os meios no sentido de, se existirem outras ocorrências da envergadura desta, que ainda estamos numa fase de grande combate e de alguma incerteza, podemos ter estes meios por forma a que não haja danos que todos nós não desejamos.
0: Portugal está a contar com a ajuda do Mecanismo Europeu de Proteção Civil no combate aos incêndios em curso, especialmente em Vozela. Este domingo são esperados mais dois meios aéreos. O economista Ricardo Reis antecipa que a inflação suba ainda até aos 3 ou 3,5% na União Europeia por causa da guerra no Médio Oriente, o que vai obrigar a uma nova revisão das taxas de juro. Ricardo Reis participou esta semana em Sintra na reunião do Banco Central Europeu. Foi também entrevistado no programa Conversa Capital da Antena 1 e do Jornal de Negócios. O economista elogia a decisão de revisão em alta das taxas diretoras tomada pelo BCE o mês passado.
4: Eu sou da opinião que, pessoalmente, que foi a decisão certa, tendo em conta que a inflação, à conta deste choque petrolífero, vai subir. Eu penso nas minhas estimativas que vamos ter um pico de inflação talvez nos 3, 3,5, ou seja, nos próximos 12 meses os preços vão estar um pouco acima do que as pessoas esperavam e do que o Banco Central, do que é o alvo do Banco Central. Nesse ponto, não só porque os preços vão estar acima, mas também porque os dados do emprego não são particularmente graves ou preocupantes. Não são animadores, mas também não são graves e preocupantes. Parece-me que os trade-offs, os desequilíbrios que o Banco Central tem de ter neste momento se inclinam para se preocupar com a inflação. E depois, porque o que vimos nos últimos meses foi com uma ligeira mudança nas expectativas dos mercados, em que eles acharem que esta inflação podia ser maior ou persistir, tornando-se por isso importante para o Banco Central Europeu reagir, dizendo que, levando a sério o seu mandato, levando a sério a inflação, tem de subir as taxas de juros, porque se temos um choque inflacionista, sobretudo, temos de subir as taxas de juros para trazer para baixo a inflação.
0: O economista Ricardo Reis é também professor da London School of Economics. Chegou a ser apontado como escolha para a liderança do Banco de Portugal. Nesta entrevista à Antena 1 e ao Jornal de Negócios, ao programa Conversa Capital, lembra que é preciso reverter a tendência de estagnação económica que se instalou em Portugal há mais de 20 anos. O economista considera que só assim se resolveriam problemas como a falta de habitação ou a saída dos mais jovens de Portugal à procura de melhores salários e condições de vida. Os partidos da oposição querem que o governo assuma responsabilidades pelos problemas registados na correção digital dos exames do ensino secundário. O Bloco de Esquerda enviou mais de 20 perguntas ao Ministro da Educação. O deputado Fabián Figueiredo acusa Fernando Alexandre de ter ignorado os problemas que foram detectados no projeto piloto da avaliação digital. Por isso agora deve isentar de custos os pedidos de reapreciação de nota.
5: Há um problema de discriminação económica, há um problema de discriminação social, como é evidente, ou seja, este processo, infelizmente, ainda pode piorar. Por isso, o mínimo que o Ministério pode fazer é garantir que não cobra aos alunos para que haja reapreciação de nota e, segundo, que há uma ampla divulgação dessa faculdade, dessa ferramenta. O caos é gigantesco. O Ministério esteve em negação até quarta-feira. Nós tememos o pior. Portanto, é bom que Fernando Alexandre dê todos os esclarecimentos ao país e que garanta que não comete mais nenhum erro daqui para a frente.
0: Em causa estão cerca de 28 euros, o valor pedido para a consulta e reapreciação da prova. Já o secretário-geral do PS responsabiliza o primeiro-ministro pela ansiedade gerada junto das famílias com esta questão dos exames. Questionado sobre se o ministro da Educação deve pedir admissão, José Luís Carneiro remete para Luís Montenegro.
6: O primeiro-ministro é o primeiro responsável e só ele deve decidir o que deve fazer. Agora, neste momento, aquilo que eu quero dizer é que a ansiedade, a preocupação que se vive nas famílias é muito grande por todo o país. E chegarmos a um momento destes e encontrarmos esta irresponsabilidade e ao mesmo tempo esta insensibilidade de alguém que não é capaz de procurar compreender, de ter a capacidade de pedir desculpa e de explicar o que é que está a ser feito para dar tranquilidade e confiança às famílias no processo de avaliação dos alunos, mostra bem a natureza deste governo.
0: Recordo que a publicação das notas dos exames nacionais do ensino secundário foram adiadas para o dia 17, depois dos problemas detectados na correção digital das provas. O secretário-geral socialista foi a Sesimbra esta noite pedir um PS desassossegado, mas paciente. José Luís Carneiro encerrou o congresso da Federação Distrital de Setúbal do Partido Socialista e apontou a saúde, a habitação e a economia como áreas prioritárias para o partido. Teresa Borges.
7: Sem eleições no horizonte, o líder socialista não quer acelerar o passo, até porque vê nas sondagens um sinal.
8: Há uma coisa que os portugueses sabem, e isso as sondagens dizem de uma forma muito clara, é que há aqueles que eles acham que é quem faz mais oposição. Só que depois desses, dois terços não consideram que seja credível para ter o seu voto. E depois há aqueles que, sendo menos oposição, mas que são vistos mais como alternativa, que estão abaixo de todas as taxas de rejeição. O que significa que é assim que nós conseguiremos construir uma alternativa credível e de confiança.
7: Mas que exige paciência.
8: Isto demora tempo, exige paciência e exige um trabalho aturado, próximo, junto das pessoas.
7: E para esse caminho de proximidade que o partido terá de percorrer, traça prioridades: saúde, habitação, mas também economia, de dedo apontado ao governo que, diz, abandonou a agenda da economia do mar e fez o país perder competitividade.
8: O governo que seria o campeão da economia Bem, em 2 anos está a destruir a economia do país. Nós perdemos competitividade em 57% dos mercados externos.
7: Setúbal, segunda paragem de uma ronda pelos congressos das federações distritais, José Luís Carneiro insiste no discurso.
8: Isto tem de ser uma autêntica renda de bilros, em que temos que ser muito pacientes para, peça a peça, fio a fio, entrelaçar com o entrelaçado e com os nós, construir uma força.
7: Com uma mensagem interna.
8: Mas se caminharmos com coesão, nós tornar-nos-emos numa força centrípeta, que vai chamando a si outras pessoas que não veem perspectiva neste governo e que muito menos veem perspectiva de esperança naqueles que estão à direita deste governo. E olharão para nós como um farol dessa esperança.
7: E a pedir aos militantes que sejam desassossegados.
0: O líder socialista iniciou este sábado uma ronda por alguns dos congressos federativos do partido. Para a semana visita Braga e depois o Algarve. A França segue em frente no Mundial de Futebol. Venceu esta noite o Paraguai por 1-0. Vai agora jogar com Marrocos nos quartos de final desta prova. Recordo que também esta noite a equipa marroquina venceu o Canadá por 3-0.
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6 na tabela Billboard norte-americana de singles há 50 anos. Shannon, Annie Gross, uma canção sobre a morte de um cão, e de um cão famoso, o cão de Carl Wilson, dos Beach Boys. Estamos a abrir mais um Costa a Costa. Percurso sonoro 2, fins de semana da Antena 1, de sábado para domingo, entre a meia-noite e as duas, com Pedro Costa deste lado, da mesma geração. Andrew Gold, infelizmente desaparecido em 2001, sucesso do verão 77, este Lonely Boy. Costa a Costa, bem-vindos.

0: capitão norte-americano nesta viagem de costa a costa, na altura, verão de 1982, para o regresso dos America, You Can Do Magic, escrita pelo britânico Russ Ballard. View from the Ground, o décimo álbum dos America.
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0: Atrás nesta emissão Easy Listening, a primeira também de julho 026, Andrew Gold, Lonely Boy, do seu segundo álbum, What's Wrong With This Picture. A canção chegou a número 7 na tabela de singles norte-americana no verão 77.

das marcas indeleves da década de 70 para o guitarrista e compositor Boss Keggs, mítico Boss Keggs. O álbum Silk Degrees, 1976, tem direito a dose dupla nesta viagem. Aliás, os dois grandes sucessos deste álbum, Lowdown e Little Shuffle.

0: of the Grease 1976 álbum, set de Boss Keks, gravações em Los Angeles com alguns dos melhores músicos de sessão da cidade, entre os quais três futuros membros dos Toto, David Paik, David Angate e Jeff Porcaro. Mais de 5 milhões de unidades desde que foi editado este álbum em 76.
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0: De sábado para domingo, esta e todas as outras emissões de Costa a Costa disponíveis no sítio da RTP, RTP Play. Captain Fantastic and the Brown Dirt Cowboy.

Rafa Costa. Embrenhados no universo disco, primeiro com Elton John, das versões de Captain Fantastic and the Brown Dirt Cowboy, gravações em 74, single em fevereiro de 75, número 1 na América, o Philadelphia Freedom, e também Stones, Emotional Rescue, verão 80, e agora abril 76. Hot Stuff. Costa a Costa.

0: 1975-1976 com os Rolling Stones, Hot Stuff, o álbum Black and Blue, e também das sessões do seu primeiro álbum a solo, Belladonna, de 1981. Stevie Nicks, uma das canções que ficou de fora, esta que está em fundo, Blue Lamp, fez parte depois do alinhamento da banda sonora do filme Heavy Metal.
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0: Stevie Nicks a ajudar John Stewart para fechar a hora. A primeira desta viagem de costa a costa, juntamos o seu companheiro de Fleetwood Mac, Lindsey Buckingham. Recuamos a 79. Álbum de Stewart, Bombs Away, Dream Babies, Gold. Volto daqui a pouco a seguir às notícias aqui na Antena 1.

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1: Uma ameaça de tempestade obrigou à evacuação do principal palco das comemorações dos 250 anos da independência dos Estados Unidos em Washington. As pessoas foram retiradas da esplanada do National Mall em Washington horas antes do discurso previsto de Donald Trump. Foram sentidas fortes rajadas de vento no local, com o céu carregado de nuvens. As autoridades norte-americanas aconselham todas as pessoas a deslocarem-se para os locais de abrigo para tempestades que estão devidamente assinalados. Por cá, o presidente da Câmara de Vozela espera que a noite e madrugada ajude a controlar o incêndio que dura já há vários dias no concelho e já se alastrou a outras regiões vizinhas. Carlos Oliveira, ouvido pela RTP Notícias, lembra que são esperados meios renovados nas próximas horas para o combate a este incêndio e acredita que as condições atmosféricas podem vir a facilitar o controle das chamas.
2: Estamos numa situação de aparente acalmia que poderá vir a evoluir ou não consoante as condições climatérias se façam sentir, nomeadamente a questão do vento, que pode vir, a introdução de vento pode vir a afetar aqui o dispositivo que está montado no terreno. Neste momento estamos com uma janela de oportunidade, que é a entrada da noite, com alguma acalmia da temperatura que vai baixar. Na noite passada tivemos temperatura sempre altíssima, sempre acima dos 25 graus. Esperemos que com a entrada daqui de um abaixamento da temperatura, com a possibilidade de entrar aqui também uma pequena janela de oportunidade de pequena umidade.